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3: Olá, boa noite.
4: Boa noite para você que nos acompanha em todo o país.
3: Quinta-feira, 10 de setembro de 2026.
4: Vamos aos destaques do dia.
3: Fim da taxa das blusinhas.
4: Sancionada a lei que acaba com a cobrança do imposto de 20% sobre compras de até 50 dólares. Luciana Colares de Holanda.
5: O fim da cobrança vale para o imposto federal. As compras internacionais continuam sujeitas ao ICMS, com alíquotas definidas pelos estados e Distrito Federal.
3: Nunca é tarde para aprender.
4: Cadastro da Educação de Jovens e Adultos orienta quem quer voltar a estudar. Luana Karen.
6: A plataforma é um auxílio para o aluno encontrar a oportunidade de matrícula mais adequada à sua realidade.
3: Segurança na hora das compras.
4: Do brinquedo ao eletrodoméstico, verifique o selo de conformidade do Inmetro que garante a segurança do produto.
3: Capacetes, cilindros de gás natural e extintores de incêndio contam ainda com selo digital. Quem explica é Márcio Oliveira, presidente do Instituto.
7: Ele vai pegar a câmera, fazer a foto no QR Code e imediatamente vai ser direcionado para a nossa atendente virtual. Ato contínuo, ela vai dizer selo falso ou vai dizer produto aprovado.
4: Hoje, na apresentação da Voz do Brasil, Luciano Seixas e Mariana Jungmann.
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4: A chamada taxa das blusinhas agora foi zerada de forma definitiva.
3: O imposto de 20% era aplicado sobre importação de compras de até 50 dólares, ou seja, R$250.
4: E agora serão aplicadas apenas taxas estaduais, o que reduz o custo desses itens.
5: O texto aprovado pelo Congresso Nacional e sancionado nesta quinta-feira acaba com um imposto de 20% sobre compras internacionais de até 50 dólares, a chamada taxa das blusinhas. A cobrança já estava suspensa desde maio com a edição da medida provisória. Agora, com a sanção, se torna definitiva. O ministro da Fazenda, Dario Durigan, explica como funciona hoje o acompanhamento dessas mercadorias que vêm para o Brasil.
8: O desembaraço ele é expresso. A gente recebe a informação do que vem das empresas desde antes de sair do porto de origem. Todas as empresas sentaram conosco e disseram, nós vamos padronizar a caixa. Então a gente sabe o que está dentro, de que empresa que vem, que está cumprindo com regra de proteção criança e adolescente.
5: O fim da cobrança vale apenas para o imposto federal. As compras internacionais continuam sujeitas ao Imposto sobre Circulação de Mercadorias e Serviços, o ICMS, com alíquotas definidas pelos estados e pelo Distrito Federal. Serão realizadas avaliações periódicas dos impactos econômicos da lei e, caso sejam identificadas consequências, medidas poderão ser adotadas. A lei também zera impostos de importação de medicamentos destinados a doenças raras e negligenciadas sem similar nacional. Reportagem Luciana Colares de Holanda.
3: Os vales do programa Gás do Povo referentes ao mês de setembro já estão disponíveis. O prazo começou hoje.
4: A informação é do Ministério do Desenvolvimento e Assistência Social, Família e Combate à Fome.
9: A frequência de recebimento do vale varia de acordo com a quantidade de pessoas que compõem a família. Por isso, a orientação é consultar os canais oficiais e verificar se há um vale disponível e até quando ele pode ser usado. Os canais oficiais são o aplicativo Meu Social, o portal Cidadão Caixa, o Disque Social 121 com ligação gratuita e o site gasdopovo.mds.gov.br. Repetindo, gasdopovo.mds.gov.br. Por estes canais, também é possível localizar as revendas credenciadas ao programa. A Secretária Nacional de Integração e Articulação de Plataformas Sociais Eletrônicas do MDS, Ana Lúcia Alonso, fala sobre a quantidade de vales disponíveis para cada tamanho de família.
0: O período é definido pela quantidade de pessoas na família. Famílias com mais de 4 pessoas, a cada 2 meses tem um novo vale. Família de 2 ou 3 pessoas, a cada 3 meses. E todo dia 10 tem vale novo. Então é só ficar atento com a data fim e receber a nova recarga do gás, garantindo assim a alimentação do dia a dia e a qualidade de vida, dignidade para as famílias brasileiras.
9: Os vales garantem a recarga do botijão de gás de cozinha de 13 quilos. Para fazer a recarga, a família deve levar o botijão vazio até a revenda credenciada. Para trocar o vale pela recarga, os beneficiários podem usar o cartão do Bolsa Família com chip, o cartão de débito da Caixa ou o CPF da pessoa responsável familiar. Neste caso do CPF, o responsável familiar vai receber um código enviado por SMS para o celular cadastrado na Caixa Econômica. O código recebido por SMS deve ser utilizado somente no momento da validação da recarga. O MDS orienta que o código não seja compartilhado por WhatsApp, telefone ou com outras pessoas. Acesse gov.br/mds e saiba quem pode ser beneficiário do Gás do Povo. Reportagem Érica Brás.
3: Nesta semana, comemora-se o Dia Mundial da Alfabetização, fase do ensino que é a base para o desenvolvimento de um indivíduo.
4: Ela garante o acesso a informações básicas e aos direitos fundamentais e abre portas para o futuro, mesmo quando ocorre depois da idade recomendada.
3: E é sobre a educação de jovens e adultos que vamos falar nessa reportagem, a partir da história de Nelma Maria, que nasceu no interior de Pernambuco.
4: Para que essa modalidade de ensino chegue a mais pessoas, foi criado um cadastro online, acessível a qualquer um que quer voltar ou começar a estudar.
6: Filha única, na infância, Nelma Maria não teve outra opção que não trabalhar para ajudar em casa. Uma fase da vida que ficou marcada na memória.
10: Eu nasci e me criei na roça, trabalhando. Com 7 anos, tomava conta de um monte de bicho. E dali não era para sair para lugar nenhum.
6: Foi na terceira idade, aos 65 anos, que Nelma conseguiu, enfim, sentar em uma sala de aula. Ela é aluna da Educação de Jovens e Adultos, no Centro de Ensino Médio 3 da Ceilândia, cidade que fica a cerca de 35 quilômetros do centro de Brasília.
10: Era o meu sonho estudar. E depois que eu vim para essa escola, pronto, foi a minha felicidade, foi a minha alegria. E quando eu entrei, eu não sabia de nada. Eu errava tudinho. Agora não, está tudo mais fácil para mim. Prova de português, passei, ganhei 9,5, na outra ganhei 7. Matemática, só errei 3. Eu fiquei tão feliz que eu saí daqui, eu estava flutuando.
6: A educação de jovens e adultos atende pessoas dos mais diferentes níveis de alfabetização e é um direito garantido por lei. Como lembra a secretária de Educação Continuada, Alfabetização de Jovens e Adultos, Diversidade e Inclusão, do Ministério da Educação, Zara Figueiredo.
11: Quando a gente tem, por exemplo, na Constituição, o artigo 205, dizendo que a educação é um dever do Estado e um direito do indivíduo, esse direito é para todos aqueles que estão na idade educacional, mas também aqueles que não tiveram acesso na idade considerada recomendada. Portanto, a EJA está dentro desse bojo constitucional.
6: Segundo o Censo Escolar de 2025, o país tinha mais de 2 milhões e 200 mil estudantes matriculados na EJA em quase 30 mil instituições de ensino. Fernando Lourenço, diretor do Centro de Ensino Médio 3 da Ceilândia, onde estuda a Nelma Maria, que conhecemos no início desta reportagem, explica que a escola se preparou para acolher as diferentes realidades dos alunos. Mais da metade das 64 turmas da instituição de ensino são turmas da educação de jovens e adultos.
12: São dois mundos diferentes. O ensino médio regular é uma coisa e a educação de jovens e adultos é outra. O público é diferente, os professores são diferentes, todo o planejamento é diferente.
6: Professora da instituição, Etienne Melina, afirma que aprende todos os dias com os alunos da EJA. Ela diz que para manter o aluno dentro de sala de aula, a motivação precisa ser constante.
13: É um trabalho diário, porque todos os dias para eles vem alguma coisa diferente que acontece na vida deles, uma situação ou uma promoção no trabalho que modifica toda a rotina deles. Então é sempre um trabalho diário de manter aquele aluno ali.
6: Para facilitar o acesso de pessoas que não tiveram a oportunidade de concluir a educação básica na idade regular, foi criado o Cadastro da Educação de Jovens e Adultos. A plataforma é um auxílio para o aluno encontrar a oportunidade de matrícula mais adequada à sua realidade. O endereço é cadeja.mec.gov.br. Reportagem Luana Karen.
3: Uma solução inovadora para um problema grave e bastante comum, o chamado pé diabético.
4: Cientistas da Universidade de Brasília uniram látex natural e luz de LED em uma tecnologia que acelera a cicatrização de feridas causadas pela doença.
3: Os curativos desenvolvidos pelos pesquisadores prometem reduzir o caminho da recuperação dos pacientes.
4: Saiba mais no quadro Ciência na Prática.
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15: Uma tecnologia desenvolvida no coração do Brasil promete transformar o tratamento de feridas crônicas. Uma combinação de látex e luz de LED acelera a cicatrização do chamado pé diabético.
16: Eu sou o professor Átila da Rocha, professor e pesquisador da Universidade de Brasília e coordenador adjunto do projeto RAFA, desenvolvido especialmente para auxiliar no tratamento de feridas associadas ao pé diabético. O projeto RAFA nasceu a partir da experiência e das pesquisas voltadas para o tratamento de feridas de difícil cicatrização. A ideia fundamental foi combinar dois elementos que já são reconhecidos por seu potencial de favorecer o processo de cicatrização. O primeiro é uma película produzida a partir do látex natural e o segundo é a luz vermelha emitida por LED. No projeto RAFA, esses dois elementos são utilizados de maneira combinada.
15: A pesquisa alia o poder regenerativo da borracha natural e a capacidade de recuperação de tecidos pela luz de LED. O projeto caminha para se tornar um tratamento disponível para toda a população.
16: E os resultados obtidos até agora foram bastante positivos. Nesses estudos, nós observamos uma melhora significativa no processo de cicatrização e uma redução de tempo necessário para a cura das feridas quando comparado ao tratamento convencional. Atualmente, a tecnologia passou já por testes clínicos, né? E ele foi licenciado para uma empresa. A expectativa é que, concluídas essas etapas regulatórias necessárias, essa tecnologia possa chegar à população e tornar-se mais uma alternativa para o tratamento das complicações do pé diabético.
15: Acompanhe a pesquisa na página da Universidade de Brasília. E esse foi o Ciência na Prática, com produção de Warby Calil e edição de Edinaldo Júnior. E nosso encontro com o Saber Científico volta na próxima semana. Até lá!
3: Só em 2025, a Polícia Rodoviária Federal registrou mais de 22.700 infrações por motoristas não estarem usando cadeirinha e equipamentos de retenção, como o bebê conforto.
4: O bebê conforto é um dos primeiros equipamentos onde a criança fica e é colocada após o nascimento. Por isso, deve oferecer segurança aos pequenos.
3: Na hora de comprar, é importante ficar de olho se o equipamento está dentro das regras e possui o selo do Inmetro, o Instituto Nacional de Metrologia, Qualidade e Tecnologia.
17: Na hora de comprar o bebê conforto, segurança deve vir antes do preço ou da aparência. Para escolher o modelo certo, pais e responsáveis precisam observar as características da criança e as orientações do fabricante. Um dos primeiros itens a conferir é o selo de identificação da conformidade do Inmetro. No Brasil, os dispositivos de retenção para crianças têm certificação obrigatória e precisam atender os requisitos técnicos definidos pelo Instituto. O chefe de divisão de regulamentação e qualidade regulatória do Inmetro, Hércules Souza, explica que o selo significa que o produto passou por todos os testes de segurança.
18: O selo do Inmetro, né? Ele é evidência de que, de fato, esse objeto, componente, esse equipamento, o e-conforto, de fato, passou pelos ensaios, né, estabelecidos pelos requisitos técnicos do Inmetro e atendem, portanto, a esse requisito estabelecido de maneira compulsória no país. Então, dispositivo de retenção para criança, incluindo aí bebê conforto, é um produto que tem que ser certificado compulsoriamente no Brasil.
17: Também é preciso conferir no produto e no manual os limites de peso e altura indicados pelo fabricante. As informações são importantes para saber se aquele modelo é adequado para a criança. A Diana Carajá, empresária de uma loja de bebês em Brasília, destaca que os pais precisam ficar atentos à segurança e o conforto dos aparelhos.
19: É um dos primeiros ambientes que o recém-nascido vai ter que se adaptar. Segurança, conforto são prioridade. A marca é algo que você pode considerar como um ponto mais secundário.
17: Para bebês de até um ano ou com até 13 quilos, dentro do limite definido pelo fabricante, o bebê conforto deve ser usado no banco traseiro e de costas para o movimento do veículo. Em caso de dúvida ou irregularidade, o consumidor pode procurar os canais oficiais do Inmetro. Reportagem Pablo Mundim.
4: Não são só os bebês conforto que precisam de selo de conformidade. São 600 produtos que passaram a receber o selo do Inmetro, que atesta a qualidade e a confiabilidade do produto.
3: E para reformar a segurança, capacete, gás veicular e extintor de incêndio contam também com um QR Code, onde o consumidor pode checar na palma da mão se o selo é verdadeiro ou se houve falsificação.
4: Nós conversamos com Márcio Oliveira, presidente do Instituto, sobre essas inovações e o trabalho de testagem e garantia realizado pelo Inmetro. Acompanhe.
3: Presidente, bem-vindo à Voz do Brasil. Um prazer ter o senhor com a gente aqui. Vamos falar sobre essa nova exigência dos capacetes para motociclistas, que agora eles têm que ter o selo de conformidade do Inmetro, né? O que, que esse selo garante em relação aos capacetes?
20: Obrigado pelo convite. É uma grande satisfação poder falar um pouco das ações do Inmetro a toda a população, a todos os consumidores. Bom, na verdade, o capacete, ele é um dos 600 produtos regulamentados pelo Inmetro. Isso significa que capacete, brinquedo, gás natural veicular, cilindro, só pode ser fabricado ou comercializado no Brasil se for certificado. Nós criamos uma plataforma chamada Inmetro na Palma da Mão. E na primeira etapa, nós envolvemos os capacetes, daí a nova exigência, capacetes, cilindros de gás natural veicular e extintores de incêndio. Esses três produtos foram escolhidos face às grandes denúncias e às grandes notificações de acidentes. Nós criamos essa nova marca, que é o selo digital do Inmetro, onde possui 5 itens de segurança que o consumidor pode identificar na hora, no simples fato de movimentar o capacete. Então, quando o consumidor movimenta o capacete, o selo aparece aprovado, ou então aparece a marca do Inmetro. Se não aparecer nessa logomarca, já é um indício de reprovação. Mas o item de maior segurança é exatamente o QR Code. Então, o consumidor, por meio de um aplicativo chamado Inmetro na Palma da Mão, que pode ser baixado no Android e iOS, de forma muito simples, sem muitas etapas, ele vai pegar a câmera, fazer a foto no QR Code e imediatamente vai ser direcionado para a nossa atendente virtual, chamada A Medida. A Medida, com uma linguagem muito simples, vai perguntar: está com dúvida na compra desse capacete? O consumidor vai falar sim. Ato contínuo, ela vai dizer selo falso. Ou vai dizer produto aprovado.
3: O Inmetro realiza testes que atestam a segurança. A gente está falando aqui dos capacetes, mas a gente poderia estar falando, por exemplo, de brinquedos, ou o senhor falou dos cilindros de gás natural, ou seja, coisas muito sensíveis do ponto de vista do estrago, né, que podem causar. Então, eu queria que o senhor falasse um pouco mais sobre esses testes de segurança, como que eles são feitos, como que o Inmetro atesta a segurança dos produtos.
20: Além do fortalecimento da economia do nosso país, porque deixa a concorrência de forma competitiva, eliminando exatamente a pirataria, a concorrência desleal. Mas além de toda essa questão econômica, existe o principal, que é a segurança. Nós temos, nos anos anteriores, registros de acidente doméstico com brinquedo, por exemplo. Brinquedo que, ao cair de uma altura pequena, solta parte pequena. É muito comum uma criança até 3 anos de idade colocar na boca e causar um sufocamento. Então, são situações que jamais esse brinquedo seria aprovado pelo Inmetro. Nós temos ensaios em nossos laboratórios que simulam a garganta da criança. Então, são realizados vários ensaios. Nós identificamos material tóxico na tinta. Também é comum a criança colocar o brinquedo na boca e ali estaria sendo contaminada. Brinquedos elásticos, já aconteceram casos de sufocamento, de enforcamento. Então são riscos que são eliminados quando existe a marca do Inmetro. Daí a grande relevância desse projeto. O consumidor levar para casa um produto certificado achando que está aprovado e, na verdade, o selo é falso, é um risco realmente em potencial. Mariana, são 600 produtos regulamentados pelo Inmetro, fora os instrumentos de pesar e medir, como a balança, que você paga em função do peso, os radares no Brasil, que você paga em função da velocidade que foi medida. O radar está mostrando que você está a limite da via 80 km e você recebe uma multa dizendo que você ultrapassou essa velocidade. Será que esse radar está verificado pelo Inmetro? Isso é a população que tem que tomar conhecimento. Solicitar do órgão de trânsito as informações ou visitar o nosso site do Inmetro. Então, lá existem todas as informações. Ao abastecer seu veículo, aparece na bomba 20 litros. Será se saiu esses 20 litros, foi colocado no seu tanque? Então, nós temos toda essa infraestrutura da qualidade no país. São mais de 12 mil técnicos realizando de forma preventiva esse trabalho em todo o país.
1: Muito bem, nós conversamos com Márcio André Oliveira, presidente do Inmetro. Muito obrigada, presidente, pela sua entrevista à Voz do Brasil.
20: Uma vez, agradecemos muito a oportunidade e, no caso de dúvidas, reclamações, denúncias, também nós temos à disposição da população a nossa ouvidoria. O número é o 0800-285-1818. 0800-285-1818. Muito obrigado.
1: E o Inmetro alerta sobre uma mensagem falsa que vem sendo enviada em nome da instituição.
4: O comunicado tem como alvo empresas e cidadãos e simula uma comunicação oficial relacionada a uma suposta inspeção.
1: A mensagem apresenta dados como número de processo, data de fiscalização, possíveis penalidades e prazo para regularização.
4: E inclui um botão com a indicação acessar notificação. O recurso pode ser utilizado para induzir o destinatário a clicar em links maliciosos ou fornecer informações.
1: O Inmetro esclarece que não emitiu o documento e reforça que a mensagem não deve ser considerada uma comunicação oficial.
4: Qualquer dúvida, a ouvidoria do Instituto pode ser acionada pelo site gov.br/inmetro ou pelo telefone 0800-285-1818.
1: Uma operação do Ministério do Trabalho e Emprego resgatou mais de 400 trabalhadores de condições análogas à escravidão.
4: Desse total, mais da metade foram registrados apenas em Minas Gerais.
21: A operação resgatou 479 trabalhadores de condições análogas à escravidão. Entre os resgatados estavam 75 mulheres, 13 crianças e adolescentes e 66 migrantes, vindos de países como Argentina, Uruguai, Venezuela e Guiné-Bissau. Para realizar esse resgate, foram feitas 231 ações de fiscalização. As ações se concentraram principalmente no meio rural, no cultivo de café, cebola e batata inglesa. Houve resgate também no meio urbano, sobretudo nas construções. Há ainda casos de trabalho doméstico forçado. Em uma das situações, uma mulher de 51 anos era mantida trabalhando para uma família desde os 10 anos de idade, sem salário regular. Os empregadores foram notificados a rescindir os contratos de trabalho e a pagar aos trabalhadores um total de mais de R$1.400.000 em verbas trabalhistas e rescisórias. Os resgatados também receberão um seguro-desemprego especial, Se você desconfia de alguma ação de trabalho forçado, faça sua denúncia de forma sigilosa pela internet, no sistema IP, no site ip.cit.trabalho.gov.br. Márcia Fernandes, para a Voz do Brasil.
1: E o Ministério do Trabalho e Emprego estabeleceu prazo de 60 dias para que todos os nutricionistas, empresas beneficiárias, empresas fornecedoras e empresas facilitadoras realizem o recadastramento integral no PAT, o Programa de Alimentação do Trabalhador.
4: O prazo termina em 9 de novembro e o não cumprimento resulta na exclusão automática do cadastro no programa.
1: O recadastramento deve ser realizado em novopat.trabalho.gov.br.
4: E essas foram as informações, as notícias do governo federal.
1: Uma realização da Secretaria de Comunicação Social da Presidência da República.
4: Com produção da empresa Brasil de Comunicação.
1: Fique agora com as notícias do Poder Judiciário e do Congresso Nacional. Boa noite.
4: Boa noite, até amanhã.
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7: Ministro Flávio Dino, do Supremo Tribunal Federal, o STF, retira sigilo da investigação de repasse de emendas ao filme em homenagem ao ex-presidente Jair Bolsonaro.
22: Terceira turma do Superior Tribunal de Justiça, o STJ, veda a interrupção repentina de cobertura de tratamento a paciente com TDAH após encerramento de contrato.
7: Justiça do Trabalho reforça a campanha Setembro Amarelo sobre a saúde mental nas empresas.
22: Boa noite, eu sou o Arthur Filho.
7: E eu sou Walter Lima.
22: O ministro Flávio Dino, do Supremo Tribunal Federal, retirou o sigilo da decisão proferida que autorizou a operação da Polícia Federal realizada nesta quinta-feira no âmbito de ação que investiga o repasse de emendas parlamentares para empresas ligadas ao filme Dark Horse, que retrata a trajetória do ex-presidente Jair Bolsonaro.
7: De acordo com a Polícia Federal, as investigações apontam a existência de uma organização criminosa formada por agentes públicos e privados, suspeita de direcionar verbas públicas para empresas subcontratadas de forma irregular, sem comprovação da efetiva prestação dos serviços contratados.
22: Entre os alvos dos mandados de busca e apreensão da operação estão o deputado federal Mário Frias e a da produtora de Dark Horse, Karina Gama.
7: Na decisão, o ministro Flávio Dino destacou que, por envolver autoridades com foro por prerrogativa de função, impõe-se a remessa imediata ao Supremo Tribunal Federal.
22: A terceira turma do Superior Tribunal de Justiça, o STJ, decidiu que o plano de saúde não pode interromper de forma repentina o tratamento multidisciplinar de um paciente com TDAH.
7: Essa regra se aplica mesmo quando a operadora tenha exercido regularmente o direito de rescindir um contrato coletivo. Kátia Gomes.
23: O caso envolveu uma criança que fazia acompanhamento multidisciplinar para TDAH quando o contrato do plano de saúde foi rescindido. A operadora alegou que o acompanhamento não seria indispensável à sobrevivência da paciente. O colegiado deu parcial provimento ao recurso. Segundo a relatora, ministra Nancy Andrighi, a legislação prevê a necessidade de acompanhamento integral de pessoas com TDAH, inclusive com equipe multidisciplinar. Ela ressaltou que a proteção não significa assistência vitalícia, mas a cobertura deve durar por tempo razoável até alta médica, estabilização clínica ou uma alternativa que garanta a continuidade do tratamento.
22: A campanha Setembro Amarelo reforça a importância de falar sobre saúde mental também nas empresas.
7: A Justiça do Trabalho tem acompanhado de perto essa realidade. Larissa Batista.
24: Em 2025, mais de 546 mil benefícios por incapacidade temporária foram concedidos pela Previdência Social, relacionados a transtornos mentais e comportamentais. Em um caso recente, o TST determinou indenização a um bancário, após reconhecer que a pressão por metas, os anos em cargos de chefia e os afastamentos médicos contribuíram para agravar o seu quadro depressivo. Atenta a esse cenário, a Justiça do Trabalho promove ações em defesa da saúde mental por meio do programa Trabalho Seguro. Se precisar de ajuda, ligue 188.
22: Ministério Público Federal fecha acordo que destina mais de R$1.800.000 ao Sistema Único de Saúde, o SUS, no Rio Grande do Sul.
7: O acordo prevê ainda 12 meses de prestação de serviços à comunidade. Vanessa Pereira.
0: O acordo de não persecução penal foi firmado entre o Ministério Público Federal e duas investigadas, a sócia proprietária e a supervisora comercial de uma empresa fornecedora de materiais médico-hospitalares por corrupção ativa e associação criminosa em esquema de pagamento de propina a médicos do SUS no município de Passo Fundo, no Rio Grande do Sul. Segundo o acordo, os mais de R$1.800.000 serão repassados ao SUS. Além das obrigações financeiras, cada investigada deverá prestar 4 horas semanais de serviços à comunidade durante um ano.
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22: A você, uma boa noite.
7: E até amanhã.
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1: Eu sou Paula Groba.
2: E eu sou Humberto Pinheiro.
1: E estes são os destaques de hoje do Jornal do Senado, que começa agora.
2: Sancionada lei que acaba com taxa das blusinhas para compras internacionais de até 50 dólares.
1: União terá fundo para ampliar acesso gratuito à justiça.
2: Setembro Amarelo. Senado debate prevenção do suicídio e valorização da vida.
1: Boa noite.
2: Boa noite.
1: Foi sancionada a lei que acaba com a chamada taxa das blusinhas sobre compras internacionais de até 50 dólares.
2: A norma acaba com a cobrança de 20% de imposto de importação. O texto foi aprovado pelo Congresso Nacional na semana passada. Senadores defenderam que a medida deve beneficiar os consumidores com menor poder de compra. Repórter Lana Dias.
3: Foi oficializado em lei o fim do imposto de importação de 20% sobre compras internacionais de até 50 dólares, a chamada taxa das blusinhas. A norma também diminui de 60% para 30% a tarifa sobre mercadorias de até 3 mil dólares. A lei altera a cobrança do imposto de importação, mas as compras ainda continuam sendo tributadas pelo ICMS, imposto que pode variar de acordo com o Estado. Quando a proposta foi aprovada no plenário do Senado, a relatora, senadora Leila Barros, do PDT do Distrito Federal, afirmou que a medida deve beneficiar os consumidores com menor poder de compra.
4: E nós sabemos quem são muitos dos brasileiros que utilizam essas compras de pequeno valor. São pessoas que procuram um produto mais barato, são famílias que precisam fazer o orçamento caber no final do mês, são trabalhadores que pesquisam preço, comparam alternativas e encontram no comércio eletrônico uma maneira de ampliar o seu poder de compra.
3: A princípio, as regras foram determinadas por medida provisória do Poder Executivo, que estava em vigor desde maio. Mas o texto recebeu modificações no Congresso Nacional. Uma delas foi a isenção da tarifa sobre medicamentos importados para tratamento de doenças raras ou negligenciadas que não tenham similar nacional. Também foi incluída a avaliação periódica pelo Ministério da Fazenda para verificar os efeitos econômicos da medida. A primeira deverá ser feita no prazo de 3 meses e as próximas em um intervalo de até 6 meses cada, abrangendo setores de têxteis e vestuário, calçados, acessórios, brinquedos e cosméticos. O regime de tributação também deve passar por avaliação anual do Congresso Nacional. O Poder Executivo fica autorizado a estabelecer limites de frequência nas compras, para evitar o fracionamento de remessas e a utilização da isenção para fins comerciais.
1: Uma nova lei também sancionada mudou as regras da relação entre contribuintes e o fisco. Na prática, a ideia é ter multas mais proporcionais e dar mais caminhos para resolver divergências sem precisar ir à justiça. A regra geral agora é que a multa não ultrapasse 75% do imposto devido e quem regularizar a situação por conta própria poderá ter desconto na penalidade. O desconto é maior para quem paga ou parcela a dívida logo no início da discussão. Em casos mais graves, como fraude ou sonegação, a multa poderá chegar a 100%. Para quem é reincidente, pode chegar a 150%.
2: A lei também amplia a possibilidade de acordos entre o contribuinte e o fisco por meio de mediação e transação tributária e prevê a arbitragem especial tributária em que um terceiro imparcial poderá decidir o conflito sem que a disputa precise chegar ao judiciário. Para o relator da proposta, senador Efraim Filho, do PL da Paraíba, as mudanças reduzem a burocracia e dão mais segurança jurídica ao bom contribuinte.
5: O objetivo não é enfraquecer a administração pública, também não é criar privilégio para o contribuinte. O objetivo é construir equilíbrio, cobrar corretamente de quem deve, combater fraude e sonegação, mas preservar garantias mínimas para o contribuinte de boa fé.
1: O senador Flávio Arnes, do PSB do Paraná, destacou a importância da proposta que permite o saque do FGTS quando o trabalhador ou seu dependente for diagnosticado com esclerose múltipla ou esclerose lateral amiotrófica, conhecida como ELA. O projeto já foi aprovado pelo Senado e atualmente está em análise na Câmara dos Deputados.
2: O parlamentar enfatizou que a medida reconhece que as consequências do diagnóstico não se limitam a questões de saúde, mas atingem outras áreas. áreas da vida do paciente. Dados da Associação Brasileira de Esclerose Múltipla apontam que cerca de 40 mil brasileiros convivem com a condição autoimune, que afeta o sistema nervoso central e pode gerar desde dificuldades motoras até problemas cognitivos e visuais.
6: Essa proposta reconhece que o diagnóstico de uma doença crônica produz impactos que ultrapassam a dimensão clínica e atingem toda a organização familiar e financeira.
1: E uma nova lei criou um fundo para ampliar o acesso gratuito à justiça para pessoas que precisam de assistência.
2: A norma ainda determina que a execução dos recursos do fundo seja divulgada em um portal público de transparência. Repórter Patrícia Oliveira.
7: Para fortalecer a Defensoria Pública da União, um novo fundo deverá promover a prestação de assistência jurídica gratuita a quem não tem condições de pagar. O fundo teve origem em projeto de lei aprovado no Senado e de iniciativa da própria Defensoria. Entre as fontes de recursos estão dotações do orçamento e 5% das custas recolhidas na Justiça da União. Em plenário, o senador Eduardo Gomes, do PL de Tocantins, destacou que o fundo deve aumentar a capacidade de atendimento à população,
8: contribuindo para ampliação e qualificação do acesso à justiça e para a promoção dos direitos fundamentais, especialmente das pessoas em situação de vulnerabilidade.
7: A nova lei também determina que a execução dos recursos do fundo seja divulgada em um portal público de transparência. A lei entrará em vigor em outubro, 45 dias após a publicação.
1: E as futuras polícias municipais poderão ter mais autonomia para serem criadas. O Senado analisa uma mudança na PEC da Segurança Pública que retira a exigência do aval dos conselhos estaduais para a criação dessas corporações.
2: A emenda será analisada na próxima reunião da Comissão de Constituição e Justiça. Repórter Bruno Lourenço.
9: A PEC da Segurança diz que os municípios poderão constituir polícias para o policiamento ostensivo e comunitário e que essas corporações passarão por uma certificação periódica pelo Conselho Estadual de Segurança Pública e Defesa Social. O senador Alessandro Vieira, do MDB de Sergipe, apresentou um pedido para retirar o dispositivo.

0: deve ser analisada na próxima reunião da CCJ.
1: O silêncio também pode ser um sinal de alerta quando o assunto for depressão e ansiedade. No Setembro Amarelo, a Comissão de Direitos Humanos debateu formas de prevenir o suicídio e de fortalecer a valorização da vida.
2: Especialistas destacaram a importância de identificar situações de fragilidade emocional e apresentaram redes de apoio que podem ajudar quem enfrenta momentos de crise. Repórter Douglas Castilho.
3: Amarelo é a cor que representa um sinal de alerta. São 720 mil pessoas no mundo todo ano, segundo a OMS, vítimas de uma dor às vezes visível só para quem sofre. A presidente da Comissão de Direitos Humanos, senadora Damaris Alves, do Republicano, do Distrito Federal, destacou que a questão é mais complexa do que a depressão e precisa de uma abordagem também complexa.
4: Prevenir significa, portanto, atuar também nas escolas, nas famílias, nas comunidades. Enfrentar o bullying, o cyberbullying e as violências. Promover competências socioemocionais e identificar precocemente sinais de sofrimento e garantir acesso oportuno ao cuidado.
3: O representante do Centro de Valorização da Vida, CVV, Alan Teixeira Lima, apresentou o trabalho da instituição, que é referência internacional no tema.
5: Nós somos mais conhecidos pelo telefone 188. No último ano, a gente fez 2 milhões de apoios emocionais. Uma pessoa pode ligar quantas vezes quiser para o CVV.
3: Outro canal de apoio é a Rede Pode Falar, voltada ao apoio a jovens que tenham de 13 a 25 anos, período em que o suicídio figura entre as principais causas de morte. Se precisar, peça ajuda.
2: Com edição de Paula Groba e trabalhos técnicos de Eliseu Caires, o Jornal do Senado fica por aqui. Acompanhe agora as notícias da Câmara dos Deputados. Boa noite.
1: Boa noite e até amanhã.
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7: Câmara pode incluir sardinha em lata na lista de produtos da cesta básica.
8: Proposta prorroga bolsas de ensino superior por nascimento de um filho.
7: Projeto cria política para acompanhar tecnologias criadas pela sociedade.
9: Boa noite. Avança na Câmara a proposta que institui uma política nacional para o acompanhamento de tecnologias desenvolvidas pela sociedade. A repórter Mônica Tati tem os detalhes.
10: Proposta em análise na Câmara institui a Política Nacional de Tecnologia Social. O projeto, apresentado pela deputada Jandira Fegali, do PCdoB do Rio de Janeiro, define a tecnologia social como o conjunto de processos coletivos, colaborativos e interdisciplinares que priorizam a inovação tecnológica voltada à democratização do desenvolvimento. Jandira Fegali fala sobre a importância de criar uma política para o setor, aproveitando a criatividade da sociedade.
11: Por exemplo, nas comunidades, nas favelas, em todo canto, período da enchente semiárido, que tecnologia o povo usa para dar suas soluções. A moeda complementar foi uma solução popular que começou no Ceará. E muitas outras soluções, inclusive medicinais. Então, a tecnologia social é aquela que vem inovado pelo povo e que precisa estar regulamentado em lei para que seja valorizada, reconhecida, fomentada e que a gente consiga, inclusive, dar a propriedade intelectual, que para eles é coletiva, para que essa inovação seja, de fato, respeitada.
10: As iniciativas previstas na proposta incluem áreas como água, alimentação, educação, energia, habitação, saúde, meio ambiente, inclusão digital e de assistência para pessoas com deficiência. A proposta prevê a prioridade na análise de pedidos de patente ou de registro dessas tecnologias no INPI, o Instituto Nacional da Propriedade Industrial. A titularidade dos direitos de invenção será decidida nos próprios contratos de fomento, garantindo que as comunidades que ajudaram a criar a solução também participem dos benefícios. Também estão previstos mecanismos que permitem que estados e municípios possam aderir às ações e que recebam apoio técnico do governo federal. A deputada Jandira Fegali explica que a construção do projeto envolveu vários setores da sociedade e governamentais.
11: Fizemos uma construção com o Ministério de Ciência, Tecnologia e Inovação e com os movimentos que representam essas várias tecnologias que surgiram no mundo, inclusive com alguns bancos de fomento, como o Banco do Brasil, como a Embrapa, Caixa Econômica, também participaram dessa construção.

0: Constituição e finalmente a gente aprovou um projeto que identifica esse conjunto de contribuições, essa comunhão de contribuições que nós fizemos aqui na Comissão de Ciência, Tecnologia e Inovação.
1: O texto aprovado pela Comissão de Ciência, Tecnologia e Inovação da Câmara retirou o repasse de recursos do Fundo Nacional de Desenvolvimento Científico e Tecnológico para a Política, mas manteve a possibilidade de apoio através de dotações orçamentárias e por instrumentos de fomento já existentes. O projeto que institui a Política Nacional de Tecnologia Social ainda será analisado pelas comissões de Finanças e Tributação e de Constituição e Justiça. E se for aprovado, pode seguir direto para a votação no Senado. Da Rádio Câmara de Brasília, Mônica Tati.
2: Desenvolvimento Regional.
3: A Comissão da Amazônia aprovou o projeto que prevê a criação de cooperativas têxteis comunitárias. Relator do texto no colegiado, Zezinho Barbari, do PP do Acre, acredita que com a medida, famílias vulneráveis financeiramente terão mais renda e trabalho nas regiões Norte e Nordeste.
4: Zezinho Barbari informa que os órgãos federais vão dar preferência à compra de uniformes feitos por essas associações locais. Além disso, o deputado acrescenta que o programa incentiva o reaproveitamento ecológico de tecidos.
3: Proposta de Paulo Alexandre Barbosa, do PSD, quer o reconhecimento de Ibirá, cidade do noroeste de São Paulo, como capital nacional das águas medicinais. Em sua justificativa, ele afirma que o poder terapêutico das águas termais do município é conhecido desde 1909.
4: Segundo Paulo Alexandre Barbosa, as condições geológicas locais determinam os altos índices de vanádio, de ação antioxidante e controle glicêmico e o pH alcalino das águas. Para ele, a concessão do título busca também estimular o turismo e a preservação do patrimônio natural.
2: Consumidor.
3: Saulo Pedroso, do PSD de São Paulo, defende a criação de um sistema para rastrear e autenticar bebidas alcoólicas importadas. A medida prevê selos físicos e digitais com informações sobre origem, produtor, importador e lote, além de um aplicativo para que o consumidor possa verificar a autenticidade do produto.
4: Para Saulo Pedroso, a proposta ajuda no combate à falsificação de bebidas e aumenta a segurança dos consumidores. O sistema também deverá integrar informações com os órgãos de fiscalização e permitir a identificação de irregularidades ao longo de toda a cadeia de distribuição.
2: Direitos Humanos.
3: Eros Biondini, do PL de Minas Gerais, apresentou o projeto para assegurar a livre manifestação de crenças religiosas, incluindo pregações e citações de textos sagrados. A proposta determina que a simples expressão de dogmas ou convicções religiosas não seja enquadrada como crime.
4: O texto de Eros Biondini também pede que plataformas digitais retirem conteúdos exclusivamente por reproduzirem textos sagrados ou ensinamentos religiosos. A remoção poderá ocorrer por ordem judicial quando houver intenção comprovada de incentivar a prática de crimes violentos.
2: Educação.
3: Avança na Câmara a proposta que permite a prorrogação de bolsas de ensino superior por nascimento de um filho. A repórter Silvia Munhato tem os detalhes.
5: A Comissão de Educação da Câmara dos Deputados aprovou o projeto de lei que garante a pesquisadores e estudantes do ensino superior o direito de prorrogar o prazo de suas bolsas de estudo em caso de nascimento de filho. Pelo texto, bolsas de estudo com duração mínima de 12 meses poderão ter seus prazos estendidos por até 180 dias se houver comprovação de afastamento por nascimento, adoção ou obtenção de guarda judicial. A legislação atual já permitia a prorrogação dos prazos de vigência das bolsas de estudo em caso de adoção. A proposta também permite que dois bolsistas usufruam do benefício simultaneamente, pelo mesmo evento de adoção ou guarda. O relator, deputado professor Alcides, do PSDB de Goiás, diz que o texto é do interesse do sistema educacional.
6: Do ponto de vista educacional, a proposição é meritória, uma vez que apresenta medidas concretas para favorecer, de um lado, a participação dos pais no cuidado dos filhos, desde o nascimento ou adoção, ao mesmo tempo em que favorece a continuidade e conclusão de estudos e pesquisa dos estudantes pai, Ademais, na hipótese de ambos os pais da criança, nascida ou adotada, serem bolsistas, a matéria tem o mérito de assegurar aos dois o direito do afastamento das atividades acadêmicas e a prorrogação da bolsa de estudos.
5: O projeto que permite a prorrogação de bolsas de estudo do ensino superior pelo nascimento de filhos dos estudantes será analisado agora pelas comissões de Previdência, Assistência Social, Infância, Adolescência e Família e de Constituição, Justiça e de Cidadania. Da Rádio Câmara de Brasília, Silvia Minhato.
4: Tarcísio Mota, do PSOL do Rio de Janeiro, apresentou o projeto que garante tempo de planejamento para professores da educação básica. O texto estabelece que, quando a jornada for organizada por horas-aula, o limite de atividades em sala deve ser calculado pelo mesmo critério.
7: Tempo de planejamento para professor é decisivo para que a educação de qualidade aconteça. E nós não podemos deixar a covardia que alguns governos estão fazendo de contar o tempo de forma a obrigar o professor a pegar mais turmas sem receber um centavo a mais por isso. Esse projeto, portanto, garante a proporcionalidade. 3 aulas dadas, 1 aula de planejamento.
3: Tarcísio Mota sustenta que a regra mínima de proporcionalidade permite ao professor preparar aulas, elaborar provas e cuidar da saúde mental. Ele reforça que condições mais justas de trabalho para docentes asseguram melhor qualidade aos estudantes.
2: Trabalho.
4: Bibo Nunes, do PL do Rio Grande do Sul, é favorável ao projeto que amplia a licença paternidade para pais de recém-nascidos prematuros ou que precisem de internação hospitalar após o parto. O deputado explica que a prorrogação seria equivalente ao período de internação do bebê.
3: Ele acrescenta que para ter direito ao benefício será necessário comprovar a prematuridade ou a internação por meio de documentação hospitalar. Bibo Nunes explica que a ideia é garantir a presença do pai ao lado da mãe e do bebê durante um período de maior vulnerabilidade.
8: Um prematuro tem que ter uma necessidade reconhecida de atenção especial. E o pai tem que estar junto com a mãe nesses momentos difíceis. Não é fácil ter filho prematuro. Imagine gêmeos, que normalmente são prematuros. E como é que ficam os pais se não tem o pai ao lado da mãe o tempo todo? Se o recém-nascido precisa de 1 mês, 2 meses, 3, 4, o tempo que for. Isso é fundamental, isso não é regalia nenhuma, é simplesmente reconhecer a parte humana de quem está vindo ao mundo, que é o nascituro.
4: Fábio Garcia, do União de Mato Grosso, propõe criar uma política nacional de gestão de desempenho e eficiência para o serviço público. O projeto prevê avaliações periódicas dos servidores com base em critérios objetivos, como produtividade, qualidade do trabalho e atendimento ao público.
3: A proposta também reconhece o bom desempenho com bônus, capacitação e prioridade para ocupar funções de confiança. Fábio Garcia afirma que a intenção é melhorar a qualidade dos serviços públicos sem alterar os planos de carreira dos servidores.
2: Economia.
4: O plenário da Câmara pode votar projeto que inclui a sardinha em lata na lista de produtos da cesta básica isentos de impostos. Quem explica os detalhes é o repórter Antônio Vital.
9: Ganhou o regime de urgência e pode ser votado a qualquer momento no plenário da Câmara projeto que inclui a sardinha em lata na lista de produtos da cesta básica. Se a proposta virar lei, a sardinha passa a ter alíquota zero no pagamento de 2 novos impostos criados pela reforma tributária e que passam a ser cobrados no ano que vem, o Imposto sobre Bens e Serviços, o IBS, e a Contribuição sobre Bens e Serviços, a CBS. O IBS será distribuído a estados e municípios. Já a CBS será um imposto federal. Eles vão incidir sobre mercadorias e serviços, inclusive importados. A reforma criou ainda outro tributo, o imposto seletivo, que será cobrado sobre produtos que fazem mal à saúde. Esses tributos vão substituir o PIS, a COFINS, o IPI, o ICMS e o ISS. A reforma tributária, aprovada no ano passado, isentou da cobrança do IBS e da CBS os artigos da cesta básica, inclusive carnes, o que não estava no texto e foi acrescentado durante a votação. Outros produtos com alíquota zero são alimentos como arroz, leite, manteiga e queijos. O projeto que ganhou o regime de urgência foi apresentado pelo deputado Luiz Nishimori, do PSD do Paraná, presidente da Frente Parlamentar da Pesca. A proposta será analisada junto com outra, parecida, apresentada pela deputada Ana Paula Lima, do PT de Santa Catarina. Ainda será designado um relator para apresentar um texto único. A justificativa dos autores é que a sardinha em lata é uma fonte de proteína importante para pessoas com menor renda, além de relevante para o setor pesqueiro nacional, que por ano produz mais de 100 mil toneladas do produto. O deputado Pedro Lupion, do Republicanos do Paraná, coordenador da Frente Parlamentar da Agropecuária, defendeu o regime de urgência para a proposta.
10: No dia da votação da reforma tributária, nesse plenário, a questão da sardinha estava no texto. Nós trabalhamos isso junto com as carnes, da mesma maneira que foi feito em relação às outras carnes, com a inclusão na cesta básica, e uma questão de texto prejudicou o setor inteiro pesqueiro, justamente nessa questão da sardinha.
9: Com o regime de urgência, o projeto pode ser votado diretamente no plenário, sem passar pela análise das comissões permanentes da Câmara. Mas a medida não foi unânime no plenário. O deputado Hildo Rocha, do MDB do Maranhão, criticou a urgência, que pode acelerar a análise do projeto e alterar a reforma tributária.
11: Essa matéria, além de não tramitar nas comissões, o que já está errado, essa proposta de lei complementar, ela altera uma regulamentação da reforma tributária que fizemos recentemente. Reforma tributária que entra em vigor a partir do ano que vem, de 2027. Ou seja, ainda nem entrou em vigor e já estamos mudando para beneficiar interesses particulares, não o interesse da nação brasileira.
9: Ainda não há data para votação no plenário da Câmara do projeto que inclui a sardinha em lata na lista de produtos da cesta básica. Da Rádio Câmara, de Brasília, Antônio Vital.
2: Segurança Pública.
3: Delegado Palumbo, do Podemos de São Paulo, defende criminalizar a transmissão intencional de treinamento operacional a organizações criminosas. O deputado explica que a proposta também alcança agentes públicos que repassarem esse tipo de conhecimento.
4: Delegado Palumbo argumenta que facções têm atuado de forma cada vez mais profissional com o apoio de agentes que se corrompem. Essa prática, segundo ele, eleva o grau de letalidade das ações criminosas, comprometendo a efetividade das políticas públicas de segurança.
12: O indivíduo que faz isso tem que ficar preso. A pena é estipulada em 12 anos e tem que ficar preso mesmo. Todos aqueles que se corrompem, sejam policiais, agentes públicos, se corrompem e ensinam criminosos a matarem usando um fuzil, que é uma arma de guerra, tem que ficar preso sem benefício. Nós estamos lutando com o apoio do meu partido, que é o Podemos, para que esse projeto vire lei. Porque hoje os criminosos não estão mais agindo de forma amadora, não. Eles estão treinando e com a ajuda, infelizmente, de agentes que se corrompem.
3: Luiziane Lins, da Rede do Ceará, defende aumentar a pena para quem submeter trabalhadores a condições semelhantes à escravidão. Ela explica que a punição passaria a ser de 10 a 20 anos de prisão, além de multa, e o crime seria considerado hediondo e inafiançável.
4: Luiziane Lins também propõe detalhar na lei as situações que caracterizam esse crime, como trabalho forçado, jornada exaustiva, condições degradantes e restrição da liberdade por dívida. Pela proposta, a pena deve ser aumentada quando a vítima for criança ou adolescente.
3: Kiko Seleguin, do PT de São Paulo, quer proibir que pessoas que cometeram crimes hediondos recebam pagamento pela divulgação de seus delitos. A proposta prevê nulidade de contratos com produtoras, editoras e plataformas de streaming para livros, séries, filmes ou entrevistas sobre os crimes.
4: Pelo texto de Kiko Seleguin, os valores pagos aos criminosos ou a seus herdeiros deverão ser revertidos ao Fundo Penitenciário Nacional ou ao Fundo Nacional de Segurança Pública. Segundo o deputado, o objetivo é evitar que condenados lucrem com a violência e com a dor das vítimas.
3: Projeto de Pedro Lucas Fernandes, do União do Maranhão, determina que as unidades da Casa da Mulher Brasileira ofereçam acesso facilitado à perícia médico-legal para as vítimas de violência doméstica. O deputado explica que o exame poderá ser feito na própria unidade.
4: A ideia, segundo Pedro Lucas Fernandes, é evitar que a vítima se desloque para diferentes órgãos e enfrente novos constrangimentos, além de reduzir o risco da perda de provas. O texto também prevê atendimento humanizado e cooperação entre União, Estados, Distrito Federal e municípios.
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2: Justiça.
3: Marcelo Crivella, do Republicanos do Rio de Janeiro, destaca a promulgação de lei que responsabiliza civilmente pais ou mães por abandono afetivo dos filhos. O parlamentar afirma que o pagamento de pensão não substitui a presença familiar na rotina da criança.
14: Não basta pagar a pensão para o filho. É preciso que o pai ou a mãe participem da vida dele. Uma criança adoece, então o pai não vai estar lá para dar apoio a ela? Uma criança passa numa prova ou fica reprovada, ela não vai ter o carinho do pai? E uma criança que vai disputar uma competição na escola, os pais dos outros estão presentes e o dela ausente? Essa lei do abandono afetivo tornou um ilícito civil. Eu gostaria que fosse crime, mas o Congresso assim não aprovou. Ficou apenas o ilícito. Portanto, terá que pagar indenização pelo abandono afetivo.
4: Marcelo Crivella avalia que a nova lei pode reeducar responsáveis que cumprem obrigações financeiras, mas se afastam da vida dos filhos. Ele observa que a indenização passa a ser aplicada quando a ausência afetiva causar prejuízo à criança ou ao adolescente.
3: Termina agora o jornal Câmara dos Deputados, produzido pela Rádio Câmara, com trabalhos técnicos de Wellington Teles e apresentação de Luciana Vieira e Val Monteiro. Boa noite.
4: A Voz do Brasil está de volta amanhã. Uma boa noite para você.
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0: Laura Pausini!
1: Yeah!
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0: Deixa comigo, minha gente querida e amada de toda a região dos Lagos, Baixada Litorânea, Costa do Sol. Entrando no ar agora, às 9 horas e 6 minutos desse dia 11 de setembro de 2026. Mais uma edição do programa Renata Cristiane Online, que eu te lembro, vai contigo até o meio-dia, tá? Só até o meio-dia, porque depois é propaganda eleitoral gratuita, mas até lá é tudo nosso, muita informação, muito bate-papo, muita notícia para você que gosta de ficar bem informado. E eu quero agradecer a Deus Pai Todo-Poderoso, Ele que é o Criador do céu, da terra, do universo, de todos nós, criaturas, inclusive dessa tagarela que vos falo. Obrigada, Papai do Céu, por me permitir estar aqui viva por mais um dia, trabalhando para você, minha amiga, que está muito bem sintonizada aqui na 88,7 RCFM. Para você, meu amigo, que está me assistindo pelo Facebook, YouTube, TikTok, TVX, Instagram, graças a Deus estamos vivos. E mais uma sexta-feira, então... vamos, que o dia hoje é levinho, não é isso, Vini Marques?
1: Sextou, aê!
0: Graças a Deus, dia gostoso, dia bom!
1: Que beleza, né?
0: Que beleza! Não gosto quando você fala que beleza na sexta-feira, repete aí.
1: Que beleza!
0: É, gente.
1: É o que beleza mais verdadeiro.
0: Mais verdadeiro.
1: Mais original.
0: Melhor dia da semana, esquece! Pra você... que beleza! É, será que o Tim Maia, quando compôs essa música, foi uma sexta-feira?
1: Provavelmente.
0: Tomara que tenha sido.
1: Pode não ter
0: composto.
1: Composto. Eu tava tentando aqui conjugar, mas não tava conseguindo. Mas vamos lá. Mas se ele não compôs essa música na sexta-feira, com certeza ele cantou essa música na sexta-feira.

0: Rosa, se não me falha a memória, que conseguiu conquistar o quarto lugar. É coisa pra caramba, hein?
1: Olha, vou te
0: mais
1: falar,
0: mais de 1.000 inscritos.
1: Não é fácil, não,
0: muita
1: hein? Essa
0: gente.
1: Posição aí.
0: Juliara cantando maravilhosamente. Ela que agora também já começa a compor. Eu nem sabia que ela era compositora.
1: Ah, é? Ela é artista, multiartista, Juliana.
0: Mulher potência, né?
1: Arrebenta,
0: já que também,
1: né?
0: É outra mulher potência, escritora, que vem falar sobre a festa literária. Pra dar um refresco com esse negócio de política, política, política. Sextou, vamos trazendo então um pouquinho de informação, de entretenimento pra você. Que quer saber o que tem de bom para fazer nos próximos dias, ficar ligado em tudo que aconteceu e também saber das novidades. Além disso, nossa equipe de reportagem direto das ruas, acompanhando toda a movimentação dessa sexta-feira. E já começo informando para você os destaques do portal RC24H, hein? Olha aí, famoso grau. Sabe aquele negócio de... Pois é, foi querer dar uma de malandro, o esperto... O mal do esperto é achar que os outros...
1: Todo mundo é bobo.
0: É, pois é. Aí...
1: Achar que só a mãe dele faz filho esperto.
0: Pois é. Lá no Arraial do Cabo, o motociclista foi abordado por agentes do Proex após ser flagrado empinando a moto ali na rua Epitácio Pessoa, no centro do Arraial. Segundo o registro de ocorrência, o homem conduzia a motocicleta com a roda dianteira levantada em uma manobra conhecida como o grau.
1: Aí, é o grau.
0: Quem deu um grau nele foi os homens, né? De acordo com a ocorrência, a equipe identificou a manobra, era realizada em via pública e poderia colocar em risco a segurança do próprio condutor e outras pessoas. E aí, durante a abordagem, os agentes constataram que o jovem não possuía autorização para conduzir a moto. Ou seja, CNH tem por aí? Não!
1: Nunca nem vi.
0: Você não sabia que você precisava de um negócio chamado CNH?
1: Nunca nem vi.
0: Pois é. Você fazia essas gracinhas na rua, pois. Com o apoio da Romu, o veículo foi recolhido, encaminhado para o pátio. O condutor foi levado para procedimentos de praxe após consulta. E a gente não conseguiu falar com ele para saber por que dessa valentia, jovem. Doido pra ir parar no Hospital Geral de Arraial do Cabo, todo quebrado, tirando a vaga de uma senhora que de repente escorregou no banheiro, tirando a vaga de uma mãe que de repente precisa internar seu filho, aí tá lá o grauzinho, o grauzeiro. Rapaz, olha aí, a gente tem visto direto os secretários de saúde, os diretores de hospitais reclamando que quem toma a maior parte das vagas hoje nos hospitais são esses garotos que ficam fazendo grauzinho aí, entendeu? Aliás, falando nesse assunto em acidente, que não tem nada a ver com grauzinho, mas ontem, doutor Serginho, prefeito de Cabo Frio, a gente vai falar sobre isso já já. Ele foi lá na estrada do Guriri. Vini, eu não sabia que o prefeito é vedado de fazer ações que interfiram em outras esferas governamentais, como, por exemplo, ele fazer um serviço de um equipamento que pertence ao Estado, que pertence
1: proibido
0: à União. Eu não sabia disso, não.
1: Eu também não sabia. Que doideira, hein?
0: É, ontem eu metendo pau nele.
1: Não
0: aqui.
1: Mete a mão aqui na minha estrada, não, hein?
0: Agora, que
1: estrada
0: palhaça.
1: É do Estado.
0: Tá na hora de rever essa
1: lei. Esses buracos
0: não?
1: São nossos.
0: Não tá... Pois é. Não, na hora que
1: não
0: morrer...
1: Não mexe no meu buraco.
0: É, não mexe no meu buraco, não, que esse buraco aqui é do DR.
1: E, tá pensando o quê, pô?
0: Tem o menor
1: papo
0: cabimento.
1: Meio estranho, hein? Lá ele, né?
0: Tem menor cabimento esse tipo de assunto. Aí o prefeito foi ontem, não sei se ele ouviu o nosso programa, mas de qualquer maneira, eu também não tenho dúvida que Serginho, quando soube da história daquela mulher grávida que morreu depois de cair num buraco, não precisa nem ter ouvido ninguém. Aquilo certamente deve ter doído profundamente no coração dele e ele mais do que imediatamente deve ter ido pra lá checar isso.
1: É.
0: Não precisa nem ouvir ninguém reclamar, não. Tenho certeza
1: tá,
0: que
1: ele consegue. Não tô nem aí, meu irmão. Vou tapar os buracos do Estado.
0: Ele tem duas filhas meninas, é viúvo recente. Então, tem uma irmã que ele apaixona. Então, eu tenho certeza que isso bateu fogo no coração dele. Foi lá ver. E aí, pra minha surpresa, no vídeo, ele declara que o município não pode tomar providência. Então, também não pode nem ajeitar aquela rodoviária que parece uma masmorra. Não pode também, não? É
1: não
0: isso?
1: Pode.
0: É coisa estranha.
1: Tem que deixar cair aos pedaços.
0: Como é que muda essa lei? Não tá na hora desses deputados, então, começar... Sei lá, pra isso que deputado estadual serve,
1: eu acho que
0: não?
1: Tinha que poder fazer e ainda tinha que receber depois
0: a restituição. Excelente ideia, Vini.
1: Né? Já fez o negócio ali,
0: olha,
1: eles não vão precisar fazer.
0: Genial.
1: Recebe aí uma restituição.
0: Eu defendo, já que estamos em eleição aí pra deputado estadual, por que
1: criar
0: não
1: uma lei.
0: Propor uma lei em que o município tome as devidas providências e depois peça o reembolso
1: exatamente.
0: Ao Estado.
1: Exatamente. Já passou o tempo, o Estado não resolveu.

0: isso que deputado serve, deputada, pra criar lei? Fica a dica por aí, tá? O prefeito diz que tá pouco se lixando, que vai responder no Tribunal de Contas, no Ministério Público, sei lá quem que ele vai responder. Agora eu quero ver essa ação, quem que vai entrar com ação contra o prefeito, porque ele tapou um buraco e acabou de morrer uma senhora grávida. Isso vai ser inédito na história do planeta, né? Mas vamos que vamos. Seguindo por aqui, olha, trazendo outras informações também do portal RC24H, Vini. Avenida José Bento Ribeiro Dantas terá trecho interditado para recapeamento. Eu tô falando de Búzios, tá? Atenção, você que tá indo pra armação dos Búzios. Você sabe que a José Bento Ribeiro Dantas é uma das principais avenidas de Búzios, corta a cidade toda e a interdição começa nesta sexta-feira a partir das 9 da noite e vai até às 5 da manhã do sábado, dia 12, tá? Vai ser serviço de recapeamento asfáltico, a interdição vai ser feita no sentido centro, entre a estrada da escola, a entrada da escola Nicomedes e ali da Rua da Linguiça, e durante o período equipes da Secretaria de Obras vão fazer a fresagem do pavimento, serviço que é retirada do asfalto existente para preparar a via para receber uma nova camada de asfalto nos próximos dias. O trânsito vai funcionar em sistema de siga e pare, com orientação das equipes que estarão no local, mas aí você que vai curtir a noite lá em Búzios, a partir das 9 horas, se prepara. Fica a dica, né? Você pode usar a via alternativa. Você entra ali pela via alternativa, ali por 100 braças, sai lá em cima, vai embora, né? Dá pra você sair lá no Trevo da Barbuda e aí você não enfrenta esse congestionamento. Não, é sentido centro, é isso aí mesmo. Aí você vai fugir desse congestionamento. Tô falando certinho. Não é isso, prefeito Alexandre Martins? Se tiver errado, aí o senhor manda um zap pra mim. Você tá falando, tá maluco? Falando tudo errado, Renato. Olha aqui, ó, também trazendo uma informação. A coisa fofa. Posso trazer uma notícia fofa?
1: Por favor.
0: Ai, gente, coisa fofa. Prefeita de Araruama, Dani Soares.
1: O que que houve?
0: Ela ontem foi na feira de adoção, que está acontecendo um evento para promover a adoção, né? Que Secretaria de Agricultura lá de Araruama, ela também é responsável pelo cuidado com os animais. Então, eles têm lá, lá onde fica a sede, tem uma clínica de veterinária, aí eles recolhem os cãezinhos, castram, vacinam, dá banho, dá beijo, dá perfume, dá carinho, dá chamego, depois leva pra onde? Pra feirinha de adoção.
1: Não.
0: Aí teve, quando o Dani chegou lá, eu vou mostrar esse vídeo já já, hein? Quando o Dani chegou lá, Vini... O
1: que que houve?
0: Cadê esse vídeo? Não tá por aí, não, que a gente já podia mostrar esse vídeo, pra gente nem perder tempo. Aqui, é esse aqui. Ela chegou lá pra ver a feirinha.
2: Olha, eu...
0: Aí ela chegou lá, uma doguinha avançou nela e já... não foi ela que adotou a doguinha, não.
1: Foi a doguinha que adotou ela.
0: Mostra aí uma caramelo, gente. Legitimamente brasileira.
1: Esse é o caramelo, verdadeiro.
0: É pedigree brazuca. Mostra aí, coisa fofa. Eu quero ver esse vídeo. Eu fiquei enternecida, gente. Mostra aí, olha aí, ó. Ela toda bonitona com a doguinha
2: também. Eu já adotei a minha, agora falta você também.
0: Cadê, gente? Tá ruim esse
2: vídeo. Eu já adotei a minha, agora falta você também. Olha que linda, gente. Apaixonada.
0: Ai, meu Deus. Olha, olha. Ah, gente, adorei a doguinha, ó.
3: Hoje eu tô aqui na praça, acompanhada do nosso secretário de Agricultura, André Mônica, do nosso veterinário Vinícius, da nossa clínica animal. E eu tô aqui para fazer um convite para vocês. Nós temos alguns cãezinhos que estão na nossa secretaria, que estão na nossa clínica animal para ser adotados. Gente, eles são lindos e eu tenho certeza que na sua casa tem um espaço para essa maravilha, com muito amor, com muito carinho. Então, nos procurem para adotar os nossos animaizinhos, para levar para a sua casa. Eu tenho certeza que na sua casa tem espaço de carinho para receber os nossos animais. Olha que coisa fofa que é essa aqui. São dois, esse é um macho e essa é uma fêmea. Então, vem para a praça, vem buscar o seu cãozinho do coração, que eu tenho certeza que está por aqui. Até mais!
0: E ela adotou aí, ó. Foi embora com o lencinho no pescoço, toda formosa, doguinha. Agora ela tá fazendo uma campanha nas redes sociais pra o pessoal ajudar a escolher um nomezinho pra ela. Eu sugiro o nome, Prefeitinha. Bota o nome dela de Prefeitinha, prefeita. Olha aí, ó. Né? Prefeitinha. É. Ah, gente, eu achei tão fofo. Uma caramelo, com leitinho no pescoço. E eu acho bacana essas ações porque estimula as pessoas a adotarem, sabe?
1: É verdade.
0: O animal sai vermifugado, castrado, vacinado, penteado. Olha, e só dá amor pra gente, tá? Eu adotei mais uma, tá me dando trabalho. Tá?
1: Jurema. Só alegria.
0: Jurema, mais ou menos. Jurema tá me dando trabalho. Né? Tá conseguindo se entender com o Zé e com a Chica.
1: Ih,
0: tá me dando
1: caramba.
0: Tá brigando.
1: Territorialista.
0: Aí fica com a Nina, com o Nino, que é o doguinho que eu também cuido ali.
1: O que vocês estão fazendo aqui? Essa casa é minha agora.
0: É, agora quer expulsar os outros. Assim não dá também. Eu tô levando lá falar pra Penela, me arrumar um psicólogo canino. É. Eu não tô dando conta, não. Fico por aqui também trazendo outras informações da coluna Boca Miúda, que além dessa campanha que a Dani Soares liderou para adoção, já pegando uma doguinha maravilhosa. Pois é, mesmo com alerta jurídico, o Serginho determina obras na estrada do Guriri. Eu tô com esse vídeo por aí já, com essa matéria. A gente já podia separar essa matéria aí que o João Vitor Campos fez. Eu pedi pra ele lá conferir, porque eu não sei se foi... Se o Serginho chegou a ver esse vídeo aqui, de qualquer maneira, eu tava aqui reclamando. E tava há meses que eu venho falando que essa estrada do Guriri ia acabar causando... uma morte trágica e causou, lamentavelmente, uma mulher grávida. E a gente reclamou disso aqui ontem. E logo depois eu vi o prefeito lá preocupado com essa questão. E depois é que eu soube que existe uma lei, pasme você, uma lei que proíbe a prefeitura de tapar o buraco do Estado. Não, sinceramente. Olha, a burrice mandou um abraço apertado aí, sabia? Muito apertado. Eu não consigo entender essa legislação. Por isso que tem coisa que no Brasil não anda, gente. Mas se a gente tiver com esse vídeo separadinho, eu já queria mostrar por aqui. Também o Tony de Paula aí anunciando o movimento Direita Evangélica com Lula. Deu o que falar essa entrevista.
1: Não é? Deu o que falar.
0: Bombou nas redes sociais.
1: Eu vi.
0: O que teve de gente entrando em contato comigo, pedindo a entrevista na íntegra, querendo ver gente que só viu os cortes, que não conseguiu estar ao vivo aqui. E outra coisa, tá? Essas palavras dele mexeram com muita gente, muito evangélico
1: muito
0: aí.
1: Muito evangélico, que às vezes tinha ficava assim...
0: Receio,
1: será
0: né?
1: Será que eu tenho que continuar gostando dos Bolsonaros, mesmo depois de tantos escândalos, né?
0: Exatamente.
1: É tipo uma obrigação, né? Igual em nome de Jesus, né?
0: Meio libertador eu sentir esse negócio
1: aqui. Pra muitas pessoas, sim.
0: Falando nisso, olha aí, ó, amanhã Flávio Bolsonaro vai estar por aqui, hein?
1: Ah, é verdade.
0: É, amanhã Flávio Bolsonaro,
1: tô sabendo dessa aí.
0: Doutor Serginho tá preparando uma festa gigante junto com a doutora Gabriela. Vamos ver esse negócio. Eu tô com medo de ir lá e apanhar de novo. O pessoal tá falando assim, vai, Renata, eu tô com medo. Pessoal assim, mas e meio camuflado. Não sei se vai dar pra mim, ou não dá pra ir camuflada, né?
1: Ah, mas acho que vai ser tranquilo. A turma da organização é tudo amigo,
0: da barra
1: conhecido.
0: Da saia do Serginho lá, ou da Gabriela, pra ver se me bate.
1: Vai dar certo.
0: Olha, sua amiga de Serginho não me bate, não. Vou pedir, vou começar a gritar, hein? Olha aqui, eu vou seguindo por aqui também, trazendo outras informações. Fábio do Pastel, que recebeu o Dr. Luizinho. Felipe Pampolha, Dr. Luizinho, que... O Fábio sempre disse que teria um espacinho no coração.
1: Ah, eu tenho uma ideia. Você pode pegar um colete emprestado com alguém, aqueles da prefeitura?
0: É, né?
1: Vai disfarçar, ninguém vai pensar.
0: É,
1: o cabelo vai ter que tapar também. Bota um capacete. E um colete do Serginho.
0: É incrível. Muito obrigado. Mais fácil eu não ir. Né? Então, vamos lá, seguindo por eu. Pelo meu capacete vai proteger da paulada, né? Olha aqui, eu seguindo por aqui também, trazendo informação da Dani Martins, reunindo lideranças em Arraial do Cabo. Olha aí, ela que parece que reuniu lá quase 1000 pessoas no Arraial do Cabo.
1: Caraca, e sabe onde foi a reunião da Dani? Você tá falando da Gabriela.
0: Não, tô falando da Dani Martins.
1: Dani Martins foi lá na loja maçônica, Pioneiros do Cabo, a reunião dela.
0: É mesmo, hein?
1: É. Salão lá é grande.
0: Diz que umas 900 mil pessoas deram lá.
1: 900 mil, não. Não,
0: de 900 a 1000.
1: Ah, 900 a 1000. Sim, o salão lá é grande. A gente faz muita festa.
0: Ah, não sabia, não. É legal, hein?
1: É pessoal, animado lá.
0: Pessoal da maçonaria, portanto, apoiando o Dani Martins. O André Siciliano, rebatendo leilão político em Casimiro de Abreu, entrou em contato conosco. Ontem, quem acompanhou o nosso programa viu que ele tentou falar comigo ao vivo. Depois eu falei com ele. Ele falou, não, eu ajudei sempre muito Casimiro de Abreu. Tô indo lá pegar... um apoio lá, mas não tem cobrança, não tô obrigando ninguém a me apoiar e tudo mais. Aí ficou tudo certo, notícia que tá aqui na minha coluna Boca Miúda. É, André Siciliano, que diga-se de passagem, é candidato a deputado estadual, está tentando voltar para a Assembleia Legislativa do Estado do Rio de Janeiro, que passou nos últimos 4 anos sendo assessor especial do Lula em Brasília, está com saudade da Alerja. Também destaque, olha aí, ó, Fabinho Costa apostando na desburocratização para tentar atrair empresas. Ontem ele fez um chamamento às empresas que queiram se instalar em Iguaba Grande, e Iguaba Grande está com uma zona especial de negócios ali, oferecendo muito incentivo para quem quer trazer a sua empresa, seu comércio, seu galpão para o município, né? Uma outra informação também é com a Coaf, vai ficar 30 dias de molho após cirurgia, viu?
1: Caramba, meu!
0: Mas não vai ser na garganta, não, então pode ter certeza, se fosse na garganta ele não pode falar, e tudo bem. Mas aí ele ia digitar no Twitter. Mas é nos olhos.
1: Ah,
0: ele fez uma cirurgia, acho que ele tirou um negócio de corrigir uma miopia, não quer mais andar de óculos.
1: Ah, entendi.
0: Quer ficar moderno.
1: Moderno.
0: É, aí ele vai ficar, mas tava lá, botou, não, mas você acha mesmo que ele vai ficar 30 dias quieto porque operou os olhos?
1: Mas a miopia não é 30 dias esse tempo todo?
0: Não sei o que que é, fez uma cirurgia, vamos descobrir.
1: Pô, miopia é mais rápido.
0: É mais rápido, né?
1: É só por segurança, né?
0: Olha aí, ó, então, mas de qualquer maneira ele... Uma coisa é certa, nada o impedirá de falar. Deixa eu até dar uma checada aqui e ver o que é essa operação, que já que você falou, olha aí, ó, deixa eu ver. 30 dias afastado da rotina, passou por uma cirurgia, tava com uma compressa
1: sem
0: de
1: sem beber gelos. Cachaça, inclusive.
0: Ah, eu acho meio difícil.
1: Essa parte vai ser meio difícil, né?
0: Quá contou que tava com dificuldade para enxergar e precisou submeter um procedimento. Bem, ao seu estilo, tratou a situação com bom humor e brigou que terá que passar mais tempo em casa até ficar sem umas cachaças.
1: Aí, ó, pronto. Que sacanagem.
0: Durante a recuperação, na publicação, o petista também agradeceu a esposa Gabi, que, segundo ele, deixou compromissos no Rock in Rio e no Camarote Favela. Você sabia que agora o Quaquá e a esposa dele estão com camarote no Rock in Rio?
1: Ah, é?
0: É, o Camarote
1: Desculpa
0: Favela.
1: Desculpa aí, hein? Pô, temos que fazer amizade com o Quaquá, hein? Aí, Quaquá, se precisar de um amigo Cabo Friense.
0: Tem 2 pulseirinhas.
1: Tem a cobertura da arte aqui, não é tão elegante quanto você merece, mas...
0: 2 pulseirinhas não tem, não. Não, não é? Aquele não vem, não.
1: Vai vir, não, né?
0: Não vem, não, aquele...
1: Mas a gente vai lá em Maricá. Hã? A gente vai lá em Maricá.
0: Eu já chamei ele várias vezes pra vir. Ele não gosta de Cabo Frio, não. Seguindo por aqui, olha aí, trazendo informações aqui também... do portal RC24H, vamos lá, além motociclista flagrado empinando moto, também temos aqui a notícia da obra do cinturão de esgoto no bairro das Palmeiras, em Cabo Frio, foi concluída a primeira etapa. Cultura de Iguaba Grande altera o edital da PENAB e prorroga inscrições até o dia 18 de setembro. Olha aí, hein? 2 adolescentes apreendidos com drogas em Arraial do Cabo. Primeiro simpósio de integração do cuidado em oncologia vai acontecer em Cabo Frio. Bancários da Caixa Econômica Federal entram em greve por tempo indeterminado, hein? Curso de Engenharia Meteorológica do CEDERJ prepara profissionais para áreas ligadas ao clima em Macaé. Ex-secretário de Cultura morre em São Pedro da Aldeia. Mercadinho é furtado durante madrugada em Monte Alto, Arraial do Cabo. Flávio Bolsonaro e Douglas Ruas participam de encontro político em Cabo Frio amanhã, sábado. Também destaque entrevista de Ottoni de Paula criticando o bolsonarismo e anunciando o movimento político pró-Lula. Já o André Siciliano, já falei por aqui, rebatendo a crítica sobre suposto leilão político, tá? E a clínica de estética, que está sendo investigada após paciente relatar complicações graves em Cabo Frio. Ela foi parcialmente interditada, tá? E deu o que falar essa informação por aqui, porque muita gente nem sabia que por ali tinha uma clínica, hein? Fiscalização interditando ferro velho em Saquarema. Olha aí, ó. Deixa eu ver o que mais que eu tenho por aqui. Também tem show da Isa, hein? Isa é a primeira atração confirmada para o Litera Arraial 2026. Isa é bom, hein, Vini?
1: Isa é bom demais. Bom,
0: como é que é? Pesadão, pesadão. Nananã, nananã. Você vê que eu saio sem muita música dela, né? Pesadão, pesadão.
1: Me ajuda. Meus castelos.
0: Isso aí. A Isa é boa. linda, maravilhosa.
1: Bom demais.
0: Chego por aqui, Vini, o que você traz aí pra mim?
1: Olha, a operação mira esquema de lavagem de dinheiro do tráfico em 5 estados. A Polícia Civil de São Paulo cumpriu 31 mandados de busca e apreensão contra um grupo criminoso que teria lavado 200 milhões de reais do tráfico de drogas através de empresas, contas de laranjas e transferências bancárias em 5 estados. A operação retirada é realizada em cidades de São Paulo, Paraná, Santa Catarina, Rio de Janeiro e Goiás.
0: Rio de Janeiro e São Paulo é rifle, né?
1: Tem 8 cidades. Pode ver que uma é Rio de Janeiro e a outra é São Paulo.
0: Tem jeito não.
1: Gente. As outras 6 pode ser qualquer outro estado, né?
0: É isso aí. Vamos que vamos, 9 horas e 28 minutos. Tem mais alguma coisa por aí, filho?
1: A Polícia Federal faz operação sobre o filme Dark Horse, autorizada por Dino. E a operação foi autorizada pelo ministro do STU na quinta-feira. Uhum. E conta com apoio da Controladoria Geral da União.
0: Essa já tá velha, né? Essa
1: e entre os alvos estão o deputado federal Mário Frias e a empresária Karina da Gama,
0: tá
1: dona
0: véia,
1: da
0: essa
1: produtora.
0: Notícia aí. Foi ontem.
1: A gente não deu ontem essa.
0: Não demos muita coisa, mas falamos até perder a voz. Olha aqui, ó. Eu trago novidade. Em movimentação no STF, André Mendonça atende a pedido de Fachin e derruba sigilo do caso Master. Documentos que possam afetar investigações, porém, podem seguir confidenciais. Olha aí, mais um capítulo dessa polêmica. Eu achei bom quebrar o sigilo desse caso Master. Doa quem doer. Eu tava vendo, Vini, agora na revista Piauí, foi publicado agora pela manhã, eles fizeram uma festa, 120 mulheres para 20 homens.
1: Que é isso, gente?
0: Estava lá Toffoli, Mário Frias...
1: Deixa eu ver as contas aqui, 120, são 6... Cada
0: 6 homem. Mulheres pra cada homem.
1: É verdadeira escala 6x1, hein?
0: Essa querem, é boa, hein? Eles querem essa escala 6x1,
1: Essa é a escala 6x1 que eles querem.
0: Tava na festa Toffoli,
1: que isso,
0: Fábio
1: gente?
0: Farias.
1: Que isso, gente?
0: Sei lá, cada ministro aí do Bolsonaro tava lá. Foi
1: que
0: na
1: isso,
0: época
1: gente?
0: Que Bolsonaro era presidente. Nome da boate. Peraí, gente. Mas o governo deles não é negócio evangélico?
1: É da igreja, né?
0: Não eram todos.
1: Da igreja não deveria ter essas escalas 6x1, não, né?
0: Mas não é. Você pensa que é.
1: Que já isso, é irmão?
0: 120 mulheres pra 20 homens?
1: Que isso, a conta aí.
0: O nome
1: tá batendo,
0: da boate,
1: não.
0: Madame Satã.
1: Misericórdia,
0: em nome do senhor, valeu-me desse pessoal.
1: Não, aí não vale, não, hein?
0: Olha que o capiroto dava calhambota.
1: Nem
0: na
1: brinca.
0: Calhambota não, cambalhota.
1: Não, mas Deus estava presente.
0: Não sei, você estava...
1: Botou o capiroto pra fora.
0: Você estava presente.
1: Organizou lá a escala 6x1.
0: Você estava presente, estava com vergonha, porque disse que o negócio, o bicho pegou. E quem foi, comemorou. Quem não foi, morreu de inveja.
1: Rapaz, imagina só.
0: Aí disse que o Volcaro ficou chateado, porque uma menina lá botou, não podia usar celular, tá?
1: Uhum.
0: Aí a menina, não sei o que ela fez, onde que ela escondeu esse celular.
1: Ih,
0: que ela,
1: caramba.
0: Aí ela fez um vídeo no TikTok.
1: Ih,
0: aí o Volcaro chegou pro Fábio e falei, quem é aquela...
1: Tinha um vídeo no TikTok
0: apareceu
1: ainda.
0: Apareceu um vídeo no TikTok.
1: Eita, claro, babado gostou, forte, não, tá?
0: Mas eu vi que Lula ontem deu uma entrevista no SBT e fez questão de lembrar que o Banco Vorcaro foi criado no governo Bolsonaro, ele disse o seguinte, Daniel Vorcaro virou banqueiro no governo Bolsonaro e virou prisioneiro no meu governo. Eu achei engraçado isso. Vini, olha aqui, ó, tem informação, você soube da polêmica envolvendo o Rodrigo Boccardi no SBT?
1: Não vi, não.
0: Rodrigo Boccardi, que durante muitos anos foi apresentador do Bom Dia Rio, né? Tinha ali o Bom Dia Brasil, né? Ele também foi apresentador do SPTV, chegou a apresentar algumas vezes o Jornal Nacional, foi demitido da Globo, uma polêmica dizendo que ele prestava serviço de assessoria de imprensa a alguns políticos de São Paulo, numa empresa, uma suposta empresa que ele tinha com a esposa, enfim, uma confusão, foi demitido. E aí ele reapareceu, foi contratado pelo SBT. Só que a contratação não demorou muito não, hein? Ontem ele veio a público pedir desculpa, tava extorquindo.
1: Que é isso, gente?
0: É, extorquindo políticos no interior de São Paulo. Martelo já foi batido, Rodrigo Boccardi não permanecerá no SBT, salvo no caso de uma hecatombe, eu quase que não saio, hecatombe nas próximas horas. Tudo caminha para o seu desligamento hoje, dia 11, depois da exposição de um suposto novo esquema do apresentador com prefeituras de São Paulo.
1: Então ele não é o primeiro, né?
0: Exatamente, é que assim, é aquilo que eu tinha acabado de falar que você não prestou atenção, né? De que quando ele trabalhou na Globo, ele estava sendo acusado...
1: Fazia a mesma parada.
0: De ter uma empresa que prestava assessoria de imprensa para políticos. Então, corta, foi demitido.
1: Um esquema.
0: E agora ele está no SBT. E no SBT, ontem ele veio a
1: público. Outro esquema.
0: Aí, inicialmente, ele foi suspenso do comando do SBT Cidades desde ontem, dia 10. E ele não deve mais voltar ao comando do noticiário, nem sequer para se despedir. A Canal D apurou que há um extenso lastro de provas contra o comunicador, que estaria repetindo o mesmo padrão de comportamento que provocou a sua demissão na Globo. A situação dele piorou muito depois que um vídeo publicado em seu próprio Instagram, em que o jornalista admite ter parcerias publicitárias com prefeituras para amenizar a cobertura de determinados temas. A direção do SBT, que ainda cogitou uma saída honrosa para o âncora, se decepcionou com a arrogância do futuro ex-contratado em sua transmissão ao vivo no Boca TV. Nela, Boccardi disse que a única função de sua parceria com a emissora era divulgar o seu canal nas plataformas digitais e afirmou mais uma vez que só voltaria ao ar se ele quisesse. É, mas eu acho que o SBT não vai querer que você queira, não, tá?
1: Tava pegando cafezinho.
0: É, tava pegando um cafezinho.
1: Café completo, café colonial, né?
0: Aí, diz que tem um secretário de uma cidade do interior de São Paulo, em Budas Artes, que fez uma denúncia, publicou um vídeo dizendo que o Boccardi estava o ameaçando, dizendo que se ele não fechasse com ele, ele iria começar a apresentar os podres que a prefeitura tinha. Aí,
1: fecha comigo, irmãozão.
0: É, foi tipo assim, né?
1: Fecha aí, vamos.
0: Lá em São Paulo é, fecha comigo, mano.
1: Tá ligado, mano?
0: Tá ligado, mano? Fechou, mano. Irmãozão,
1: aqui, pô, irmãozão
0: é carioca. Um
1: cafezinho aí pra gente.
0: Irmãozão, pô, irmãozão.
1: A gente fica amigo.
0: Deposita 63 milhões aqui na minha conta, irmãozão.
1: Tô, pô, aí não vou falar mal de você, não. Pô, 63 milhões.
0: Pô, tô precisando fazer o filme do meu pai.
1: Me ajuda. 63
0: milhões. Pô, mano, irmãozão.
1: Manda as emendas aí pros deputados também. Pede pra eles aí.
0: Quantas igrejas tudo junto, irmãozão. Mas se fosse em São Paulo, pô, mano, bota aí 63 milhões na minha conta, pô, mano. Entendeu? Tem que ter esse sotaque. Você que não tem habilidade.
1: Não tô sabendo.
0: É. Olha aqui, também sigo por aqui trazendo informação que a Zona Norte PM mira expansão territorial de facções em operações. Eu quero ver quem vai, o governo do estado do Rio de Janeiro, resolver esse problema. Olha, 8 anos que esse negócio... Eu nem sei, né? Tanto tempo. Quanto tempo que acabou o negócio da UPP? Nem sei, né?
1: É...
0: A UPP era uma boa ideia, né? Acredito que tenha sido o momento mais tranquilo que a gente. Só que, lamentavelmente, não deram continuidade e ficou essa confusão. Olha aí, macumba contra Léo Dias e pacto com Beuzebu.
1: Que é isso,
0: mãe Michelle detona Cariúcha.
1: O que é isso, gente?
0: Um pouquinho de fofoca para vocês. Vocês ficam dizendo aí que eu só falo de político. Olha aí, vamos falar de fofoca? Diz que fizeram macumba pro Léo Dias. Léo Dias é aquele apresentador, né? Um querido, eu conheci o Léo Dias, ele é um fofo, uma gentileza. Cara bombado pra caramba, tem um programa de TV, tem um dos portais, né? Ele pauta o Brasil. Pois é, diz que a Cariúcha, que foi demitida do programa dele, fez uma macumba.
1: Que isso, gente?
0: Fez um pacto com Beuzebu, com a mãe Michelle.
1: Tá doido?
0: Que caguetou tudo.
1: Que contou os podres.
0: Isso, aliás, isso aqui colabora para a intolerância religiosa. Esse negócio aqui, gente, eu vou te falar o seguinte. Fica fazendo mandinga para ferrar a vida dos outros, primeiro a mandinga bate em você, tá?
1: É.
0: Primeira coisa, o capiroto vem dar uma puxadinha no seu pé, tá?
1: Exatamente.
0: Não precisa ler nenhum livro de pacto aí com as forças. Só ler Fausto do Goethe que você descobre mais ou menos como é que funciona a vida. Até, né? Vou pedir pro pessoal ler um texto clássico, também não dá, né? Mas fica a dica, tá? Fica fazendo negócio pra prejudicar a vida dos outros. Primeiro a se prejudicar é você, meu filho. Sigo por aqui também trazendo informação. Sul Fluminense, tombamento de ônibus em área de mata deixa mais de 10 feridos. Ex-deputado estadual, TH, vira réu por corrupção e tráfico de armas no Rio de Janeiro, hein? Também em destaque, deixa eu ver aqui, ó. Não tem mais nada em destaque. Vini, o que você traz aí?
1: Lula sanciona isenção da taxa das blusinhas. Ao anunciar o fim da cobrança, o presidente afirmou que a criação do imposto em 2024 ocorreu contra sua vontade e por pressão do então presidente da Câmara dos Deputados, Arthur Lira.
0: Já começa a valer quando?
1: A cobrança havia sido criada em 2024. Durante a tramitação do programa Mobilidade Verde e Inovação e passou a valer em agosto daquele ano. Na ocasião, o governo defendia que o imposto ajudaria a enfrentar a concorrência considerada desleal por setores da indústria e do varejo brasileiro.
0: Agora eu quero saber, começa a valer quando, gente? Pô, pelo amor de Deus, vou voltar lá pro...
1: O presidente sancionou, agora...
0: Eu quero voltar lá pra Shein, comprar as brusinhas.
1: De certo, acho que já tava valendo, já é pra valer hoje.
0: Olha, né? Aí, minha gente, já publicou, já valeu, né?
1: Já valeu, é.
0: Quero, vamos correndo pra Shein, pra AliExpress, pra Shopee, vambora, que agora vai ficar as brusinhas tudo
1: barato. Vai poder comprar a brusinha baratinha.
0: Irritou muito quando o Lula aumentou, botou
1: rapaz,
0: esse imposto.
1: Rapaz, eu lembro...
0: Né? Olha, caiu, custou a popularidade
1: dele. Tá doido, pô. Isso aí deu o que falar.
0: Sigo por aqui agora trazendo informação do Extra, hein? Flávio Bolsonaro é investigado no STF em inquérito determinado por Mendonça sobre Dark Horse. Inquérito apura os supostos crimes de lavagem de dinheiro, evasão de divisas e corrupção. Matéria em destaque aqui no Extra, tá? Também em destaque, Eduardo Paes encerra a sequência de sabatinas com candidatos ao governo do RJ nessa sexta-feira. Vamos ver o que mais que nós temos por aqui. Após denunciar racismo contra as filhas, Samara Felipe apresenta mini-doc sobre preconceito. E capturado, hein? Pastor foragido do Pará é preso no Rio. Ele é suspeito de abusar de mais de 10 mulheres. Olha aqui, ó. Fugiu lá do Pará pra vir se esconder no Rio de Janeiro. Eu vou lá no Rio que tem muita gente, ninguém vai me achar. Vai, seu bobo, se ferrou. E agora tá famoso. Também destaque por aqui, deixa eu ver aqui, olha... Acho que é isso que tem de destaque. Vini, o que você traz
1: aí? O Ronaldo Caiado é internado no Hospital Vila Nova Star, em São Paulo, após cancelar uma agenda de campanha que estava prevista para Vinhedo, no interior paulista. Candidato à presidência pelo PSD, hospitalizado com faringite aguda bacteriana.
0: Ah, é só uma dozinha de garganta, né?
1: É.
0: Não é nada demais, né?
1: Não sei se é uma dozinha de garganta.
0: Faringite ou dozinha de garganta? É. Porque o cara, né, campanha é...
1: Pega frio,
0: muito
1: vento.
0: Acelerado e falar o tempo todo, né?
1: É
0: fala
1: verdade.
0: E discursa, entrevista, e briga, e reunião. Vamos que vamos, deixa eu trazendo agora os destaques da... Deixa eu trazer primeiro do G1, vamos ver. Deixa eu ver o que o G1 traz aqui. Vamos lá, olha aí, ó. G1, atenção, hein? Flávio é investigado em inquérito de Mendonça sobre verba para filme de Bolsonaro. Polícia Federal apura crimes de lavagem de dinheiro, evasão de divisas e corrupção. Procedimento aberto em julho. Veio à tona após parte do sigilo ser retirado. Olha aí, ó. Mendonça atendeu um pedido de Fachin,
1: uhum.
0: Retirou o sigilo do inquérito, parte do sigilo, e quem aparece?
1: Quem aparece?
0: Alecrim Dourado.
1: Ah, não é possível. Ah, não foi o Lula que apareceu?
0: No... E o Lula?
1: E o Lulinha?
0: E o PT?
1: A Lulinha não apareceu, não?
0: Eu acho que não. Até agora ele não apareceu aqui, não.
1: Que é isso, gente? É. Nem na festa lá com as 120 mulheres?
0: Pô, não convidaram o Lulinha.
1: Sacanagem,
0: gente.
1: Né? Poxa. Um absurdo.
0: Mas é que essa...
1: Cara, é o filho do presidente da República, poxa, né?
0: Ele tem uma Ferrari de ouro.
1: Ferrari de ouro não chamaram ele.
0: Mas se eu tenho uma Ferrari de ouro e não me chamam pra uma festa dessa,
1: eu ia ficar bem chateado também.
0: Poxa vida. Olha aqui, ó. E também traz em destaque o G1. Influência que comia grandes quantidades de comida morre na China. Olha aí, ó. Tá vendo?
1: Pô, mas também o que tá.
0: Comeu demais, magrinha, comeu demais, aí morreu. Comia cara.
1: Aí eu lembro, essa menina aí, ela comia muito. Caramba, meu.
0: É, a influenciadora chinesa Shen Xinyi, de 24 anos, conhecida na internet como Ganfan Yajin, morreu após sofrer uma parada cardíaca supostamente relacionada a baixos níveis de potássio no sangue. As informações foram divulgadas por veículos de notícias chineses. Comia, não tinha potássio no sangue? Vai entender, né? Consigo entender isso.
1: É estranho, né?
0: Olha aí, ó, Vorcaro soube da operação dias antes de ser preso. O PF detalha passos, tá? Também em destaque, filme sobre Bolsonaro e investigação sobre Jax Wagner segue sob sigilo. E ministros travam disputa sobre sessão fechada. Pedido de vista entra no radar. Deixa eu ver o que mais que eu tenho por aqui. Acho que é isso. Vini, o que, que você traz aí para me
1: Petrobras
0: ajudar?
1: Anula reajuste que faria da gasolina após uma nova desoneração do governo. A estatal recuou nesta quinta-feira do aumento de 19 centavos no preço da gasolina, anunciado na véspera, informou que na prática haverá redução equivalente para as distribuidoras.
0: Agora eu quero ver essa redução na ponta, na bomba, aqui, ó, no posto que fica ali na descida da ponte do Itajuru. Eu quero ver isso.
1: É.
0: Eu quero chegar aqui no posto de gasolina aqui na esquina e ver se essa redução. Quantos centavos?
1: 19 centavos.
0: Pode esperar sentadinha aí, tá? Olha aí, só vai dar lucro isso aí, sabe pra quem? Pro dono do posto. Olha, sigo por aqui trazendo os destaques da CNN, em Breaking News. Documentos retirados de sigilo expõem relação de Vorcaro com BC e mostram viagens e pagamentos. BC é o quê? É Banco Central?
1: Banco Central.
0: Ih, gente. Então deixa eu ver. Olha, Vorcaro coordenou compra de imóvel de ex-diretor do Banco Central e do irmão dele, aponta a Polícia Federal.
1: Que coisa, não?
0: O Campos Neto, que não queria baixar a taxa de juros de jeito nenhum.
1: Ganhou casa.
0: Ele
1: é o programa Minha Casa Minha, minha Vida mansão, do Banco Master.
0: Minha Mansão Minha Vida.
1: Minha Mansão Minha Vida.
0: Minha Mansão Banco e a Master. Do meu irmão.
1: Caraca, esse até Banco irmão. Master aí patrocinou muita mansão,
0: é
1: hein?
0: Muita mãe, hein? Muito mãe, hein? Só pra gente que nem na festinha não levou um convidado.
1: Ó, não me convidaram não pra me essa convidaram, festa pobre.
0: Mas olha, Tatiana, se me convidasse eu também não ia, porque, claro, eu jamais iria numa festa dessa. Né?
1: Não é?
0: Uma festa dessa é para
1: mas
0: jovens.
1: Mas e o programa Minha Mansão Minha Vida?
0: Pois é, a CGU cobrou do ex-diretor do Banco Central gastos de viagem à Disney.
1: É justo, né?
0: E a PF aponta pagamentos de até 760 mil reais por mês à chefe da supervisão do Banco Central.
1: Que beleza, né?
0: Mas não tem nada, não tem assim nada assim, um 10 mil, um 20 mil, né? Tudo um milhão, né?
1: É. Quando aqui, é menos de milhão, é 760 mil.
0: É, mil.
1: Que é quase um milhão. Milhão.
0: E Vorcaro soube antes da operação e de equipe que conduziu o caso à ponta PF. Tava tudo sendo vazado para ele.
1: Pronto.
0: E tem outra, hein? Flávio Bolsonaro é investigado no STF sobre Dark Rossi e relação com Vorcaro. Quebra parcial de sigilo gera críticas e irrita ministros do STF. Olha aí, contrato de esposa de Moraes com Master cita consultoria estratégica da PF. E veja na íntegra contrato que previa 131 milhões à esposa de Moraes. Meu Deus do céu, essa turma se refestelou nesse Banco 71, cara. O cara roubando bilhões e dividindo só com gente graúda.
1: Só com os brabos, só com os importantes.
0: Rapaz, olha só, 131 milhões num contrato com a esposa do Alexandre Moraes.
1: Que isso, gente.
0: Poxa vida, olha. Joias, cofre e esquema em lousa. Veja o que a PF achou no escritório de Vorcaro. Carros de luxo também foram apreendidos no caso Master. E evento de Vorcaro em Dubai previa projeção de logos no prédio mais alto do mundo. Eu quero a matéria da Piauí, que fala da suruba de 120 mulheres para 20 homens na boate Madame Satã. Um monte de evangélico lá.
1: Um monte de evangélico. Em nome de Jesus.
0: Em nome de Jesus, segurando na Bíblia. Segura na mão de Deus e vai pra suruba. É tipo isso, né? Só pode ser, né?
1: Caraca.
0: Depois que...
1: Ô, doido!
0: Pode ser isso, gente. Se a gente é estranha, são valores atrasados. atravessados, me questiono eu, né?
1: Você nem
0: olha aí, ó, também destaque no Metrópolis. Quebra de sigilo confirma que Flávio Bolsonaro é investigado no STF por Dark Horse. Inquérito apura repasses do Banco Master ao filme do ex-presidente Jair Bolsonaro e o destino de 61 milhões. Aí, irmãozão, pô, faltando 61 milhões aí. Pô, tô cheio de conta aqui pra pagar, irmãozão. Pô, Dani, pô, cheio de conta aqui pra pagar. Pô, aquele ator famoso que fez Jesus, como é que é o nome daquele meu? É Vinzel? Como é que é? Van Diesel? Não, quem é?
1: Não sei.
0: O cara que fez o filme de Jesus, que fez o Bolsonaro.
1: Ah, pô, é.
0: Pô, irmãozão, pô, o cara vai falar mal da gente. Hollywood vai falar mal da gente, irmãozão, pô.
1: É.
0: Aí,
1: pô, ator de Hollywood.
0: Pô. Aí pegou mal, né, pro Flávio. Pô, Flávio ia ficar com o filme queimadão. E aí a turma ia inverter, né?
1: É, mas e o dinheiro das emendas?
0: E o Lula? E o PT?
1: E o PT? É. E o Lulinha?
0: Sobre isso tu não fala, né?
1: Exatamente.
0: A Ferrari de ouro,
1: a Ferrari fala. De ouro, ele dono da JBS.
0: E o Lulinha fazia o quê?
1: Da Friboi.
0: Que o Lulinha fazia o quê? O Lulinha fazia lobby.
1: Lobby.
0: Isso tu não fala, né? Mas é o que eu digo. Olha aí, Flávio Bolsonaro atuou diretamente no financiamento de Dark Horse, diz a Polícia Federal. Já Mário Frias chama a operação da PF de cortina de fumaça. Em torno de Flávio, atenua a operação e comemora avanço em pesquisa. Já pastor da Assembleia de Deus do Distrito Federal é investigado pela PF por também ter envolvimento no Dark Horse. Será que ele fez papel de coadjuvante? Será que ele era... Como é que era? Como é que fala? Não é coadjuvante, não. É figurante.
1: Figurante.
0: Será que o pastor era figurante?
1: Será que o cachê foi bom?
0: Desdobramento da, né? Dark Horse. Ah, meu amor.
1: Porque esse filme aí, eu acho que figurante tava ganhando igual ator, né?
0: Da Globo.
1: Da Globo, é. Ou de Hollywood.
0: Novela das oito.
1: Pô, não caiu nenhum papelzinho desse aí pra mim, nem de figuração.
0: Poxa,
1: sacanagem.
0: Vida, você também não é amigo do Vorcaro, se tu fosse.
1: Bem mole, né?
0: Tava gente ali naquela festa. Eu mesmo não ia querer ir na festa dessa de jeito nenhum, imagina. Até porque, né, eu sou uma pessoa séria, eu jamais... Também
1: você é casada, né? Não pode se envolver com essas surubas, não.
0: Isso aí, o que me... Agora o Toffoli também é. Tá.
1: O Toffoli é?
0: É casado.
1: Gente, então, olha como é que a coisa é terrível. A gente não tá nem contando com o caos na vida dos que são casados e estavam lá na festa, porque agora as mulheres estão tudo bravas. Que nem siri na lata.
0: O Toffoli é casado. E outro também que é casado, que eu vou te contar aqui, que tava nessa festa.
1: Quem?
0: Dizendo ainda que, pô, só tem mulher top de linha.
1: Quem?
0: Quem? Fábio Farias. Sabe quem é Fábio Farias?
1: Não.
0: Fábio Farias é marido da filha do...
1: Do?
0: Silvio Santos.
1: Que é isso, gente?
0: É. Que foi ministro das comunicações de Bolsonaro.
1: É, mas ele não fez nada.
0: Não, claro.
1: Porque ele é Fábio Farias.
0: Farias, não
1: mas
0: fará.
1: Mas não fará.
0: Não
1: entendeu?
0: Fará mais. Ainda bem que não fará mais. Você é advogado?
1: Estudei até o quinto período.
0: Ah, logo mesmo, você é inteligente. Rápido você para pensar, para salvar pessoas. Pessoa que estiver precisando aqui de um advogado para defender você, já... é aqui um rábula. Olha, aqui tem um destaque também agora, as informações do site da Rádio RCFM, que está falando aqui sobre a Avenida José Bento Ribeiro Dantas em Búzios, que vai ser interditada hoje à noite até amanhã de manhã para obras de recapeamento. Também destaque, olha aí, ó, na próxima quarta-feira vai ter um concerto no Gabriel Joaquim, Trio Free Jazz, na próxima quarta-feira em São Pedro da Aldeia. Olha aí, vai ter até violoncelo, o negócio parece ser bom. Tô vendo aqui, rapaziada da melhor qualidade. Fiquei com vontade de ir lá conferir. Bora lá, Vini, quarta-feira que vem. E a Feira Quilombola de Cabo Frio celebra ancestralidade, cultura e valorização da vida no Horto Municipal. Vai ser amanhã, hein? Vai acontecer amanhã no Horto Municipal. 9h51. Vini, o que você tem aí pra gente?
1: Olha, a China mira voo autônomo, navegação quântica e enxames de drones para caças de sexta geração. Pesquisadores ligados ao Instituto do Projeto de Aeronaves de Shenyang, conhecido como Instituto 601, estabeleceram três tecnologias prioritárias para os aviões de combate chineses. Sistemas capazes de assumir o controle da aeronave, navegação quântica para operar sem sinais de satélite e inteligência artificial destinadas ao comando de grandes enxames de drones. Aí vai chegar aquelas paradas de ficção científica, né? É um caça indo com vários drones, enxames de drones. E aí a inteligência artificial, você blum, explode ali, você blum, explode ali. E tudo automático. Se o piloto desmaiar, o avião continua fazendo tudo. Se o satélite sumir, ele vai ter uma computação quântica que vai assumir o controle, mesmo sem comunicação com a internet. Uma inteligência artificial e uma computação quântica que assume os comandos, mesmo sem sinal de internet e de satélite.
0: Eu vi um vídeo recentemente falando como é que vai ser
1: a guerra. É hora que a IA faz o que ela quiser, né? Ali,
0: e mostrava exatamente esse enxame de drones com bombas, com mini bombas, capazes de fazer verdadeiros estragos, que não vai ter mais um confronto entre homem a homem na guerra.
1: É.
0: Que o drone vai chegar lá com uma bombinha e pum, explode você assim, direcionado. Olha aqui, ó. Olha essa notícia.
1: No GTA
0: aqui
1: tinha isso.
0: Olha.
1: Um cara é morto, um empresário famosão é morto no jogo. É, você executa uma missão que você vai lá, opera o drone, vai pra casa, opera na sala, liga uma televisão grande na sala e você opera o drone que vai lá, puf, mata um empresário, tipo um Elon Musk, assim, da vida.
0: Eita, Lili, fica dando ideia mesmo pra esse povo. Olha aqui, olha essa notícia, gente, que curioso, hein? Isso é lá do Maranhão. Filha de procurador que ficou em... Como é que fala? Não sei. Ficou 2018, do milésimo 18º. Não sei como é que fala isso. Ela ficou no lugar 2018 no concurso, tá? 2018. E aí, do nada, ela foi convocada para assumir a delegacia.
1: Que é isso, gente?
0: É, gente. Que nada bom, como, né, ter um pai influente, né? Ficou no 2018 o lugar dela no concurso.
1: Porra.
0: Tinha 2018 pessoas na frente dela. Mas quem assumiu a delegacia?
1: Foi ela, o número 2018.
0: Afinal de contas, ela é filha do procurador do estado do Maranhão.
1: É, mas já tinham tirado, assim, eles devem ter criado alguns critérios, né? Com bigode não pode, com coisa não pode.
0: Unha cravada. Joanete.
1: Tal altura.
0: Torcedor do Flamengo.
1: Já corta. Torcedor do Flamengo.
0: Aí já vem o Marício, já cai mil, né?
1: Cai mil. Não pode.
0: Olha aí, Vini, 9:55, hoje é dia 11 de setembro de 2026.
1: Lembrança de um dia muito triste que foi os ataques das Torres Gêmeas do World Trade Center nos Estados Unidos em 2001, né? Já tem 25 anos, né?
0: Que você estava fazendo quando aconteceu?
1: Todo mundo lembra o que estava fazendo. Ó, eu lembro que eu estava voltando da escola, meu pai havia se acidentado, ele estava em casa de resguardo, que ele caiu de cima de um caminhão, que ele tinha um caminhão e caiu de cima, estava machucado. Eu encontrei ele no meu quarto, assistindo televisão e vendo a parada lá. Eu olhei, pô, aí, cara, eu assisti. Quando eu cheguei, tinha uma torre incendiada, e aí eu assisti ao vivo o segundo avião batendo na segunda torre. Eu achei que era um replay até, mas na verdade era um outro avião batendo. É uma coisa muito louca aquilo, né?
0: Eu tinha uma banca de jornal no bairro do Peró nessa época. Eu tava arrumando o estoque da banca, fazendo o encalhe, e aí tinha aquela TVzinha de tubo pequenininha.
1: Aquela miudinha que tinha rádio FM. Preto e branca.
0: Preto e branca.
1: Meio escura.
0: Tava assistindo o programa da Ana Maria Braga, e ela entrou ao vivo falando do episódio. Eu achei que era o fim do mundo já. Falei,
1: imagina só.
0: Aí naquele tempo o pessoal juntava ali na banca pra conversar, que a banca, minha banca de jornal era um lugar polêmico.
1: 10 pessoas assistindo televisão naquela televisãozinha pequenininha.
0: É, todo mundo, caramba, é o fim do mundo, é a Terceira Guerra Mundial, caramba, doideira isso, né?
1: Doideira, né?
0: Pois é. Que mais que é o dia...
1: Hoje também é o dia da velocidade.
0: Dia da velocidade,
1: dia de andar rápido. Só vai cuidado aí no trânsito, não vai acelerar muito, não.
0: Cuidado também pra não andar muito rápido aí com as calçadas escorregadinhas por causa da...
1: Sem, mexendo no celular, principalmente. Ops. Andar rápido mexendo no celular é um grande perigo. Dia do administrador também.
0: Parabéns aos administradores.
1: Calma aí, não. Não, pô, eu tô errado.
0: Ah, meu Deus do céu.
1: A gente tá refalando. Eu tô falando de quarta-feira. Bem que eu percebi que a gente tava... Que da velocidade eu já tinha falado.
0: Gente, esse cara... Gente, vocês estão acompanhando o que eu passo nessa vida aqui?
1: Mas hoje é o dia.
0: Vocês sabem, estão vendo o que eu passo nessa vida aqui? Estão testemunhas.
1: Eu sou o Rubinho Barrichello da notícia. Desculpa aí, vamos lá. Mas hoje, na verdade, é o dia do árbitro esportivo.
0: Ah...
1: Também é o Dia Nacional do Cerrado. E também é o dia que comemora-se 36 anos do Código de Defesa do Consumidor. Ferramenta muito importante para que os consumidores não sejam lesados.
0: Mandar um beijo para todos os funcionários do PROCON desse Brasil, principalmente aqui de Cabo Frio, que trabalha pra caramba. Sem você, mandar um beijo pra
1: Sancionado Mônica, pelo Collor, né?
0: Mônica Bonioli, a Lu, que trabalha muito lá no... O PROCON de Cabo Frio, aliás, Mônica, cadê a fiscalização sanitária? Como é que é? Ai, meu Deus, defesa sanitária, não fiscalização sanitária?
1: Como é?
0: Vigilância!
1: Vigilância sanitária.
0: Acho que a vigilância sanitária foi fechar a clínica, o pessoal não deu nem bola quando Mônica Bonioli chegou lá e... tô colando aqui esse negócio, quero ver quem vai abrir. Num instantinho, obedeci.
1: Vai mexer com isso nada? Mônica é braba pra caramba.
0: E aí o dia do aniversário de quem faz aniversário dia 11 de setembro. Então, sinta-se parabenizado. 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
1: E moderno.
0: Moderno por quê, Vini Martins?
1: Ele tem Wi-Fi. Não, Wi-Fi não tem, não. Mas ele tem Bluetooth.
0: Eu não tô ferrado.
1: Eu tô aumentando aqui as capacidades dele por conta... Propaganda enganosa não vale. Mas ele tem Bluetooth... Ele tem entrada para cartão de memória, ele tem entrada para pendrive, ele tem bateria interna, você pode ligar ele direto na tomada, tem entrada inclusive para fone de ouvido, ó, não tem uma lanterninha não, tem uma lanternona, dá até para pescar camarão com um rádio desse.
0: E você ouve a rádio RCF.
1: Exatamente, que beleza.
0: Vai ser hoje o sorteio, deixe seu nome aonde, Vim?
1: Aqui no WhatsApp da rádio RCFM, que é 992064316. E tem outra, hein? Ainda tem entrada pra botar uma alcinha ali, ó. Não sei se já vem a alça.
0: Vem com alça.
1: Ainda vem a alça,
0: com cabo de força.
1: E se eu for ouvir na praia, como é proibido usar rádio, tem entrada pra fone de ouvido.
0: Exato, tu tem bota que fazer o fone que nem de ouvido, o Zé do rádio.
1: Igual o Zé do rádio. Vai lá bota. E não vai ser preso. O rádio
0: não
1: pelo doutor Serginho.
0: Chega o pessoal da fiscalização pra tomar o teu rádio.
1: Exatamente.
0: Vamos ali rapidinho comer um pãozinho, tomar um cafezinho do
1: Bora.
0: Mercado Gomes,
1: vamos que vamos.
0: Então tá, daqui a pouquinho a gente vai falar com a Juliara e com a Jaqueline Brum, tá? As
1: duas feras.
0: Duas mulheres talentosas, representantes da cultura cabofriense. É só um segundinho e a gente já volta. Até já.
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1: Deixa comigo por aqui, minha gente. Eu tô de volta, hein? Olha quem tá falando comigo aqui no WhatsApp agora, é Painito.
2: Que beleza, hein?
1: Painito, pai da Anitta aqui, ele tá reclamando. Porque ontem nós demos uma matéria falando de um trecho ali em São Pedro da Aldeia, né? Que perto da UPA pediátrica, que teve mais um acidente gerando um congestionamento. Aí ele mandou avisar que esse local precisa urgentemente ser vistoriado por um engenheiro de trânsito, tornando-se um gargalo muito movimentado por se tornar um ponto de retorno, onde a população ao lado esquerdo do município precisa fazer para acessar o centro da cidade, juntamente com veículos vindos de Búzios, Rio das Ostras, Macaé e Unamar. Esse retorno recebe o fluxo de veículos que desembocam na via. E realmente, ali, quando a gente está vindo da UPA pediátrica ali, né, no centro de... Ali é UPA pediátrica, não? Ali é... Não, ali é um hospital pediátrico que tem ali, né? Aquilo virou um lugar de acesso que acaba muita gente fazendo aquele retorno e tá ficando confuso. Você sai do posto de gasolina, não consegue. O cara quer entrar no posto, não consegue. O outro tá vindo por lá, tem que dar um jeito, tá provocando muito acidente isso aí mesmo. Um beijo, Painito. Sentindo falta da Anitta lá no Rock in Rio, hein? Acho que o Zé Ricardo devia
2: Rock
1: deixar...
2: Rock in Rio sem a Anitta não é a mesma coisa, não.
1: Acho que o Zé Ricardo e a Roberta Medina devia deixar essa briga de lado e chamar a Anitta pra cantar lá no Rock in Rio, que ela ia contribuir muito. Não é isso, Juliara? Deixa eu receber aqui nossa querida Juliara Guiner, que é nosso orgulho. Ela que já participou
2: Fera do The Voice.
1: Ela que já foi cantora do Festival de Cantores de Rio das Ostras, da Mauri Valéria, e agora participou de um Festival da Canção em Minas Gerais, trazendo o quarto lugar para nos orgulhar. Seja muito bem-vinda e obrigada pela sua presença, querida. É uma honra.
3: É uma honra para mim. Nossa, estou muito feliz com o seu convite. Estou muito feliz de estar aqui. Estou radiante, como diz a música.
2: Que beleza, né? Comeu muito pão de queijo lá?
3: Oh, muito, além da conta.
2: Que beleza, né? Pão de queijo até recheado, né?
1: A gente vai querer que você cante a música que você foi...

0: outro lugar lá daqui com a certeza. Pouquinho. Mas antes eu tenho que falar com a Jaque Duarte para saber previsão do tempo. 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Então segura por aí, Juliara, que a gente já vai botar você para soltar esse gogó de ouro. Já que enquanto a Juliara não solta o gogó de ouro, solta a previsão do tempo aí pra gente. Como é que vai ficar esse final de semana? Vai ser de Netflix e sofá?
1: Opa, ou vai dar pra gente dar também.
0: Aquele rolê?
2: Que delícia. Bom dia, queridos amigos ouvintes e telespectadores da Rádio RCFM. Hoje, sexta-feira, 11 de setembro, sextou. E depois de uma quinta-feira para sexta, durante a madrugada, teve muita chuva. E a pergunta que não quer calar é o final de semana. E aí, vai chover? E a resposta, infelizmente, é: temos chuva o final de semana inteiro. Choveu bastante durante a noite em vários pontos da região dos lagos. Em São Pedro da Aldeia, por exemplo, um ouvinte registrou muita água caindo por volta das 8h40 da noite. Mas a sexta-feira promete um tempo mais firme do que os próximos dias, por incrível que pareça. Apesar da alta nebulosidade, a mínima fica em 21 graus e a máxima chega aos 29 graus, com ventos fracos a moderados entre 7 e 22 km por hora. E atenção, porque a sexta-feira é de dia pré-frontal, aquele período que antecede a chegada da forte frente fria que está para vir. Um dia que pode ser até mais quente, que é o que a gente costuma falar aqui, o calor antecede a frente fria, hoje é aquele dia, não está tão frio assim. A temperatura mais elevada já mostra, e essa frente fria chega com força no domingo. No sábado, há 75% de chance de chuva com temperaturas entre 22 e 28 graus. No domingo, a possibilidade de chuva sobe para 95%, com mínima de 20 graus e a máxima chega aos 24 graus. A semana começa ainda com muita chuva e instabilidade em temperaturas mais baixas. Motoristas, cuidado com bolsões de água e áreas alagadas. Em caso de emergências, não hesite em ligar para a Defesa Civil pelo telefone 199 ou para o Corpo de Bombeiros pelo 193. Essa frente fria parece que gostou mesmo da região dos lagos. Ela chega, fica alguns dias e não quer ir embora. Eu entendo, porque morar aqui é maravilhoso. A gente tem uma região maravilhosa. Mas já estou esperando chegar o verão. Quem não está? Se cuidem, cuidem da saúde, cuidem da imunidade, se protejam. Eu fico por aqui com a previsão desta sexta-feira e volto com vocês aí do estúdio.
0: Obrigada, Jaque. Olha, essa chuva aí que promete cair também pelos próximos dias, final de semana, ontem provocou alagamentos e dificultou o trânsito em vários pontos aqui de Cabo Frio, tá? Inclusive, nosso repórter João Vitor Campos, a água entrou também, né? Acabou entrando dentro da casa dele, teve dificuldade, é uma luta, né? Porque quando isso acontece, por isso que quando chove muito, dá aquela preocupação, né? 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
0: beleza. Vini Marques, olha aqui, você lembra que eu falei para você das festas? O nome da festa é. Eu vou falar aqui,
4: Fala aí.
0: ô Juliara, só pro Vini ficar com inveja. Não é só o Vini que vai ficar com inveja, não. Vai ter um montão que vai ficar com inveja dessa festa,
4: Qual
0: tá?
4: festa?
5: Essa eu
0: Revista Piauí, tá? Festa das Suíças de Porcaro,
4: Ah,
0: tá?
4: não. Isso é
0: É.
4: sacanagem,
0: Celular vetado e proporção de 120 mulheres para 20 homens. O que revela o
4: A
0: relatório da
4: sorte é que eu tô
0: PF.
4: dieta.
0: O que revela o relatório da PF sobre o Halloween para políticos que aconteceu em São Paulo.
4: Que
0: Em
4: isso, velho?
0: 2023, Daniel Vorkaro escalou duas pessoas para organizar uma mega festa de Halloween. Ex-ministros de Jair Bolsonaro, Fábio Faria, ficou responsável por convidar alguns poucos homens. Já o promotor Thiago Paulo
4: Aí, quero ser amigo
0: encarregou-se.
4: do Thiago. Tiagão, velho.
0: Esse é irmãozão,
4: Tiagão.
5: irmão, brother.
4: Irmãozão, onde você estiver, tá aqui, ó. Meu coraçãozinho pra você, ó.
0: Sim, mas eu acho que ele.
4: Tiagão.
0: Cuidado que ele pode estar preso, tá? Onde você estiver, cuidado se você estiver. Olha aí, o Thiago Polo, sabe qual era a missão dele?
4: Qual?
0: Encarregar-se de convocar mulheres lindas.
4: Famoso Queiroz.
0: É.
4: Traz a mulher pra nós.
0: É. Olha, a Piauí teve acesso às mensagens de WhatsApp reproduzidas em relatório da Polícia Federal. E nas conversas, Fábio Faria trocou duas informações importantes com Vorkaro. Davi Pacheco fechado na terça. Chamei o Toffoli também, escreveu ele, referindo-se aos senadores Davi Alcolumbre, Rodrigo Pacheco e ao ministro Dias Toffoli do Supremo Tribunal Federal. Detalhe, todos casados, tá? Aí tem aqui, Vorkaro citou a proporção entre homens e mulheres ao comentar sua preocupação com o risco de superlotação.
4: Escala 6 por 1.
0: Cara, tem 120 mulheres e 20 homens. Tô tendo que tirar mulher porque não tá cabendo, disse o Daniel
4: Caraca,
0: Vorkaro.
4: é verdadeira escala 6 por 1. Agora, por isso que ninguém queria que acabasse A escala 6x1, gente.
0: Entendeu?
4: Tá aí, ó. A escala 6x1 que eles gostaram é boa, pô.
0: Inclusive, tá aqui, ó. Borcaro expressou preferência por um perfil de mulher, tá? Só menina nova.
4: Opa, hein? Só novinha.
0: Só novinha.
4: As novinhas tão sensacional.
0: A festa aconteceu no dia 31 de outubro de 2023. Era uma terça-feira, gente.
4: Terçou.
0: Você que não tem nada pra fazer na quarta.
4: Terça sem lei. Terça sem lei. Terçou.
0: A boate.
4: A boate é chique.
0: Muito apropriada para homens casados e evangélicos.
4: Muito.
0: Chamava-se Madame Satã.
4: É quase um texto bíblico. É quase um capítulo da Bíblia, né?
0: Olha, o Fábio Faria escreveu que uma pessoa de iniciais MV iria ligar para Vorcaro para perguntar se poderia chamar Wesley. Vorcaro respondeu, óbvio, né, cara? Pô, Wesley, pô.
4: Meu braço. Pô. Meu brother.
0: O cara do churrasco. Olha, tudo indica que MV seja uma referência às iniciais do advogado Marcos Vinícius, que trabalha para os irmãos Wesley e Joesley Batista.
4: Ih, caraca, gente.
0: Fábio Faria falou sobre o receio de que alguma convidada postasse algo sobre a festa. Ele pediu para o banqueiro diminuir o número de brasileiras, dando preferência às estrangeiras. Ó, não bota muita brasileira, não. Bota mais gringa, loura.
4: Mais gringa, né?
0: Aquelas escandinavas, entendeu? Vorcaro tranquilizou o seu amigo lobista particular. Fica tranquilo, velho. Só vai vir gata loura e gringa.
4: Que beleza, né?
0: Relaxa, vai ser zero estresse.
4: Zero estresse é ótimo.
0: Só que Fábio Faria mandou um áudio para Vorcaro transcrito na íntegra pela PF. É, eu sei, mas, pô, eu, por exemplo, estou falando que vou dormir em Brasília, entendeu? É só pra dar confiança pros caras. Falou pro Arthur, todo mundo, pô, vai fazer todo mundo, né? Mandei aqui pro Toffoli, pô, dá pô. Até pra trazer o Alexandre numa dessa, entendeu?
4: Tá ligado, mano? Tá ligado?
0: Pois é, no dia seguinte à festa, Daniel Vorcaro ficou possesso, Vini, sabe por quê?
4: Por quê?
0: Porque uma das convidadas postou em sua conta no TikTok um vídeo com o título Melhor Festa
4: vazou na
0: Halloween,
4: net.
0: The best of my life.
4: Ai, meu Deus. Ai. Vazou ver, na net.
0: Ao ver o post, o Vorcaro ficou pé da vida e falou...
4: Doida.
0: Ô, Thiago, pô,
4: isso
0: quem
4: é
0: essa
4: dos
0: puta?
4: Aposentado, não pode falar não, ei.
0: Tá aqui, ó, tudo aqui.
4: Doida.
0: A matéria completa tá na Piauí. Acesse aí, ó.
4: Que
0: arroba
4: isso, gente.
0: Revista Piauí. É uma fofoca excelente, maravilhosa. Olha, eu dava tudo pra ser uma
4: beleza,
0: mosquinha tá lá nesse Madame Satã.
4: Ah, eu vou te falar que eu também gostaria
0: rapaz,
4: muito.
0: Rapaz, a frente da boate é toda vermelha com a diaba.
4: Ficava
0: assim,
4: até
0: na
4: lá
0: frente,
4: de eunuco, ó, só servindo bebida.
0: De eunuco?
4: É aquele que não pega ninguém, né?
0: Olha só aqui, uma bebida. Diabona na frente da boate.
4: Tá doido.
0: Misericórdia, eu não
4: Deus me livre, mas quem me dera. Vamos parar com essas brincadeiras gostosas.
0: Deus me livre, mas quem me deu? Vamos mesmo. Falar do assunto, sério. Vini, você tá demais hoje. Vini, você já falou, repetiu.
4: Você tá doido,
0: vamos
4: menino.
0: Falar com o Juliara aqui, que nos orgulha, leva o nome de Cabo Frio pra Minas Gerais. Mineiro deve ter falado assim, eu conheço de Cabo Frio, não foi?
5: O que a gente mais escutava era isso. Nossa, Cabo Frio é maravilhoso, a gente sempre vai pra lá. Ai, como é bom morar na praia, né, menina? É, gente, é ótimo morar na praia, desculpa, eu vou lá todo dia.
0: Juliara Guina aqui. Qual era o nome do concurso que você participou mesmo?
5: Festival Nacional da Canção.
0: Festival Nacional da Canção, então eu falei 56 certinho.
5: 56 anos de festival.
0: E quantos inscritos, Ju?
5: 1.200 inscrições.
4: Caraca!
0: 1.200 inscrições, você chegou ao quarto lugar.
4: É a braba é mesmo,
5: bizarro, né?
4: Chegou lá com a faca no dente.
5: A gente ainda tá ainda assimilando, assim, porque realmente é do Brasil todo. Tem estado do Brasil todo.
0: Se eu não me engano, esse festival... O Lobotes participava dele na época do Clube da Esquina. Inclusive, se eu não me engano,
5: é bem provável,
0: ele ganhou aos 16 anos esse festival com a música. Aos 16 anos, se eu não me engano, uma música que, enfim... Depois eu vou apurar isso aí com calma. Mas foi uma canção que a gente ama demais do Loborges. Que revelou ele um fenômeno. As pessoas, que isso? Um garoto de 16 anos fazendo essa canção?
5: Isso.
0: Então, se tem 56 anos, é bem possível
5: é bem
0: que seja lá. Porque ele era de Minas Gerais, ele era de BH, não era?
5: Sim.
0: Sim. E aí, como é que foi essa experiência? Você que já participou do The Voice, não é isso? Já participou...
5: Isto.
0: E também de outros festivais, né? Lembrando que sua câmera é aquela dali. Sua câmera é aquela dali.
5: Tô olhando pra você.
0: É, mas tá ótimo. E aí, como é que foi essa experiência tá ali? Tava muito cheio lá? A gente ficou curioso pra saber.
5: Nossa, tava muito cheio. É um festival, assim, de uma estrutura magnânima, assim, a gente...
0: É mesmo, eu vi que você estava lindona.
5: Ai, muito obrigada. Mas...
4: Tava lindona é uma parada errada, porque a Juliara, ela é lindona.
5: Ela é lindona. Ai, gente, eu vou ficar...
4: De qualquer forma.
0: Look de diferença, ela tava com um look de gala.
5: Eu me dediquei. Foi eu que customizei a maior parte dos meus looks, né? Eu já, é uma muito coisa legal, normal. É uma coisa normal. Eu sempre faço. Mas... a gente se espantou com a estrutura do evento e com a participação do pessoal, né, das cidades. Porque, assim, é um festival que começa no final de julho, passa por agosto e acaba no primeiro final de semana
0: de
5: setembro.
0: Três meses?
5: É, é o último final de semana de julho começa, aí todos os finais de semana de agosto. Inclusive, o final de semana de agosto, que foi a nossa classificação, foi o meu aniversário, então foi o meu presente.
0: Ai, que legal.
5: De aniversário. E aí, o último final de semana de setembro é o fechamento, é a final. Que foi agora nessa semana passada. Mas a gente tá muito feliz porque a gente foi muito bem recebido pela produção do evento, né? E pelas pessoas, pelos moradores das cidades, sabe? Eles paravam a gente na rua, assim, pra falar: nossa, a música de vocês é muito boa, tô te seguindo no Instagram, a música de vocês vai ganhar e tal. E depois que a gente veio embora, a gente recebeu vários relatos, assim, áudios falando: nossa, eu cheguei na empresa pra trabalhar, porque lá é um lugar de grandes fábricas, né? É, de café, de cachaça. E aí eles falando: chegamos na empresa e todo mundo falando: ah, vocês tinham que ser o primeiro lugar, a música de vocês era linda, que não sei o quê. Mas acho que foi muito merecido a Jana também ter ganhado o primeiro lugar. Fiquei muito feliz que ela ganhou. Teve um momento que a gente tava junto, assim, ela tava meio ainda entendendo, né, o que que tava acontecendo. Ela virou e falou assim: gente, eu nunca ganhei nada na minha vida.
4: Que
5: cara,
4: legal,
5: isso eu me arrepiei do pé à cabeça, sabe, quando ela falou. E ela vem de muito longe, né, se não me engano, é do Pará.
0: Olha!
5: E viajou muito, tava lá. E ela tava, assim, já muito feliz, porque tava entre as 10, ela não tava acreditando. O Aleph, que é um dos músicos dela, que a gente ficou muito próximo, né? Tava falando: nossa, ela não tava levando fé nenhuma. Não tava nem achando que ia chegar até aqui. Mas ninguém. Porque todo mundo muito bom. Todos os participantes muito bons. É um lugar onde, pela primeira vez, eu não vi briga de ego.
0: É mesmo?
5: Eu não vi um artista querer puxar o tapete do outro.
0: Isso acontece.
5: Acontece.
4: É um babado forte.
5: Nossa, acontece muito. E gente, assim, a gente tava num
0: a
5: ambiente...
0: A gente achando que o povo da música é só amor, é nada.
5: É.
0: Tiago York.
4: Vai
0: Ana...
4: nessa não, hein?
0: Tiago York e Ana Vitória que contem os detalhes. Né?
5: olha ela. Mas é uma coisa tão normal que pra gente foi assustador. A gente chegar lá e não ver isso.
4: Caramba.
5: Né? De nenhum artista. Eu não vi isso de nenhum artista. E principalmente da produção também, não beneficiando nenhum artista, tratando todo mundo de igual para igual, sabe? Você tem seu tempo, esse tempo aqui, chega lá, faz o seu. E aí o Rafa fala muito isso. Rafael Senna ia vir comigo hoje, né, pra gente fazer essa entrevista, mas ele teve um imprevisto. E ele fala: cara, você pode ser o Djavan, a partir do momento que você chegou lá, eles estão te tratando do mesmo jeito. E isso foi muito importante pra gente.
0: Ai, que
5: pra
0: legal.
5: Gente ter essa segurança de que, cara, não vai ter roubalheira, né? Porque as pessoas sempre pensam: ah, é carta marcada. Ih, menino, isso daí
0: tem
5: já tá tudo
0: disso,
5: certo.
0: É.
5: Tem muito disso.
0: Tipo, o The Voice tem isso?
5: O The Voice é a Globo, né? Então, assim, a gente não tem acesso a nada. E quando eu participei, a gente fica numa salinha ali. Eu, por exemplo, só vi os jurados, só vi a plateia, só vi o estúdio. De verdade, na hora de competir. A gente só entra no estúdio.
4: Vocês sabem menos do que quem tá assistindo.
5: Muito menos. A gente não tem acesso a nada. É só aquilo ali. Bom, pelo menos a minha experiência foi assim, né? E eu lembro também que eu passei muito mal. Eu tava com muita cólica. Fui a primeira a chegar no estúdio. E por conta da minha cólica, eu fui a última a gravar. Então, todo mundo gravou, passou na minha frente e tal, e eu gravei por último. Então, eu fiquei mais sem acesso ainda. Porque eles me colocaram numa salinha reservada, onde não tinha ninguém. Eu fiquei lá passando mal o dia todo. Eu passando mal. Cara, eu com cólica na Globo, falando: meu Deus.
0: Cheia de...
5: Não, cheia de coisa aqui pra eu conhecer, eu não consigo andar.
0: Caramba.
4: Que merda.
0: Só quem é mulher sabe o que é cólica.
4: Olha, vou te falar,
0: é bem parecido com esses sintomas de gripe que vocês têm, homens, sabe?
5: Ah, é? Porque acaba com a raça de vocês, né? Uma gripezinha.
4: A mulher que reclama da dor do parto não sabe a dor de um homem gripado.
5: Tadinho.
0: Mas, Ju, me conta aqui, você canta desde quanto tempo? Como é que foi o canto na sua vida? Tem alguém na sua família que é envolvido com isso?
5: Então, eu canto desde muito pequena, a gente estava falando ali, né? Comecei a cantar na igreja, como muitos amigos meus também. E eu participava de um grupo na igreja que era Sementinhas de Jesus.
0: Ai, que moderno, hein?
5: Bonitinho, né?
4: Fofo.
5: Quem inventou esse grupo? Minha mãe.
4: Sua mãe é fofa mesmo.
5: Minha mãe junto com a tia Michele, que era uma referência minha, né? Que cantava lá na igreja. E aí ela falou, Michele, vamos juntar as crianças pra colocar a Juliara pra cantar, porque ela fica querendo cantar no grupo dos adultos.
0: Que bonitinha.
5: E ela não pode, né? Oh. Eu acho que eu tinha, sei lá, uns 6 ou 7.
0: Gente, muito pequenininha.
5: Era muito, muito, muito, baby.
4: Era uma sementinha.
5: Era uma sementinha. E aí juntaram as outras crianças da igreja e fomos fazendo esse grupo. E depois passamos pro grupo dos jovens e depois adultos, né? Então, e logo eu comecei a minha carreira profissional. Com 15 anos eu comecei a carreira profissional. Ia fazer show, lancei CD, gravei DVD no Teatro Municipal de Cabo Frio.
0: Legal, hein?
5: E aí sempre eles me acompanhando, né? Porque eu era menor. E comecei a fazer show na noite.
4: De menor, tá ligado?
5: Era de menor. Inclusive é dessa época que eu conheço o Vini, né?
4: É verdade.
5: Logo depois dessa que a gente se conheceu.
4: É verdade. Fomos jurados juntos no programa Vozes do Rio.
5: Isso. E aí já tinha mais tempo ainda de carreira.
4: Já tinha mais tempo,
5: a gente foi jurado. É. Já tinha participado de outros...
4: Já era de maior.
0: Agora, já, né? Começou de...
4: Quase, né?
5: Eu acho que era quase, ainda não era de maior.
0: E agora tem um detalhe, que essa canção é uma composição sua e do Frederico Santa Rosa, que é um cabofriense também nato, inclusive da família do Dr. Serginho, se não me falha a memória,
5: isto,
0: né?
5: Isto mesmo. Família tradicionalíssima, né, de Cabo Frio. Fred é um amigo, um parceiro, eu falo pra ele que ele é meu pai número 3.
0: Ah, é?
5: E a música é dele, né? Eu fiz algumas alterações, poucas, eu não tenho essa grande participação na música não, essa inteligência, essa maestria de colocar tudo nessa música é toda dele. Me sinto muito honrada em estar interpretando essa música e ter defendido no festival. A gente tem já essa parceria de vida, né?
0: Que legal.
5: Ele chegou e falou assim, cara, eu consegui fazer essa música por sua causa, que você me falou alguma coisa e tal, não sei o quê. E aí eu comecei a desenvolver uma ideia, e aí eu fiz essa música.
4: Que legal, hein?
5: Mas quando eu escutei a música, eu falei, cara, essa música é tudo que eu penso na minha vida, porque eu tenho horror a gente que não respeita outra pessoa. E em todos os sentidos dessa palavra, né, do respeito. Eu acho que você é uma pessoa, eu sou outra pessoa, eu tenho o meu jeito de agir, eu tenho o meu jeito de pensar, e eu quero que você me respeite. Quando a gente estiver discutindo, eu não quero te convencer que você precisa mudar. Eu quero que você seja você e eu, e a gente se respeite.
0: Perfeito.
5: Siga a nossa vida.
0: Esse negócio de ficar tentando vencer a discussão é um saco.
5: Ah, é um saco. E aí, quando a gente vai ficando mais velho, como eu acabei de falar, que eu fiquei mais experiente.
4: Tá coroa agora.
0: Ô, 30 anos.
5: Ah, eu estou uma senhora. Você fica um pouquinho de preguiça, né? De vencer a discussão e tal. E eu tô nessa fase também de...
0: Tá igual aquela música do vencedor do
4: é do Los Hermanos. Né? Eu que já não sou assim.
0: Muito
5: bem. Exatamente. É assim, você tem sua opinião, eu tenho a minha, tá bom. Vamos mudar de assunto?
4: Tá ótimo.
5: E vamos seguir. Pronto, acabou.
0: Não vamos gastar energia com debate, né?
5: Exatamente. Aí ele me mostrou a música e eu falei, cara, quero gravar.
0: E eu quero que você cante agora. Então vamos logo.
5: Vamos lá.
0: Vamos buscar
5: na capela.
0: Na capela, porque o Rafael...
4: Eu podia ter trazido
0: o Rafael Senos deixou nossa cantora Juliara aqui na mão. Ela vai ter que fazer na capela, porque eu tô doida pra ouvir essa música.
5: Então,
0: eu já falei pra ela que a gente vai fazer um show da RCFM, que ela vai ter que se
5: aprender. Vambora. Eu tô ansiosa já por esse show.
4: Pronto.
5: A gente tá falando muito dele, eu já tô ansiosa. Vamos lá.

0: demais.
1: Que linda essa música, hein?
2: Ela é linda.
0: Caraca.
2: Fala muito.
1: Olha,
2: pra gente,
1: a letra é muito bonita, a sua interpretação também maravilhosa. Fiquei com curiosidade pra ver com arranjos aí.
2: A gente vai regravar.
1: Acompanhamento. E queria saber como é que foi ver ali o público encantado, aquela mineirada que já adora um Cabo Friense.
2: Nossa, quando a gente falou Rio de Janeiro, aí já...
0: Pô, já começa a forte.
2: Né? E um samba ainda. Vem do Rio de Janeiro, atrás de um samba, acabou. A gente tá apaixonado.
1: Tá é em muito samba, bom. Então.
2: É um samba. Isso a gente vai regravar justamente porque foi uma música que foi uma demo, né? Como a gente fala. É, foi só um experimento. E aí ele me mostrou e tal. Logo em seguida ele falou, vou colocar essa música no festival. Eu falei, cara, você não vai colocar essa música no festival. Tá muito mal gravada.
1: E ela entrou.
2: Eu tava achando horrível, porque eu sou chata, né? Com gravação, eu quero gravar 50 vezes se precisar. Aí ele, não, você é muito chata, não vamos gravar mais nada, vamos mandar assim
0: tá
2: mesmo,
0: bom.
2: Que não sei o quê. Nananana. Depois passou, ele falou, já fiz a inscrição. Falei, não é possível.
0: Não vou chamar, gente.
2: E ele escreveu outras músicas também, com o Osvaldo cantando, com a Laís cantando. Laís Alfradique e Osvaldo Guimarães. E aí, de todas elas que a gente fez a inscrição, eu falei, ó... Essas aqui são as músicas possíveis que se eu tivesse lá como jurado, eu colocaria no festival. E aí eu falei, respeito. Ele, não, respeito não. Acho que essa daqui vai, uma outra lá. Falei, uma outra que eu gravei. Aí eu falei, cara, essa música tem tudo pra entrar no festival. Assim, tem a mensagem, tem o grau de dificuldade da música, né? É uma música muito difícil de cantar também, que é importante dizer. Que eu falava pra ele, você é muito engraçado, né? Você faz um negócio e depois eu que me vire. Porque assim... É muito difícil porque são nuances muito diferentes. É um samba muito pra frente. É difícil de respirar porque é muita letra. E são oitavas diferentes. No mesmo tempo que eu tô numa oitava aqui, a próxima palavra é uma oitava acima.
0: Caramba!
2: E aí tem que ter todo esse controle. E é um samba e o couro tá comendo.
1: Bacana, hein?
0: Mas você já tá desenrolada no samba, né?
2: Menino, mas você precisa treinar, não é?
0: Isso é verdade.
2: Não é assim, não. E aí eu falei, cara, essa música aqui tem a possibilidade de entrar. E aí ninguém acreditou. Quando saiu o resultado, eu gritei tanto. Eu falei, eu parei!
1: Sabia!
2: Eu falei pra você! Aí ele, não é possível, meu Deus. Ainda saiu uma música que ela falou que ia sair. Mas a experiência lá com o pessoal, né? Com a gente, trocando. Na plateia, a primeira vez que a gente se apresentou em Nepomuceno, de cara a gente já teve uma identificação muito grande com o público. Porque a parte da música que cresce... Foi muito impactante. Então, na hora que teve esse impacto pra plateia, todo mundo...
1: Olha que bacana, né?
0: Muito que legal.
1: Caraca, bom, então, sinal que a música conectou com a energia da galera,
2: sim,
1: né?
2: Sim, sim. E, apesar de ser uma música que tem muita letra, do lado do palco tem um telão, aí fica a imagem da gente, né, que tá passando no palco, e tem a letra também passando. Então, por mais que a pessoa não esteja tão ligada no que eu tô cantando, ela consegue ler. Então, ela consegue fazer essa assimilação rápida. E aí, eu acho que foi um pouco disso, né? A pessoa entendendo a letra, vendo a interpretação e a banda vindo também com tudo.
1: Ah, mexe com a emoção das pessoas,
2: né? Isso pra gente foi muito bom, né? Porque você tá dentro de um festival, dentro de uma competição. É a primeira vez que a pessoa escuta a música. Antigamente, nas rádios, eram feitas assim, né? As audições das músicas pra irem pro ar. Havia uma plateia, eles colocavam a música pra tocar e aí a plateia ia... dando esse termômetro, né, pra música. E aconteceu justamente isso com a gente, quando o pessoal ficou, assim, tomado por essa emoção, né, da parte alta da música, foi muito legal. Aí fomos pra final, e quando a gente chegou na final, já tinha gente lá na plateia, assim, a gente sabe cantar música, vai, vambora,
1: olha,
2: que não
1: barato.
2: Sei o quê. Nossa, foi muito, muito legal
1: mesmo.
2: Que
1: emoção boa, hein?
2: Uma emoção, assim, que o Rafael já tem, sei lá, mais de 30 anos de carreira, né, ele é produtor musical... Fera.
1: Mão cheia, né?
2: De mão cheia. Ele é demais, assim. Produz a Hailane agora, né? E também,
1: que também
2: faz...
1: é uma cantora do Cabo Friense maravilhosa. Você
2: que também
1: tá
2: com uma
1: arrebenta.
2: Estrutura muito grande também. O show dela tá lindo. Que é o Rafa que produz. Ele produz muitas coisas pra Globo também. Então, assim, ter ele com a gente foi muito especial.
1: Deu
2: porque
1: uma
2: ele
1: segurança.
2: Dá uma segurança, exatamente. Eu falei pra ele, cara, ter você com a gente... É muito bom porque a gente sabe que se acontecer qualquer coisa, você tá ali pra resolver. Não vai dar errado, porque você vai segurar. Ele tá no teclado, ele tá segurando a banda, ele tá tomando conta de tudo. E eu tô aqui na frente, né? Mas eu sei que aqui atrás tá Rafael, Frederico. Nessa última, o Júnior Vidal daqui de Cabo Frio também foi. E ter ele com a gente foi muito especial nesse lugar de segurança, de estar seguro. E em algum momento ele falou pra mim assim: você não fica nervosa, não? E eu na minha cabeça, meu Deus, eu tô com ele aqui, ele tá perguntando se eu tô nervosa. Tipo, eu tô...
1: Mas querido, é que você tá quando aqui. A gente vê você cantando, você fica muito à vontade no palco, né? A gente vê que você se move, você tem uma presença de palco muito legal. Uhum. Apesar das pessoas não conhecer, o grande público não conhecer você, porque você, quando cantou destaque, foi ali no The Voice. Mas você tem uma experiência de palco que já Sim. te garante você comandar grandes plateias. A gente vê que você se move bem, que você interage bem com o público. O pessoal pede música, você canta. E esse trabalho já é um trabalho que você já vem ganhando aqui, pelo menos na região dos Lagos. Todas as vezes que você se apresenta, os elogios são inúmeros, o público já curte. Você já é uma artista que podemos dizer que é consagrada aqui na nossa região,
2: gente,
1: né?
2: Muito obrigada.
1: Que atrai público, todas as... apresentações que você faz, a gente já sabe, já tem uma galera, pô, vai ser Juliara que vai cantar.
0: Tem a turma que é seguidor da Juliara já.
2: Eu fico muito feliz até com vocês, né?
0: Eu sou um
2: né?
0: deles, por exemplo.
2: Que eu já recebi uma vez eu já recebi uma mensagem, tô aqui com a Renata Cristiane, ela tá falando bem pra caramba de você.
1: Olha aí, que legal.
2: Em algum lugar, assim, que vocês estavam numa festa privada, e aí eu recebi essa mensagem, falei, ela é maravilhosa e tal, nós somos bem próximas, enfim. Mas essa questão de estar no palco, pra mim, eu acho que é uma coisa natural, porque eu me vejo muito no palco, o melhor lugar do mundo pra mim é o palco.
1: Mesmo.
2: E é onde eu sou eu de verdade. Não interessa o que a outra pessoa tá pensando, o que que é, tá certo, tá errado. Cara, aqui é o meu lugar, aqui eu faço o que eu quiser, aqui eu mando. E eu acho que é por isso que eu sinto essa liberdade, né? De estar ali, de trocar com as pessoas, porque é um lugar onde eu me sinto segura.
1: Agora, você tocou numa questão que, às vezes, pro pai, pra mãe que tá ouvindo, até pro jovem que tem um talento musical, a pergunta que fica é... Mas dá pra viver da arte, da música?
2: Dá. Tem que saber.
1: Tem que saber, né?
2: É. Tem que saber. Eu costumo dizer que os artistas, principalmente de Cabo Frio, né, que é uma galera que eu conheço diretamente, não procuram se profissionalizar. E aí, cara... Viver da música, porque eu amo tocar, não sei o que, vou tocar no barzinho ali, né? Você não vai viver da música nunca, se você não se profissionalizar, se você não cuidar da sua empresa, porque você acaba sendo a sua empresa, né? Você tem que entender um pouquinho do jurídico da sua empresa, você tem que saber quanto que entra e quanto que sai, quais as pessoas que você tem que pagar, qual é o custo disso, qual é o lucro disso. É importante pra mim fazer tal coisa não ganhando dinheiro? O que eu vou estar ganhando se eu não vou estar ganhando dinheiro?
1: Agora, o ponto central é... uma vez perguntaram pro Tim Maia, Tim, se você não fosse cantor, o que, que você seria? Ele disse, vocalista.
2: Maravilhoso.
1: É tipo
0: Ótima
1: isso.
0: Ótima saída.
2: É tipo isso. Eu realmente não tenho essa escolha. Assim. Eu sou formada, eu tenho outras profissões, eu tenho uma empresa que tem outros segmentos, mas eu dei essa entrevista ontem falando que... Chegou uma hora que eu entendi que eu não tenho como ser outra coisa. Porque as pessoas, né, às vezes as pessoas chegavam no hospital, eu tava lá toda de jalequinho, fazendo atendimento, bonitinha, e a pessoa, o que, que você tá fazendo aqui, minha linda?
1: Tá cantando?
0: Eu não entendi, pô.
1: Você tem alguma campanha de...
2: vem cuidar do paciente cantando.
0: É um tratamento através do canto?
1: Alternativo?
2: Terapia? Às vezes a mãe do meu paciente entrava e falava, nossa, mas você não é cantora? O que que tá acontecendo? E aí eu fui entendendo isso aos poucos. Dentro do consultório, chegava gente falando, nossa, mas você não é cantora? Aí eu pegava Uber, você não é aquela cantora? Aí eu andava, não sei o quê, você não é aquela cantora? E assim, não sou a pessoa mais famosa do mundo, sou a Ivete Sangalo, não. Mas isso me fez cair a ficha de que o nosso trabalho tinha, com uma certa dificuldade, mas uma estrutura tão legal a ponto da pessoa não saber meu nome, mas saber que eu sou cantora. Isso Olha. Pra mim é muito importante. Ai, fiquei até emocionada. Minha profissão, né, vindo antes e mostrando que o nosso trabalho tá no caminho certo. Então, essa questão de, se você não fosse cantor, você seria vocalista, é a mesma coisa pra mim. Eu não tive essa outra opção. Estudei, tenho a possibilidade, não passarei fome, porque eu sei fazer bastante coisa, mas...
1: Mas acaba estudando outras coisas, é por insegurança de que não dê
2: porque
1: certo.
2: Porque a música é...
1: De não conseguir sobreviver com a música, né?
2: Exatamente.
1: Até a própria família acaba cobrando, né? Não, você pode até ser cantor nas horas vagas, mas vai ser advogado, vai ser professor, vai ser engenheiro,
2: então,
1: vai ser...
2: Então, na minha casa, eu também não tive essa cobrança. Na minha casa...
0: Família que incentiva e sempre teve junto,
2: eu
0: né?
2: Eu falo,
0: tudo, né?
2: Eu falo, eu sou muito abençoada. Eu falo no meu Instagram o tempo todo. Às vezes eu fico até com um pouco de medo de parecer uma falsa felicidade, né? Mas não, gente, eu sou muito abençoada mesmo. Eu tenho uma vida maravilhosa. Agradeço a Deus todos os dias pelo meu dom. Agradeço imensamente pela minha família, assim, que pra mim é a melhor família do mundo. Meus pais, meu irmão estão sempre junto comigo, né? Quem acompanha de perto sabe. As pessoas por onde eu passo, eu chego. Eu brinco que a pior pessoa da minha família sou eu. Que lá em
1: casa... Muito bom.
2: Porque meus pais e meus irmãos...
1: Que lucidez, hein?
2: É, porque assim, eles são muito bons, eles são maravilhosos. São. Todo mundo ama. Lá em Minas, o povo já tava assim, amando. Eles já tinham feito amizade com todo mundo. E
0: eles são mineiros sem morar em Minas.
2: Eles, muito gente boa. Eu vou contar um bastidor. A gente teve muito problema na vinda. A gente fez mais de 20 horas de viagem na vinda. E o carro do meu pai quebrou. Eita, depois de que a gente já tinha passado por um outro perrengue com um outro carro. Meu pai e minha mãe simplesmente foram pra cidade mais próxima. Ficaram na cidade mais próxima.
0: De boa.
2: À noite foram pra igreja, fizeram amizade. E o povo da igreja... Gente,
0: arrumou um mecânico. Vocês
2: têm noção que tinha 20 minutos que eles tinham chegado na cidade? O povo da igreja não queria deixar eles irem pra pousada e queria que eles ficassem na casa deles.
1: Você viu? Ainda arrumou um mecânico pra consertar o carro. Quer apostar?
2: Uhum.
0: Resolveu o problema, a verdadeira situação de resolver o problema do carro com uma oração.
1: É.
0: Uhum. Eles resolveram o problema do carro com uma oração.
2: O padre abençoou a nossa vinda, porque
0: olha
2: a gente
0: isso,
2: veio na frente.
0: Gente.
2: E abençoou a vinda
0: deles.
2: Olha
0: que beleza.
2: Dia. Chegaram ontem, a gente chegou terça.
1: Caramba!
0: Se desse mole, ficava vieram mais uns dois dias lá nessa outra cidade.
1: Vieram fazendo amizade pela beira da estrada.
0: É isso,
2: nossa,
0: é assim
2: eles são essas pessoas. E aí, eu não posso falar, não posso reclamar. Deus é muito bom comigo mesmo, né? Então, eu não tive essa cobrança em casa, né? Em algum momento, sim, minha mãe, né, falou, cara, você precisa ficar atenta aqui pra sua vida acadêmica, né? Você é uma cantora muito boa, a gente tá do seu lado, a gente vai te apoiar, mas é importante. Não que você vá
1: a
2: fazer
1: sua formação
2: isso.
1: É na
2: eu
1: área
2: sou
1: de saúde.
2: Psicopedagoga clínica.
1: Psicopedagoga clínica. Isso. Quer dizer, também é uma área bastante desafio e tem carência também de
2: muita
1: profissionais.
2: Muita carência,
1: área,
2: né? Eu trabalhei diretamente com autistas e TDAHs.
1: Olha aí, ainda mais num atual
2: que é a minha especialidade.
0: Por isso que a gente se dá bem.
2: Sempre. A minha maior ferramenta de acesso aos meus pacientes...
1: É o canto.
2: Era a música. Meu primeiro paciente eu acessei com... Assim, eu já tinha feito tudo que eu tinha aprendido na faculdade. Tudo que eu tinha aprendido em todos os cursos profissionalizantes.
1: Não funcionou. Aí
2: não.
1: Resolveu
2: e
1: cantar.
2: E aí eu falei, cara, vai ser a música. Porque a musicalização infantil, que eu faço pós agora, é muito importante e é uma ferramenta, assim, que te ajuda a dar acesso pra uma criança. Porque é ritmo, né? Você vai trabalhando, aí dentro você trabalha psicometricidade, movimento do corpo, e vai brincando até você ganhar a criança. E aí eu cantei uma música, que eu acho que foi... se essa rua fosse minha, eu mandava ladrilhar, com pedrinhas brilhantes, só pro meu amor passar. Aí, ele tinha a ecolalia, e aí quando eu acabava de cantar a última palavra, ele repetia a palavra, eu falei, não é possível. Cara, chorei nesse dia, eu chorei muito.
1: Ai, que legal, hein?
2: E aí ele repetia a palavra, e aí ele foi me olhando, assim, aos poucos, né? Porque
1: olha,
2: o contato visual
1: bacana.
2: Também, ele só dá pra
0: que
2: uma,
0: legal, hein?
2: Pra uma
0: que
2: pessoa
0: lindo,
2: que tem segurança. E aí eu cantei essa música, e a gente foi trocando, e o atendimento foi acontecendo, e eu chorando, eu falei, meu Deus, daqui uma hora ele vai perguntar, tá chorando por quê, tia? Mas ele
1: então,
2: não tinha
1: é
2: essa comunicação
1: uma
2: verbal.
1: Também te dá um lugar também de
2: muito,
1: muita realização.
2: Muito,
1: né?
2: A música te dá, né? Todas essas frentes.
1: Que bacana.
2: E aí depois eu descobri que essa música era uma música que a mãe e o pai dele cantavam pra ele quando ele tava na barriga.
1: Ah, não acredito. Que
2: foi,
1: mágico.
2: Foi muito especial. Foi meu primeiro atendimento que eu tive muita dificuldade de acesso e que eu consegui através da música.
1: Olha.
2: E a gente continuou assim, trabalhando. Depois fizemos grandes avanços, né? No consultório com todos os meus pacientes, aliás. Saudade de vocês. E das minhas mães também, né? Das mães dos meus pacientes. Então, na minha casa, eu não tive essa cobrança tanto de... Ah, você precisa ser isso e tal, porque a música não dá dinheiro. Não, eu sempre fui muito apoiada, eles sempre estiveram do meu lado. Mas em algum momento, minha mãe falou... Cara, vamos lá, vamos dar uma atenção aqui, porque a música não é uma coisa tão certa, né? A gente não sabe o que, que tem lá na frente. E... De qualquer forma, você se forma e depois volta a cantar. Não tem problema. E isso aconteceu.
1: Que bom, né?
2: Fiz, trabalhei em outros, A gente tem também...
1: Essa abordagem que eu faço aqui é pelo seguinte, eu acredito muito que, inclusive foi... Não faço isso aqui por proselitismo ou para poder parecer pastora ou alguém que tem aí capacidade de falar sobre fé ou sobre religião. Mas Jesus dizia que nós somos deuses, né? Ele foi um dos principais ensinamentos, né? E eu acredito muito que quando a gente deixa essa divindade se manifestar dentro da gente, uhum, a gente promove milagres não só na nossa vida, mas no entorno também
2: com
1: da
2: certeza.
1: Gente.
2: Com
1: então
2: certeza.
1: É isso. Por isso que é importante a gente ouvir a criança, entender o jovem, para ver onde está verdadeiramente o talento dele.
2: Uhum.
1: Por mais que aquela criança... Mas, pô, ser ator não dá dinheiro, ser artista não dá dinheiro, ser cantor não dá dinheiro. Calma, gente. Dá sim.
2: Dá.
1: Pode ser que você não vai ser que nem o Bruno Mars, que canta no mundo inteiro, que nem a Madonna, Beyoncé, porque são um ou dois ou três.
2: Exatamente.
1: Mas ser um músico dá para viver com dignidade. É. Eu conheço vários que conseguem viver muito bem, uma vida confortável. Assim como existem jornalistas que não necessariamente estão apresentando o Jornal Nacional.
2: Uhum.
1: Né?
2: Então... É o que eu falei, a pessoa saber fazer, é saber se profissionalizar nisso. Porque se você não procurar o caminho de conseguir viver da sua arte, conseguir viver de uma coisa que você ama, pra você não ter que trabalhar, você vai ficar sempre no amadorismo. E isso não vai te dar condição de viver do que você ama.
1: Você tem razão. Tem que aperfeiçoar cada vez.
2: O
1: aprendizado não pode parar nunca. Eu vou fazer o seguinte...
2: Inclusive, esse é um lema da psicopedagogia, né? A gente estuda a forma que o indivíduo aprende a vida inteira.
1: Olha, que interessante. Bom, eu vou fazer o seguinte. Eu quero que você cante mais uma canção que seja uma coisa... Um pedacinho que seja de uma outra canção pra gente encerrar. Depois
2: vou
1: você vai dar
2: um
1: like e dislike. E eu quero saber se você vai ter, por esses próximos dias, alguma apresentação para você divulgar a sua agenda, para o pessoal te conferir, acompanhar o seu trabalho e ver este samba ao vivo e a cores, que eu tenho certeza que vai ser a primeira oportunidade que vai ter de apresentar logo depois dessa conquista importante. Fala para mim a sua agenda.
2: Amanhã, dia 12, tem CCL. Vocês estão convidadíssimos, galera. Bora
1: CCL
2: lá.
1: Que fica ali nas Palmeiras, não é
2: Na
1: isso?
2: Na rua Tocantins, tem número... Centro Cultural Lagos. A gente tá lá a partir das 18 horas. Vai ter um samba muito bom.
1: É uma delícia.
2: Em homenagem à percussão. Uma galera muito boa, muito legal, vindo do Rio também. E dia 13 de manhã eu tenho um compromisso com a Bandeirança de Deus, que é do Frederico, né? Junto com o Oswaldo Guimarães, que a gente também tem esse trabalho paralelo. Em Niterói.
1: Olha,
2: e à tarde eu tenho Taua em Búzios a partir das 15 horas.
1: Que
2: é um
1: bacana.
2: Lugar lindo também, maravilhoso.
1: Eu
2: na
1: não conheço
2: da
1: o Taua
2: Por
1: também.
2: Favor,
1: Todo
2: vamos.
1: Mundo fala que é um espaço maravilhoso.
2: E tá com uma reforma, tá de cara nova.
1: Domingo que você canta
2: Domingo.
1: Lá?
2: Domingo, vamos lá, gente.
1: E quem quiser seguir sua agenda, acompanhar a Juliara, me dá seu arroba.
2: Arroba Juliara Guiner. E se você procurar só Guiner, G-H-I-N-E-R, você já me encontra
3: Pronto.
2: Lá.
1: Maravilha.
2: Que acho que é mais fácil.
1: O que você vai escolher aí pra
2: Vou cantar?
1: Cantar
2: uma música que eu gosto. Do Roberto Carlos.
1: Ai, adoro o Roberto, gente.
3: Que beleza.
1: Deixa eu ver o que você vai me surpreender aí.
2: Nossa, agora eu pensei em outra também. Eu vou cantar outra.

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0: Gente, olha,
1: minha alegria é triste.
2: Minha alegria é triste.
0: Nossa senhora.
2: Minha
0: cara.
2: Alegria. A
1: é
2: outra.
1: Profunda,
2: a outra, rapidinho, deixa eu falar a outra. Porque essas duas,
0: canta,
2: pra mim,
0: pode,
2: são
0: pode
2: as melhores.
0: Cantar mais uma, mais
1: canta
0: uma.
1: Aí.
2: É. 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
1: Ah, que coisa beleza!
2: linda! Muito
0: Lindo
2: lindo!
0: demais!
1: Bom demais!
2: Adoro Roberto. Acho que Roberto,
0: Gente!
2: essa parceria Roberto e Erasmo, ninguém
0: Nossa,
2: consegue
0: demais! E,
2: superar.
0: uma coisa importante: as gravações da Maria Bethânia são as músicas deles com a Maria Bethânia cantando. Ou seja, é o ápice da felicidade.
2: E tudo isso é Brasil, tá?
0: Tudo isso é
1: Exatamente.
0: Brasil.
2: É Brasil, é por isso que o ditador laranja fica
1: Potência!
2: doido, quer
1: Brasil,
2: tomar o Brasil.
1: potência!
2: Por isso que ele quer tomar o Brasil pra ele
0: Eu
2: de qualquer
0: só acho que
2: maneira.
0: A gente deveria valorizar mais a nossa música.
2: Eu também acho.
0: Porque os países, né, do exterior acabam valorizando muito
2: mais.
0: A nossa música.
2: E isso a gente. Eu tava. É, só pra gente encerrar aqui, né? Eu tava vendo Rock in Rio esse final de semana que passou e acho que é Foley a menina, né? Foley a garota, uma islandesa chinesa maravilhosa, uma menina jovem, talentosíssima, que canta jazz e bossa nova.
0: Nossa.
2: A inspiração dela, Brasil.
0: Brasil.
2: Ficou famosa onde? TikTok e tava fazendo o quê? A abertura do show.
0: Rock in Rio.
2: Do Elton John no Rock
0: Que
2: in Rio.
0: Isso?
2: Essa garota linda, um show espetacular. E ela disse que, assim, uma das primeiras músicas que ela aprendeu a cantar na vida dela foi Corcovado.
1: Olha aí, ó.
2: Islandesa chinesa.
0: É. E ele sabe mais músicas brasileiras do que a gente.
2: É. Mais.
1: É
2: você
1: incrível.
2: Pergunta pra essa juventude aí.
1: É tão fofinha a forma como eles cantam, né?
0: Uhum.
2: Muito fofo. E isso também é uma outra questão. Os gringos adoram ver os brasileiros cantando com o nosso sotaque.
0: Sim.
2: Eles acham charmosíssimo. E a gente, às vezes, fica fazendo um esforço tremendo pra poder falar
0: com
2: que
0: sotaque
2: nenhum...
0: deles.
2: E não é isso. Do mesmo jeito que a gente acha muito fofo o gringo cantar bossa
0: uhum.
2: nova.
1: É.
0: Uhum.
2: E é isso, entendeu? E esse é o Brasil potência, esse é o Brasil que eu acredito, e é esse
0: eu
2: o Brasil
0: também.
2: Que os gringos querem tomadas, nem todos os gringos, né? Mas um certo gringo ali, meio lá.
1: Chega aí, irmãozão, toma caipirinha, ficou hospedado aí.
0: Mas fica na sua.
1: Come as comidas boas.
0: Mas fica na sua.
2: Fica
0: na
2: sua, respeita.
0: Respeita a medida da mão que nos guia.
2: Exatamente! Pra encerrar essa conversa, Juliara, eu quero que você me dê um like e dislike olhando pra ali. Você já sabe como é que funciona, não preciso
0: já
2: explicar
0: sei.
2: Pra você. Mas você nunca deu um like, dislike no meu programa, já deu, não duvido. Então vamos lá.
0: Ah, verdade.
2: Atenção, solta aí, Vini Marques.
3: Like e dislike.
2: Juliana Guiner, nosso orgulho, diz pra gente, pra quem vai ser o like hoje?
0: Primeiro, eu vou falar em relação à música. É, o meu like, você perguntou o meu like, né?
2: É.
0: Vai pras pessoas que valorizam a música brasileira.
2: Muito
0: já
2: bom.
0: Que a gente tá falando sobre isso. Porque nós somos somos um povo, né, que tem uma cultura muito rica em todas as suas vertentes. Mas a gente acaba não valorizando o quão bom nós somos. Inclusive, eu vou fazer agora coisa fora do Brasil, justamente por conta da qualidade do brasileiro. E nós somos muito talentosos. Então eu vou dar um like para quem valoriza e engrandece a nossa música brasileira.
2: Ah, eu acho que eu tô contida nesse like.
1: Pronto.
2: Agora vamos ao dislike, né? Vai dar um puxão de orelha
0: inteira. Dislike. Quem? Ainda falando de música, eu não gosto de gente que menospreza outros estilos musicais. Ah, eu canto MPB. Aí chega alguém falando, ah, eu canto sertanejo. Ah, nossa. Então você não presta. Ah, eu canto pagode. Ah, então você não presta, porque tem que ser músico, tem que saber, não é? Não, gente. O sertanejo, o pagode, o samba, a MPB, o jazz, a gente tem muita influência. É. Cada um tem a sua qualidade, cada um tem a sua colaboração dentro da música. E aí. Acontece muito isso.
1: Até a bagaceira tem seu momento.
0: Nossa,
1: né?
0: Mas não é muito bom chegar na bagaceira,
1: não é arrastar
0: tá feliz?
1: O chifre no asfalto também.
0: Ótimo. Mas isso é entre músicos. Isso é entre músicos, não é a sociedade, não. Entre músicos, sabe? Ah, porque eu
2: menos
0: toco...
1: Discrimina.
0: É, como se o outro músico não soubesse
2: fosse
0: tanto quanto
2: nobre.
0: Ele. É,
1: porque
0: não
1: ele
0: estudasse
1: canta
0: tanto quanto ele, porque ele toca algum outro estilo de música que não seja o mesmo que o dele. E eu acho isso tão feio
2: é
0: pra nossa classe.
2: concordo.
0: Acho isso que a gente já luta tanto para que os músicos brasileiros cheguem em algum lugar, em algum patamar e tenha uma representação, e a gente acaba um destruindo o outro. Cara, eu tô aqui no meu segmento, eu quero dar força para você também seguir. Se eu subir, eu vou te puxar. E é assim. É simples.
1: O próprio Menescal deu um exemplo desse aí, né? Agora no Rock in Rio, né?
2: Foi.
0: Nossa.
2: Apesar do show da Luísa Sonza ter sofrido críticas terríveis. Mas eu acho que isso diz muito sobre a misoginia. Até porque o crítico que eu vi falando ela era um homem que usou de argumentos, mas enfim. O mestre Menescal é que estava no
1: mestre
2: palco
1: do
2: com a
0: é
2: Brava,
0: isso que importa, é nossa.
1: Fundador, pioneiro da bossa nova.
2: Meu amor.
1: O brabo dos brabos. Se ele falou que pode, participa e acha o máximo, quem somos nós para poder...
2: Como disse um artista desse aí, críticos são músicos frustrados.
1: É.
0: Né? Na sua maioria.
2: Juliana, foi ótimo bater esse papo com você e depois você volta aqui para contar essa agenda internacional que você vai
0: com
2: fazer
0: certeza,
2: aí para vender o nosso Brasil, nossa
0: Vambora.
2: Música, mostrar para o mundo que nós temos talentos, mais do que sermos brasileiros, somos cabofrienses, nascidos ou
0: com
2: não aqui.
0: Minhocas desta terra.
2: Eu não sou minhoca dessa terra não, mas eu já me cavuquei aqui.
1: Eu cheguei aqui, já ganhei força e entrei na terra.
2: Já ganhei o título de cidadã.
0: Pronto, já é mais do que muito cabofriense por aí, que joga lixo na rua.
2: Eu vou sair rapidinho do intervalo aqui, me despedir de Juliana, mas eu já volto que vamos bater um papo com o Jack. Jack,
0: beijo,
2: Bruno.
0: beijo.
2: Até já.
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1: Olha aí, minha gente, eu tô de volta, 11 horas e 10 minutos. Olha que notícia louca, gente. Uma mulher acusada de matar o companheiro e mutilar as partes íntimas é presa em Araruama, hein? Dayana Cristina Rodrigues Machado foi localizada na Fazendinha em ação conjunta das polícias civil de Rio do Ouro e Araruama. Isso mesmo, hein? Uma mulher procurada pela justiça por homicídio qualificado foi presa na última quarta-feira na Fazendinha em Araruama. Dayana Cristina Rodrigues Machado foi localizada por agentes da 75ª DP em Rio do Ouro e da 118 DP de Araruama durante uma ação para cumprir mandado de prisão relacionado à morte do então companheiro André Oliveira Santos. Segundo a Polícia Civil, o crime foi em 7 de junho de 21, no Barro Vermelho, em São Gonçalo. Dayana é acusada de ter desferido diversos golpes de faca contra André e ter mutilado as partes íntimas da vítima. A investigação apontou ainda outros detalhes de violência cometida após o homicídio. A arma apontada como utilizada no crime foi localizada em uma caixa d'água situada fora da residência onde o casal morava. E segundo a Polícia Civil, a própria acusada ajudou a indicar onde o objeto estava. O local também passou por perícia. A prisão em Araruama aconteceu às 6h40 da manhã. Os agentes do setor de capturas da 75 DP, coordenados pelo delegado titular Gabriel Poiava, em conjunto com os agentes da 118 DP, fizeram um levantamento de informações da localização da mulher. Depois da captura, Dayana foi levada para a delegacia e posteriormente apresentada ao sistema prisional, tá? As informações apresentadas pela defesa da Dayana apontam que ela e André ficaram juntos por cerca de 10 anos, tiveram dois filhos, um menino de 8 anos e uma menina de 5 anos, que agora não tem nem pai e nem mãe, né? Porque a mãe foi presa. Mesmo separados, havia 2 anos, os dois mantinham idas e vindas e continuavam administrando uma pizzaria juntos. Segundo a advogada Carla Policarpo, Dayana relatava sofrer agressões físicas e psicológicas e já tinha registrado um boletim de ocorrência contra André. A defesa afirma que ele não aceitava o fim do relacionamento e que teria feito ameaças contra ela. Ainda conforme a advogada, na noite do crime, os dois saíram para uma lanchonete e discutiram. A defesa afirma que André chegou a agredir um dos filhos do casal e que, posteriormente, a discussão continuou na residência. A advogada sustenta que Dayana agiu após ameaças e por medo de que André atentasse contra a sua vida. Matéria completa você confere no portal RC24H. Que loucura, e matou o cara ainda.
5: Pô, lá de São Gonçalo, hein?
1: Lá do Barro Vermelho, tua área aí.
5: Tá brabo demais, hein?
1: Aqui com a Jaqueline Brum, vamos falar de assunto bom, vamos falar de literatura, minha gente, porque na próxima quinta-feira começa a Flick. Feira ou festa literária? É festa literária, não é isso, Jaqueline Brum? Seja muito bem-vinda mais uma vez. Obrigada por você estar aqui de novo.
6: Bom dia, Renata. Obrigada. Obrigada por esse espaço maravilhoso. É isso. Vamos divulgar a 11ª edição da Festa Literária Cabo Friense.
1: 11 anos,
6: exatamente.
1: Menina.
6: É uma história, né?
1: Vai acontecer onde, exatamente?
6: Então, esse ano, a Flick acontece de 17 a 19 de setembro, na próxima semana, quinta, sexta e sábado, em frente ao Teatro Municipal, entre o Teatro e a Praça da Cidadania, aquela rua ali que vira o estacionamento, ela vai ser fechada.
1: Ah,
6: pra gente acolher melhor o público, num espaço

0: lindo, em frente à Praia do Forte. E a gente está preparando um momento bem especial.
1: E as barracas dos livros vão ficar posicionadas ali?
0: Exatamente. A gente vai colocar um portal de entrada.
1: Ah, sim.
0: E aí aquilo vira uma passarela cultural. De um lado, nós teremos os boxes com os escritores, as editoras, as livrarias. E do outro lado, nós teremos ali a aldeia criativa, com esse mercado alternativo aqui, que é uma delícia na região. E no final, o palco, né? O palco onde vão acontecer todas as apresentações, enfim, os nossos artistas recebidos.
1: E quantas editoras já estão confirmadas nessa edição?
0: Olha, nós abrimos inscrição, 5 dias de inscrição para participação de editoras e escritores independentes. Em pouquinho tempo, nós tivemos 85
1: inscritos. Que isso?
0: É verdade. 85 escritores independentes, não só aqui de Cabo Frio.
1: Gente, 85?
0: Da região, até do Rio de Janeiro. Tem gente que já viu pousada, hotel para ficar, para estar nesse momento aqui com a gente. E nós temos as editoras aqui de Cabo Frio, como a Editora Sofia. Nós temos edições 99 de Araruama, 29 de Araruama, Aldeia Editora de São Pedro da Aldeia, as Academias de Letras também participando. Então é um movimento bem bacana que vai reunir muitos escritores e outros artistas também, porque a programação não conta apenas com a literatura. Porque a gente entende, sabe, que a literatura ela dialoga com as outras artes, né? O teatro tem literatura, a música tem literatura. Então tem uma programação aí bem diversificada, bem plural, bem bacana aí, para acolher o público de todas as idades.
1: Que bom! Agora, esse palco aí, vai ter os shows, teremos nesse palco ou é só para os palestrantes?
0: Não, teremos shows, sempre ao final do dia, depois da mesa, né, do dia. Quinta-feira, nós iniciamos às 14 horas, teremos ali muitas apresentações com a Azul Mirim, fazendo a festa da criançada, teremos Tia Débora Musical e a Turma da Tia Carol com os personagens do Aladdin, vai estar uma festa bem linda. E vamos ter os escritores, todo mundo, e vamos ter no final do dia uma mesa com o tema desse ano da Flick, que é Todas as Flores, Vozes Femininas que Florescem no Mundo, com várias, né, pessoas ligadas à educação, à cultura na cidade, e seguido de um tributo a Rita Lee com a Ju Feliciano.
1: Ai,
0: na quinta-feira, logo na abertura. Sexta-feira a gente começa às 8 da manhã, recebendo todo o público das escolas públicas, particulares, e todo o público, né, todas as atividades gratuitas. Então segue ali, a gente vai ter uma ação muito legal, Renata, que nós intitulamos de Leituraço. Leituraço vai ser um momento, começa às 8, lá pelas 10h30, 11 horas da manhã, a gente vai parar e vai ficar uma música instrumental e todo mundo com o livro na mão, lendo. É o Leituraço, é esse momento mesmo de dar protagonismo ao livro, às palavras, à leitura. Quem chegar sem o livro vai ter um stand lá. A gente fez uma parceria com o IGA, o Instituto Ismar Gomes, que eles vão estar lá com uma tenda também, todos os dias participando ativamente com oficinas, com brincadeiras.
1: Oficina de escrita, inclusive? Como é que é
0: oficinas
1: isso?
0: Diversas. Oficinas brincantes, oficina de escrita criativa, e ali vai estar acontecendo, né? Rodas de conversas. Então, além do palco principal, nós temos outras arenas onde vai estar acontecendo inúmeras atividades. E aí, à tarde, a gente segue também, vai ter palhaçaria, vai ter circo, que as crianças amam. Vai ter à tarde, na sexta-feira, um espetáculo da Moana, porque a gente está falando, né, vozes femininas, e a Moana dialoga muito com a nossa cultura caiçara, né?
1: É verdade.
0: E as crianças amam também esse universo, então vai ter um espetáculo aí com a turma da Tia Carol e a Moana, vai ser bem legal. E aí, no final do dia, tem a mesa também, onde nós vamos falar também sobre essa questão da mulher, da história, né? A gente vai ter aí a nossa secretária de cultura agora, enquanto o Carlão está de férias, a Margarete, um beijo para eles. Doutora Margarete participando, doutora Benizete. Vai ter muita gente bacana, Josefane vai estar presente também. Então, mulheres que escrevem as suas histórias vão estar lá falando essas histórias, inspirando outras mulheres, mostrando que é possível, né, o nosso espaço, o nosso lugar, a nossa vez. E depois nós teremos o show da Laís Alfradique e Boteco Chique.
1: Muito
0: na
1: bom.
0: Sexta-feira.
1: Muito bom.
0: No sábado retornamos às 14 horas também. Porque assim, são 11 anos, né? A gente entende que às vezes sábado de manhã, ainda mais vários dias, não funciona muito aqui, porque a galera acorda um pouco mais tarde, praia. Então a gente começa bem tranquilo às 14 horas no sábado, retoma com a aldeia criativa, com os escritores, com as editoras. Inclusive, a gente teve um problema com esse tanto de inscrição. Mas tem uma coisa, Renata, muitos municípios aqui da cidade que fazem as suas feiras e festas literárias, a maioria acolhe os escritores, né? Mas às vezes acaba pelo espaço ficando restrito, né? Uhum. Por exemplo, nós vamos ter 12 boxes para os escritores. Só que no sábado nós temos 42 inscritos para 12 boxes.
1: E aí, como é que
0: e
1: foi?
0: Aí a gente dialogou com as editoras, né, pra gente acolher. Então, quem é ligado a alguma escritora vai ficar no box na tenda das editoras e tudo mais, e a gente vai acolher todo mundo, porque a gente entende que numa festa literária, o escritor e o livro, eles são os protagonistas.
1: Sem dúvida.
0: Então, a gente vai acolher todo mundo e vai virar uma grande festa dentro da festa, né?
1: Que bacana.
0: E aí segue a programação, a gente vai fazer nesse dia, voltado para o público infantil, a festa das cores. Vai ter aquele pozinho mágico que a gente joga colorido, né?
1: As crianças são
0: aqui. A gente
1: aqui.
0: Tem aí a papelaria ideal que fica lá no Jardim Esperança, quem faz entrega, maravilhosa, participa com a gente sempre, que vai estar ali apoiando, doando esse material, é antialérgico, né? Então vai estar a tia Débora e a tia Dani Musical, que são musicistas incríveis, fazendo essa festa. Passando o dia, no final, a gente vai ter um show maravilhoso do Caleb Silva, fazendo um tributo à MPB e encerrando aí a Flick, que se Deus quiser vai ser um sucesso. A gente já, assim, ó, parceiro com São Pedro.
1: Já tô, porque... isso que eu ia perguntar, você já falou com o Cacique Cobra Coral pra então... ele fazer um fazer logo um memorando pra São Pedro, falou, só queria pedir pro senhor liberar aqui o final de semana, Cabo Frio.
0: Então, a previsão é de chuva até quarta, né? A gente começa a semana que vem ainda com chuva, mas assim, todo mundo já soprando, a gente tem uma fada no grupo, a gente tem uma fada, né? Então fica ali, não, é sério, fica sempre assim, gente, não vai chover, não vai chover. Mas assim, a previsão é que não tem chuva no final de semana que vem, a gente tá confiante.
1: Mas né? Vai ter, tem cobertura lá?
0: É, não onde... no espaço todo, né? Porque é aquela passarela gigante, né?
1: Então vai ter um corredor ali aberto,
0: é,
1: entendi.
0: É, vai ter uma parte aberta.
1: Vamos torcer, né? Vamos torcer, certo, até lá, até semana que vem. É previsão do tempo, então a todo momento ela pode mudar e até semana que vem tem muita água para passar debaixo dessas nuvens aí.
0: Já vai molhar tudo, todo mundo feliz. E,
1: você, Renata, trouxe livros aí também,
0: trouxe,
1: né?
0: Eu trouxe. Eu quero falar um pouquinho, né? Coletivo Cultural Flores Literárias. 10 anos. Esse ano a gente lançou o selo, né, dos 10 anos. 10 anos fazendo cultura, literatura na região dos Lagos. E muito bacana porque é um coletivo idealizado, liderado por mulheres. E a gente sabe que durante muito tempo a literatura não foi espaço para mulheres, né?
1: Mulheres eram proibidas de escrever.
0: Proibidas de ler, de escrever, de ler, depois verdade. De escolher o que, né, o que iria ler. E quando começaram a escrever, se escondendo atrás de pseudônimos, não é? E hoje a gente vive um tempo novo. Mas quando a gente olha a história, nem sempre foi assim. As referências são muito masculinas ainda. E a própria Academia Brasileira de Letras, por quase um século, a mulher não podia fazer parte, né? Então, a qualificação não era pela sua escrita, pelo gênero literário, era... Enfim, se você é homem, você tem espaço aqui se tiver talento. Mulher, independente do talento, não. E a gente vive um tempo novo. Então, é um motivo de orgulho, ainda mais dentro de uma sociedade machista, patriarcal, você vê mulheres que estão ali se apoiando, sabe? Uma vibrando pela outra, uma torcendo pela outra, uma dando a mão para a outra subir, cada uma tendo o seu tempo de protagonismo, mas sabendo aplaudir a outra. Então, isso é muito bacana porque, assim, são 10 anos resistindo, então tá dando certo, né? Claro que são inúmeros desafios, um coletivo independente, cultural, mas a gente ama o que a gente faz, então tá dando certo. E essa aqui é a 11ª. Olha que bacana, né? São 11 livros já publicados. E as antologias, elas são legais porque aqui você tem um trabalho diversificado, plural. São várias vozes, várias mãos escrevendo um único livro. E além de você registrar, às vezes, um texto, né, que você é desafiado ali dentro do tema, nesse caso aqui, falando sobre, né, vozes femininas que florescem no mundo, você também tem... Esses escritores aqui, quando levam para o seu público, ele não leva só o nome dele, ele leva o nome com desses certeza. Outros escritores também. Então, a antologia é uma excelente forma de difusão cultural. E para trabalhar também quem quer conhecer a identidade literária de um local. Na antologia, você aqui conhece vários textos, né? A forma de escrita, estilo de cada escritor. Então, é um trabalho muito rico, né? Que a gente faz questão. Esse ano aqui nós temos mais de 50 escritores participando.
1: Nossa!
0: Lançamento no sábado, dia 19, na Flick, recebendo esses autores. Onde nós também, esse ano, teremos a medalha, né? A medalha de mérito cultural Flores Literárias. Porque, como eu falei, são 10 anos e são muitas pessoas ajudando a construir essa história, colocando a mão lá, adubando esse jardim para fazer florescer, né? A gente sabe da importância da literatura, a gente está numa cidade que é terra do Teixeira e Souza, que foi o primeiro romancista brasileiro.
1: Muito bem lembrado.
0: E a gente carrega isso também, sabe, no nosso DNA mesmo, porque esse não reconhecimento dele também, hoje a gente traz isso, e se lá não fizeram, agora a gente faz, sabe? Então são muitas questões, são muitas histórias que eu falei dentro da história. E a gente está muito feliz, assim, porque esse ano também quero muito agradecer, né? Porque, como eu falei, é um coletivo independente, quem organiza, né? Mas a gente tem o apoio da Prefeitura Municipal de Cabo Frio, né? Então, nosso agradecimento ao prefeito, ao secretário de Cultura e à secretária, né, Carlão e Margarete, por esse olhar também à literatura, assim como a gente teve agora o sucesso que foi o Festival de Dança, né? Que foi incrível ver gente de vários lugares do Brasil, de fora, aqui em Cabo Frio, né? E mostrando a potência, que lindo ver as nossas crianças, os nossos alunos, as nossas escolas de dança brilhando naquele palco. E a literatura também. Então, desde Teixeira e Souza, a gente vem carregando e a gente está levando esse legado.
1: Ai. Cabo Frio tem muita gente com talento, e é o que você disse, em vários segmentos da arte, e isso é importante que a prefeitura dê um espaço para cada um manifestar seu talento, sua vocação. Quem produz, né, é só nesses momentos que tem a chance de se apresentar para o público e dizer, olha aqui que nós temos. É o que estávamos falando aqui com Juliara, né? A pessoa é para o que nasce. É. Se a pessoa não manifesta aquela verdadeira vocação, ela fica frustrada.
0: Exato.
1: Vai ter um derrame, vai ter aí um problema de ressentimento, vai ser uma pessoa... Não consegue ser plena, né? Quem não consegue ser plena... Então você paga até ser um advogado, paga até ser um mecânico, pode até ser um burocrata. Mas todo mundo tem ali sua vontade de exercer sua arte. A literatura pode ser uma grande válvula de escape, né?
0: Exatamente. Acho que a arte em geral, né? Eu falo, Renata, que todos os dias nós alimentamos o nosso corpo físico, mas a gente precisa alimentar o nosso corpo mental, espiritual, e a arte é um grande alimento, sabe? Então, nós temos, por exemplo, um clube de leitura, né? Nossa, que bacana.
1: Então, quando acontece esse clube de leitura?
0: A gente, da Flores Literárias, uma vez por mês, a gente escolhe um livro, agora a gente está lendo, e muito orgulho, né? Socorro Acioli, que é uma escritora, né, nordestina, que foi a escritora mais vendida na Flip. Esse ano a Flip, nós pelo sexto ano consecutivo estávamos lá, tivemos espaço no espaço oficial, levando o nome de Cabo Frio para esse que é o maior evento literário da América Latina. E orgulho ver que o livro mais vendido foi de uma mulher brasileira, né? Que foi, a gente está lendo Amar é Inadiável. A gente acabou A Cabeça do Santo, que inclusive vai ser enredo de escola de samba do carnaval, né, 2027. E nós gostamos muito dessa escrita e emendamos nesse livro Amar é Inadiável. E aí é sempre no último sábado de setembro que a gente se reúne e faz ali, tem as experiências e tal. Mas tem a Academia de Letras e Artes de Cabo Frio também, que toda quarta-feira está na Biblioteca Municipal das 16 às 18 gratuitamente também. Então a gente tem uma literatura viva, pulsante. E o bacana é isso, né? Porque os escritores também estão super antenados nessas, né, conexões que a gente faz. E é de verdade um orgulho levar o nome da nossa terra. Eu sou cabofriense, tenho muito orgulho, sabe? E hoje eu honro também a minha avó, que tinha suas poesias guardadas, trancadas, sabe? Então, é também honrar a minha ancestralidade fazendo isso, que eu quero fazer, que eu gosto de fazer. Mas a gente não está preso aqui. A gente tem muito orgulho, olha. Esse ano ainda nós lançamos a nossa 10ª antologia, que foi esse projeto Conexão Cultural Brasil-Portugal. Nós reunimos aqui também mais de 50 escritores, fizemos duas mostras em Portugal, levando o nome de Cabo Frio, levando os nomes dos nossos escritores. Quando nós voltamos, lançamos esse livro, que ano que vem vamos novamente lançar agora o livro. Foi a mostra, virou livro, a gente vai lá lançar. Então é sempre uma alegria levar o nome de Cabo Frio, né? É claro que os projetos, eles têm, claro, todo um custo, a gente trabalha muito, né, para poder fazer acontecer, porque assim, para construir esse livro, cada escritor dá uma contribuição, porque a gente sabe que tem que pagar a edição, tem que pagar a gráfica, a impressão, então é uma força mesmo, é uma união para a gente fazer a literatura acontecer, os nomes girarem, e cada um, né, dentro do seu espaço, no seu momento, também ter esse protagonismo, né, porque as pessoas se dedicam, né, Aqui a gente tem muita procura, às vezes, nas escolas, querendo os escritores de literatura infantil. E os escritores, eles têm um cachê também, eles têm um valor, porque é o tempo gasto, é a dedicação, é o estudo, é o deslocamento, né? Então, isso é o mínimo e é justo, porque senão o artista acaba pagando para se apresentar. E aí não tem
1: não
0: como
1: tem
0: na sociedade que a gente vive, né? Isso é até uma crítica nossa também, assim, em relação a alguns municípios, sabe, aqui da região, que não tem um olhar, dentro de uma festa literária, de uma feira literária, não tem um olhar de protagonismo para o escritor. Você, às vezes, vê a programação musical excelente e tem que ser, né? Os músicos, obviamente, dialogam, a literatura cantada, mas numa festa literária, quem é o protagonista? O livro, a literatura, o escritor. Então, às vezes, dá um espaço, mas lá no cantinho, no final da feira, que ele fica lá, e depois de passar por um monte de editora que chega no escritor local. Então, nós fizemos, na semana retrasada, uma reunião dos presidentes das academias de letras da região dos Lagos. E a gente está construindo um documento, que é uma carta manifesto, para abrir esse olhar, né? Não é ninguém contra
1: acho muito
0: ninguém,
1: bom.
0: Pelo contrário. Olha só, que
1: é
0: bacana.
1: É um chamamento mesmo.
0: Exatamente. Ó, vamos olhar para quem está aqui o ano inteiro, rodando as escolas,
1: às vezes,
0: rodando
1: um
0: as
1: político,
0: ONGs.
1: O gestor público, tá ligado nessa questão.
0: Exato,
1: então, se não são vocês para fazer esse despertamento através de um manifesto como esse,
0: exato,
1: o político não se apercebe. São tantos os problemas, é tanto buraco, é tanta confusão, é tanta violência que não tem tempo para pensar nesse lado.
0: Então, é nesse sentido mesmo de ir como um alerta e abrir esse olhar, ter mais sensibilidade. Olha, eu participei da Flipetrópolis, foi uma delícia. E foi uma feira que eu sentei aqui e a Ana Maria Machado estava do meu lado.
1: Uau!
0: No outro dia eu sentei aqui, o Leonardo Boff estava do meu lado. Então, você vê o tratamento de igual. São todos escritores. Por que eu vou colocar um no patamar? Obviamente que eles têm uma caminhada e tudo mais. Mas por que não acolher quem é da terra, quem está ali, quem, sabe, está se dispondo a estar ali? Então, assim, esse trato, esse olhar que o escritor, que é um artista, né? Que está e precisa também. Então, a gente, assim, bem antenados, né? Os artistas são pessoas politizadas, críticas. E é importante isso, né? Às vezes as pessoas vêm só no evento, né? Flores literárias, todo mundo lá de saia dançando, uhum, com a florzinha no cabelo, mas o corre que é para estar ali, para fazer acontecer, essa parte ninguém vê, né? Que são os bastidores, né? Que é tão importante quanto, né? Porque senão nada acontece, né?
1: Sem dúvida. Bom, então reforçando, quinta-feira que vem começa, né?
0: Exatamente.
1: Dá tempo para você ainda conferir. Programação completa está onde?
0: Está no site da prefeitura já, também nas redes sociais das Flores Literárias. E já tem um monte de canal de mídia da cidade divulgando, né? Já está em vários lugares aí que a gente já está olhando, pescando. É isso, né? Acompanhem as redes sociais, né? Da prefeitura, das Flores Literárias. Os outros escritores também estão fazendo essa corrente, né? De divulgação. 17 a 19 de setembro, a 11ª Festa Literária Campofriense.
1: Bom, passou por aqui já que tem que dar like, tem que dar dislike, você já sabe disso. Então, preste atenção, vou pedir para a Vini preparar aqui nossa vinheta. Mire-se naquela câmera e solte o seu coração.
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1: Jaqueline Brum, diz para mim para quem ou para o que vai ser o like hoje.
0: Renata, hoje o like vai para as Flores Literárias, esse coletivo que esse ano completa, né, 10 anos, e são muitas pessoas, mas eu quero dar o like principalmente para as mulheres que vêm nesse protagonismo. Quero mandar um beijo para todas elas. Hoje nós temos pessoas que estão no hospital se restabelecendo, mas estão lá vibrando, compartilhando. É essa rede que eu falei de mulheres que se ajudam, que se apoiam de verdade, porque 10 anos, né, um monte de mulher, nós estamos rompendo mesmo essa barreira do patriarcado que incentiva competição. Então, cada uma tem o seu tempo de brilhar, o seu tempo de protagonismo, e a gente sabe sentar e aplaudir. Então, meu like vai para isso, que inspire outras mulheres também a fazer assim.
1: Muito bom. Agora vamos ao dislike, hein, dona Jaque? Pra quem?
0: Olha, como eu já falei aqui, eu vou dar um dislike para alguns municípios da região dos Lagos que não abrem espaço para os escritores regionais. Eles ficam fechados ali nas festas literárias, né? Só abrem para os escritores da própria cidade. Então, vou dar um exemplo, né? Cabo Frio a gente abre para todo mundo, né? Tem escritor de vários lugares, de toda a região e até de fora. Estive na Feira Literária de Araruama, que foi incrível, ali conheci, fiz várias conexões, mas alguns municípios ainda não abrem. Então, o dislike vai para eles, para que eles possam ter esse olhar, que assim como os escritores deles são recebidos em Cabo Frio, Araruama, que eles também possam abrir para receber os escritores de outros municípios e formar realmente uma grande festa de conexão com quem está perto, né? Então o dislike vai para eles.
1: Tá certíssimo.
3: Pronto.
1: Jaqueline, muito obrigada pela sua participação. Lembrando, portanto, que a Flic, 11ª edição, Festa Literária de Cabo Frio, começa a partir da próxima quinta-feira. A programação completa você confere no site da Prefeitura, no perfil da Secretaria da Secult nas redes sociais, né? Flores Literárias também, no perfil da Flores Literárias, da própria Jaqueline, isso, né, aí. Jaqueline? Que é o @ Jaqueline.
0: Jaqueline Brum, escritora.
1: Então tá bom. Jaque, muito obrigada mais uma
0: Eu
1: vez
0: que agradeço,
1: pela sua presença.
0: Agradeço o espaço, viu? E vem com a gente, vamos florir.
1: Semana que vem eu vou pedir para as meninas acompanharem lá a montagem da estrutura e fazer um lembrete pro pessoal. Eu vou sair rapidinho aqui para me despedir de Jaque, mas você não sai daí não, que a gente já tem matéria aqui pra caramba pra abordar. Um minutinho só, até já.
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1: Vamos que vamos, minha gente. 11 horas e 37 minutos. Deixa eu chamar o João Vitor Campos, matéria sobre a estrada do Guriri. A gente, na abertura do programa, falou sobre isso, né? De que o prefeito foi lá e disse que vai mexer na estrada, mesmo correndo o risco de tomar um processo. Não é isso, João? Mas eu quero saber como é que está a situação por aí. Fala comigo.
2: Oi, Renata, tudo bem? Bom dia para você. Olha só, após a repercussão da sua fala de ontem por um acidente que aconteceu aqui na estrada do Guriri, eu pedi para a Thalita Porto mostrar aí para gente. Uma jovem grávida morreu após cair de motocicleta e ser atingida por um carro na noite da última quarta-feira na estrada do Guriri. Esse trecho que já tem um histórico gigante de acidentes, de reclamações por parte da nossa equipe. A gente vê aí, ó. As equipes da Prefeitura de Cabo Frio estão trabalhando no local. Eu vou pedir para rodar um trecho de um momento em que você faz esse alerta, porque o que pega é que essa estrada aqui, esse trecho, é um trecho que pertence ao Estado do Rio de Janeiro e não à Prefeitura. Mas mesmo assim, com a morte dessa jovem e, infelizmente, do filho dela, que ela estava esperando, que ainda estava na barriga, o prefeito de Cabo Frio, o Dr. Serginho, veio até aqui, fez um vídeo informando que mesmo podendo levar uma multa, ele vai sim realizar obras, intervenções na estrada do Guriri. Mas antes disso, eu vou pedir para rodar o seu vídeo aí.
1: Olha, em 2021, a testemunha falando, né, que bateu a moto nesse local, quebrou 7 costelas, braço direito, traumatismo craniano, pulmão perfurado, ali, nesse mesmo local, disse o condutor. Moradores também relatam preocupação com a quantidade de buracos, com a falta de iluminação da estrada. Segundo informações, muitos acidentes vêm sendo registrados no local. A investigação deverá esclarecer as circunstâncias. A matéria esqueceu de citar aqui os animais soltos na pista. É muito comum a gente ver gado ali, né? Boi, vaca, tudo solto na pista ali. Então, assim, a estrada do Guriri hoje é um risco. Essa aqui é a verdade, é um perigo. A gente daqui a pouco vai ter que apelidar a estrada do Guriri de estrada da morte.
3: É.
1: Tá? Por quê? Porque a iluminação é péssima. Não tem acostamento. O acostamento é matagal, né? Buracos, porque essa pavimentação deve ter aí pelo menos uns 15 anos. De lá pra cá é só operação tapa buraco.
3: É uma rodovia do governo do estado.
1: É do governo do estado, Vini. Mas
3: tá sem governador,
1: atenção,
3: né?
1: Você viu aqui a matéria que eu li? Na hora que a mulher caiu, quem foi que prestar socorro? O HCE, o hospital aqui de Cabo Frio. Ela não vai pro hospital do estado, o
3: é
1: Miguel
3: verdade.
1: Couto. Então,
3: quem sofre é o município.
1: É o município.
2: Então, Renato, agora eu vou pedir para rodar o vídeo em que o prefeito de Cabo Frio, o Dr. Serginho, ele veio aqui até o local falando que vai realizar as obras. Vamos acompanhar?
4: Estou na estrada do Guriri, uma rodovia estadual de competência do governo do estado do Rio de Janeiro, Departamento de Estrada e Rodagem, DER. Em tese, eu como prefeito, eu sou impedido de dar a manutenção na pavimentação e na iluminação dessa estrada que é estadual. A gente está tendo muitos acidentes, inclusive ontem a gente teve notícia de um acidente fatal. Eu já solicitei ao estrado por várias vezes que fizesse a manutenção das rodovias. E a notícia que a gente tem é que foram cancelados os contratos de manutenção das rodovias estaduais. Olha, essa omissão não vai acontecer por minha parte. Por mais que seja obrigação do Estado e as pessoas digam que eu possa ser multado pelo TCE por fazer a manutenção daqui, a partir de amanhã o município vai encampar a estrada que é obrigação do Estado e vai fazer a manutenção dela. Eu vou tirar o asfalto velho, vou botar o asfalto novo, eu vou trocar toda a iluminação do Estado às custas do município. Se o Estado não faz, vou fazer eu, para que a gente não tenha mais problemas como aquele, de carro quebrando e pessoas se acidentando. Eu vou fazer pelo município a partir de amanhã, gente.
5: Só para dizer para vocês que eu não esperei até amanhã para começar a tapar o de buraco. Olha, eu faço agora e já comecei, tá bom? E a partir de hoje mesmo eu vou entrar com a fresa, tirar o asfalto velho e botar o asfalto novo aqui na estrada do Guriri. É, trabalhar com massa asfáltica em tempo de chuva não é viável. Enfim, a gente está fazendo paliativo hoje. Eu já determinei que faça. Tirar a posição de aborto, vou começar hoje a retirar o asfalto velho para depois entrar com o asfalto novo, gente.
6: Eu tô na estrada do Guriri agora e não esperei até amanhã, já tô fazendo.
2: Então, como vocês podem ver aí, o prefeito não aguentou esperar, Renata. Ele começou a realizar os serviços na data de hoje mesmo. Para vocês, vai ser na data de ontem, porque essa matéria vai passar no programa, né? Tá passando no programa. Mas, além do recapeamento da massa asfáltica até um certo trecho aqui da estrada do Guriri, também, ó, a gente consegue ver aí o secretário de Serviços Públicos. Eles também estão realizando a drenagem. Secretário, boa tarde. Explica para mim o porquê também é essencial o serviço de drenagem aqui, além do recapeamento da massa asfáltica.
7: Boa tarde, irmão. Boa tarde a todos. Então, a parte de drenagem é fundamental, porque se a água ela for para o asfalto, acaba surgindo os buracos. Então a gente vai estar fazendo agora aqui a parte de drenagem, para ela não correr mais pela pista, pelo asfalto. E logo depois, assim como o prefeito disse, vai vir a parte asfáltica. Não é obrigação da prefeitura, é obrigação do Estado, mas o prefeito se comprometeu e a estrada do Guriri vai ficar top.
2: Top, e também, né, fortalecendo a segurança para evitar esse tipo de acidente novamente, né?
7: Com certeza, com certeza. Segurança em primeiro lugar sempre.
2: Então é isso daí, Renata. Drenagem na primeira etapa, logo depois a gente vai ver aí, ó, pedir para a Thalita mostrar, realizando a drenagem, logo depois vem a etapa de recapeamento da massa asfáltica. É isso, Renata. Prefeitura de Cabo Frio está trabalhando para evitar outras tragédias, né? Igual essa daí que infelizmente aconteceu na noite de ontem. Vai daí, Renata.
1: Não tem jeito, né? Você vê. Foi pavimentada? Foi. Ah, não tem acostamento, não tem sistema de drenagem. Eu não vou nem reclamar, porque a estrada do Guriri, quando ela foi pavimentada, foi uma benção na nossa vida. Eu que moro desde sempre ali no Peró, facilitou demais. Apesar de ser uma estrada com vários problemas ainda, com várias falhas técnicas, ela ainda nos serve muito, porque era barro puro, tá? Só que eu acho que a gente pode evoluir, né? E a gente torce muito para que o próximo governador tome uma providência. O prefeito vai mandar retirar ali, né?
3: Uhum.
1: O asfalto, falou, vai fazer um serviço de drenagem, mas a gente espera que o Estado assuma sua responsabilidade também, não só na estrada do Guriri, mas em muitas outras também. Deixa eu ver o que mais que eu tenho de notícia por aqui. Eu tenho a Jaque Duarte. Chama a Jaque aqui, que ela tem uma matéria de violência. Vamos trazer ela rapidinho para cá para falar sobre a situação. Jaque, o que você conta por aí?
8: Uma moradora de Cabo Frio percebeu que sua vizinha poderia estar sendo vítima de violência dentro da própria casa.
9: Eu estava dormindo e acordei com um tiro nas costas. Porque na hora que eu recebi o tiro, eu disse, o Marco me matou, eu pensei, né? Eu tinha essa convicção de que tinha sido ele.
10: Naquela trágica madrugada de 83, ela foi alvejada enquanto dormia pelo pai de suas três filhas.
11: Se encontra violência doméstica em todas as classes sociais, em todas as etnias, em todas as culturas, em todos os países, né?
12: Quando ele jogou, explodiu, que era gasolina, fez uma bola de fogo, pareceu que entrou dentro de mim aquilo. Quando eu falei assim, não, eu tenho que me afagar, saí correndo pra rua, me enrolei no chão, porque eu falei assim, não, eu tenho que me afagar, eu não quero morrer.
13: Ela tentava fazer de tudo para que ele mudasse, que ele fosse uma boa pessoa. Ela ainda acreditava nele, ainda acreditava no relacionamento. Acreditava, voltava, durava uma semana, duas, apanhava de novo. E assim foi várias vezes.
3: Caraca.
14: Pertinho da sua casa deve ter uma mulher sendo assassinada nesse momento. E você nem vai saber.
15: A mulher era sempre muito calada, reservada e respeitosa com todos os vizinhos. Mas com o passar do tempo, alguns sinais começaram a chamar a atenção. Machucados no rosto, gritos, xingamentos e muita confusão vindo de dentro da residência. Para os vizinhos, ficou cada vez mais claro que aquela mulher poderia estar sendo agredida pelo próprio marido. E eles decidiram não ignorar os sinais. Os vizinhos procuraram ajuda e acionaram a Guarda Municipal de Cabo Frio por meio da Patrulha Maria da Penha para verificar a situação e prestar os atendimentos. Ouvimos a coordenadora da Guarda Municipal da Patrulha Maria da Penha, Regiane.
16: Olá, sou Regiane Costa, inspetora adjunta da Guarda Civil Municipal de Cabo Frio, coordenadora da Patrulha Maria da Penha. A Patrulha Maria da Penha está 24 horas, 7 dias por semana, à disposição de você, mulher, que sofre violência doméstica e familiar. E você pode denunciar. Qualquer um do corpo pode e deve denunciar. A sua denúncia pode ser feita através do número 153, vai cair na central de controle da Guarda Municipal e automaticamente uma equipe vai se deslocar até o local. Você também pode fazer a denúncia presencialmente aqui na nossa sede da Patrulha Maria da Penha, na Avenida do Contorno, na Praça Gentil Gomes de Faria, próximo à Prefeitura, e também lá na sede da Guarda Municipal em São Cristóvão. Uma denúncia salva uma vida. Não podemos nos calar. Denuncie.
15: Essa história mostra a importância de estar atento e não se calar diante de uma possível violência. E fico alerta, você não precisa ser parente da vítima para denunciar. Qualquer pessoa que presencie ou tenha conhecimento de uma situação de violência contra uma mulher ou criança, ou meninas, pode procurar ajuda. Ligue 180 para orientação e denúncia. Em emergência, quando a agressão estiver acontecendo, é bom ligar no flagrante 190 da Polícia Militar. Uma denúncia pode proteger uma mulher e até salvar uma vida. Não se cale. Eu volto com vocês aí do estúdio.
17: Obrigada, Jaque. Saio da Jaque e vou direto aqui para... deixa eu ver, o que, que é isso aí? Ah, sim, Thalita Porto também trazendo outras informações, porque amanhã, Vini Marques, o candidato à presidência da República, Flávio Bolsonaro, filho do ex-presidente Jair Bolsonaro, estará em Cabo Frio na parte da manhã, num grande comício que promete parar a cidade. Não só Flávio, como Douglas Ruas, todos liderados aqui por doutor Serginho e doutora Gabriela. Não é isso, Thalita? Chega para cá trazendo essas informações.
18: Oi, Renata. E Cabo Frio recebe neste sábado, dia 12 de setembro, às 9 horas, o candidato à presidência da República, Flávio Bolsonaro, do PL. O grande ato político de campanha acontece aqui na Praça do Guta, localizada na movimentada Praia do Forte, atrás dos quiosques de vidro. O encontro, aqui na região dos lagos, reúne importantes lideranças da direita fluminense, incluindo o candidato ao governo do estado do Rio de Janeiro, Douglas Ruas, e o prefeito de Cabo Frio, doutor Serginho, além da candidata a deputada estadual, doutora Gabriela. A mobilização visa consolidar as candidaturas e demonstrar a força política na região, atraindo apoiadores locais e de municípios vizinhos para o primeiro grande ato público de Flávio Bolsonaro como candidato à presidência da República na cidade. Com esse evento, Cabo Frio reafirma o protagonismo estratégico e o peso político decisivo que tem para atrair apoiadores na disputa estadual e federal. Eu volto com vocês ao estúdio. Renata.
17: Obrigada, Thalita. Olha, gente, uma informação que eu acabei de ver aqui na internet. Um professor registrou um boletim de ocorrência ao vivo em telão contra a turma que chamou uma colega negra de Zé Gotinha da Petrobras, deixando todos apavorados. O professor foi lá, abriu o telão, digitou direto na delegacia, fez um registro de ocorrência e falou: foi a turma tal que está chamando. Ficou todo mundo desesperado. Caraca. Uma aula do nono ano terminou do jeito que os alunos provavelmente não esperavam. Depois que uma estudante negra começou a ser alvo de ofensas racistas, o professor decidiu interromper a atividade e registrar um boletim de ocorrência ali mesmo, diante dos alunos. Segundo o relato, o grupo de estudantes chamava a adolescente de Zé Gotinha da Petrobras. Enquanto alguns riam e continuavam com as provocações, a menina chorava. Foi então que o professor conectou o notebook ao Data Show, acessou o sistema eletrônico da Polícia Civil e começou a registrar o episódio. Em seguida, projetou as informações sobre racismo e as possíveis consequências jurídicas desse tipo de conduta. A reação da turma mudou na hora. O que antes era motivo de risada virou preocupação. Depois do episódio, algumas mães procuraram a escola e acusaram o professor de ter constrangido os adolescentes e praticado terrorismo psicológico. Por orientação jurídica do sindicato da categoria, os nomes da escola, da rede de ensino, não foram divulgados. O episódio recente, uma discussão sobre o chamado preconceito recreativo quando ofensas relacionadas à raça, à aparência ou outras características são tratados como simples brincadeira. Bem feito, hein? Parabéns para esse professor. Eu quero é mais, viu? Deixa eu ver aqui o que eu tenho de informação, Vini.
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17: A gente acabou de mostrar a Thalita. Vamos rapidinho, antes da gente mostrar a Thalita de novo, trazer outras informações. Vini, você viu essa notícia aqui, um alerta de uma especialista em inteligência artificial falando sobre os riscos que a humanidade poderá sofrer daqui a 10 anos? Solta por aí rapidinho, antes da gente vir com o giro de eventos com Thalita. Solta aí pra você ver.
19: Esse cara revelou uma coisa extremamente perturbadora que tá acontecendo nesse exato momento e todo mundo precisa saber disso. O nome dele é Jacob Coxon. Jacob passou anos ajudando a construir as IAs mais poderosas do mundo e acabou de pedir demissão. A justificativa dele é que essas empresas estão apostando as nossas vidas. Jacob trabalhava com pré-treinamento de modelos, primeiro na OpenAI do ChatGPT e depois na Anthropic do Claude. E segundo ele, a IA tá sendo desenvolvida pra chegar ao ponto de alcançar uma inteligência perigosa à humanidade. Pra você entender melhor o que tá por trás disso, entenda que os dois principais polos desse superdesenvolvimento estão nos Estados Unidos e na China. Um detalhe importante é que ambos os países já declararam considerar essa tecnologia como um ativo de segurança nacional e estão investindo ativamente em serem os mais fortes nessa disputa. O risco dessa corrida, levantado por Coxon, fala de um estágio em que a IA se torna capaz de melhorar as suas próprias capacidades, tornando o controle humano progressivamente mais difícil, onde ataques cibernéticos e até armas biológicas, por exemplo, fogem das rédeas. Só que volta naquilo, né? É disputa. E ninguém está disposto a perder, seja país ou até mesmo empresa. Se a empresa X quer parar, quem garante que a empresa Y também vai parar? Se os Estados Unidos pararem, quem garante que a China vai parar e vice-versa? Pode até se recusar a usar, mas a inteligência secreta dos governos vai parar? O próprio presidente dos Estados Unidos disse que essa é uma revolução maior do que a internet, ou seja, é uma revolução inevitável. Muitos empresários que chegam na minha consultoria admitem que tentaram ignorar essa inovação, mas percebem que estão ficando para trás no mercado que atuam. Por isso eu te convido a lutar para não ficar para trás, a fazer o melhor possível agora.
17: Isso aí, sinistro, hein? Sinistro esse negócio que está acontecendo. Quer dizer, em 10 anos, a IA pode aí dominar o mundo. Eu tô com medo desse negócio, viu? A IA é muito bom até a página 2. Vini, olha, muita novidade saindo nas redes sociais sobre esse caso aí do Dark Horse e do Vorkaro. Tô vendo aqui na página do Bernardo Melo Franco, colunista do Globo, que ele diz o seguinte, abre aspas, o rolo com as emendas de Mário Frias desmonta o discurso de Flávio Bolsonaro, que sempre negou o uso de dinheiro público em Dark Horse. A versão do senador já ignorava o fato de que o Banco Master assaltou a previdência de servidores. Olha aí, ó, o negócio tá brabo. Hein? Inclusive, a Daniela Lima falou sobre isso ontem. Solta daí um pouquinho esse trecho aí pra gente falar desse tema aí antes da gente...
20: O que vocês precisam saber me foi relatado por uma pessoa bem a par das investigações. Eu perguntei, o que é central para quem está em casa entender o tamanho da operação de hoje? Que tem a produtora do filme dedicado a Jair Bolsonaro no papel central. O que me disse a fonte? O que se investiga é uma rede de lavagem de dinheiro com os mesmos sócios ou sócios cruzados. A principal perna da apuração é de que a produção do filme foi direcionada para esse grupo, para Go Up Entertainment, o grupo do qual ela faz parte, porque já havia, abro aspas, uma rede de tecnologia instalada para lavagem de dinheiro. Dinheiro de várias origens, inclusive emendas. Já é importante você saber que várias dessas empresas têm pessoas que ou trabalham com o deputado federal Mário Frias, produtor executivo do filme Dark Horse, ou doaram dinheiro para ele. Para que vocês entendam o que há neste momento, sob foco da investigação relatada pelo ministro Flávio Dino, é um aparelho de diversas empresas, ONGs, que envolvem a mesma personagem, a Karina da Gama, a dona da produtora que recebeu 69 milhões de Daniel Vorkaro para pagar o filme Dark Horse. Por que esse caso está na mão de Dino? Porque Mário Frias, que aparece como destinatário, ora como destinatário de dinheiro e ora como receptor de doações, o ex-ministro da Cultura de Bolsonaro, produtor executivo do filme e ator, inclusive, na obra, Mário Frias e outros três deputados do PL destinaram emendas parlamentares, dinheiro público, para ONGs ou firmas vinculadas à Karina da Gama, dona dessa produtora.
17: É, minha gente, por outro lado, o Flávio também não tá feliz com essa coisa não, né? Cadê o vídeo do Flávio Bolsonaro também falando pra caramba aí? Tem aí? Dá tempo?
3: Não
17: vai
3: tá
17: dar
3: aqui,
17: tempo não.
3: Não.
17: Então joga o giro de eventos aí. A gente deu mole aqui que não deu tempo de mostrar. Tinha que falar, mostrar o Flávio aí também falando pra caramba. Mas enquanto aí não vai dar pra mostrar, deixa
0: e
17: eu mostrar.
0: E o Lula? E o PT?
17: Pois é, o Flávio tá falando do Lula e do PT, né? Tá dizendo que é tudo uma armação tudo, do Lula pra ferrar ele.
0: Ele vai ter uma entrevista amanhã aí. É à toa? Não é à toa.
17: Ô, Thalita, giro de evento com você.
21: Está no ar o giro de eventos com cultura, atrações, gastronomia em toda a região dos lagos. Vamos conferir.
22: Prepare-se para um fim de semana cheio na região dos lagos. Em Cabo Frio, no sábado, das 9 às 15 horas, no Horto do Portinho, a feira quilombola traz cultura, artesanato, gastronomia e apoio ao Setembro Amarelo. A entrada é franca. Em Macaé, tem o Festival de Cultura e Gastronomia que agita a Orla dos Cavaleiros no sábado, das 13 à meia-noite e domingo, das 13 às 21. Com pratos de 23 locais a partir de R$ 25,00 e shows gratuitos. Em Iguaba Grande, a Praia dos Ubais sedia a segunda etapa do Circuito Costa do Sol no sábado e domingo, das 8 às 16 horas. Muita emoção com as disputas de canoa havaiana individuais, em dupla e por equipe. Em São Pedro da Aldeia, no domingo, dia 13, tem o quarto passeio ciclístico da Aviação Naval, que celebra os 110 anos da instituição. A concentração é às 7 horas na Praia do Centro, com uma pedalada inédita na pista de pouso. O evento é grátis. Em Arraial do Cabo, tem o Arraiá Cabista, que esquenta a prainha a partir de hoje, sexta, até domingo, a partir das 18 horas. Com comidas típicas, área infantil e grandes shows de sertanejo, pagode e forró à noite. É gratuito. Em Búzios, sexta, hoje e sábado, das 9 às 16 horas, a Praça da Ferradura recebe o Mais Que Pets, evento gratuito com feira de adoção, vacinação, atendimento clínico e recreação animal. São opções que não faltam para curtir com a família e os amigos. Aproveite o melhor da nossa região e até o próximo giro de eventos.
21: São atrações incríveis, gratuitas para você curtir e aproveitar com toda a sua família e amigos. Não fique de fora dessa. Eu volto com vocês ao estúdio, Renata.
17: Valeu, Thalita. Tempo esgotado, propaganda eleitoral gratuita. Mas e o sorteio? Olha, o sorteio a gente vai fazer depois aqui no programa do Billy Brasil, no rádio, gente. A gente vai sortear aqui com o Billy na volta, tá? Eu tenho que sair pra propaganda eleitoral, senão o TRE puxa minha orelha e me dá multa. Tchau, galera. Valeu.
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18: Direto da redação. O Banco de Ração para Animais Domésticos de Cabo Frio ampliou os pontos de coleta de doações. Agora também é possível entregar ração e outros alimentos próprios para cães e gatos na Secretaria Municipal de Administração, na Praça Tiradentes, no centro. O programa atende protetores e cuidadores cadastrados. No primeiro mês de funcionamento, mais de 890 quilos de ração foram distribuídos, mas os estoques estão baixos. Saiba como doar e confira os outros pontos de coleta no site rcfm.com. Jaque Duarte, direto da redação para a rádio RCFM.
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23: Bora lá abrir esse baú da RCFM, tudo bem por aí? 1h04, uma ótima tarde a todos. É aquele momento que a gente lembra que hoje é sexta-feira e tudo fica zen, né? Dia 11 de setembro, pode dar um gás aí no volume do rádio. A partir de agora tem clássicos da RC e segue até as 4. Muita saudade, muita nostalgia, muitas emoções, coisas bacanas, boas recordações em 88,7 no dial e no player do site rádio rcfm.com, além do nosso aplicativo, disponível na Play Store e também na Apple Store. Começa a viagem assim, ó, Marina Lima, eu te amo você.

0: Alice, som da Xadê de 1984, Smooth Operator. Teve ainda Nando Reis, All Star, Roy Orbison, Oh Pretty Woman. E ainda Marina Lima, foi a primeira dos clássicos de hoje. Eu te amo você. Agora 1h19 na RCFM.
1: A Polícia Federal apontou que o deputado federal Mário Frias realizou em menos de 2 meses transferências atípicas no valor total de R$645 mil para a empresa Go Up, de propriedade da empresária Karina Gama. A empresa é investigada sobre o financiamento do filme Dark Horse, obra cinematográfica que retrata a trajetória do ex-presidente Jair Bolsonaro. Ontem, o ministro do Supremo Tribunal Federal, Flávio Dino, mandou a Polícia Federal cumprir mandados de busca e apreensão contra Mário Frias e Karina Gama em uma operação que investiga a destinação de emendas parlamentares para o filme sobre a vida de Bolsonaro. O ministro do STF, Alexandre de Moraes, cancelou o pronunciamento que faria ontem no plenário da primeira turma da corte em meio à crise institucional que se agravou no tribunal nas últimas semanas. O pronunciamento havia sido anunciado pelo gabinete do ministro. A fala de Moraes será remarcada para outra data. Essa seria a primeira manifestação de Moraes sobre as principais polêmicas que envolvem seu nome desde a divulgação de informações atribuídas ao celular do ex-banqueiro Daniel Porcaro, do Banco Master. Voltamos em instantes com mais um bloco de notícias.
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0: Claro que toca. 1h20, Nath Roots, presente de um beija-flor.

0: O som é de 1983. Rod Stewart, Babe Jane. Paralamas do sucesso, Será Que Vai Chover? Rick Martin, Living La Vida Louca. E ainda Nat Roots, Presente de um Beija-Flor. Clássicos da RC rolam até às 4 da tarde em 88,7. Bom lembrar que hoje é dia de cobertura da arte. Logo mais a partir das 4, Vini Marques e Yasmin Merak, seus convidados, um show de música, entretenimento, diversão, cobertura da arte. Não perca!
1: A Red Bull anunciou nessa quarta-feira a contratação de Robin Raikkonen. O jovem piloto de apenas 11 anos é filho do campeão mundial de Fórmula 1 da temporada 2007, Kimi Raikkonen. Robin vem se destacando em campeonatos de kart e vai começar a trabalhar com a Red Bull a partir do ano que vem. Lembrando que o programa de jovens talentos da escuderia já revelou pilotos como Sebastian Vettel e Max Verstappen. O técnico italiano Carlo Ancelotti anunciou a primeira convocação da seleção brasileira após a Copa do Mundo. Esses jogadores vão representar o Brasil nos primeiros amistosos de um novo ciclo rumo à Copa de 2030. São 26 jogadores que serão utilizados nos 3 amistosos da próxima data FIFA. Os goleiros, Otávio, Pedro Morisco e Hugo Souza. Na zaga, Arthur Dias, Gabriel Magalhães, Douglas Santos, Jair, Marquinhos, Mateuzinho, Mauro Júnior, Vitor Reis e Wesley. No meio de campo, Breno Bidon, Andrei Santos, Bruno Guimarães, Danilo, Douglas Luiz e Gabriel Bontempo. No ataque, Estevão, Endrick, João Pedro, Pedro, Rafinha, Samuel Lino, Rayan e Vini Júnior. A tenista Helena Rybakina, do Cazaquistão, chegou ao primeiro lugar do ranking da WTA nessa quarta-feira, desbancando o reinado de quase 2 anos de Arina Sabalenka. Segundo Rybakina, fico feliz por ter afastado todos os pensamentos negativos e ter continuado lutando. Sei como tudo pode mudar rápido no tênis. Ser número 1 é uma conquista incrível. O craque português Cristiano Ronaldo marcou na vitória do Al Nassr por 2-1 sobre o APA nessa quarta-feira, chegando a 979 gols em sua carreira. Lembrando que o craque português está em busca da marca de 1000 gols. Agora, faltam apenas 21.
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0: Agora, 20 minutos faltando para as 2. Som do Barão Vermelho da RCFM. Por que a gente é assim?

0: clássicos da RC, 5 minutos faltando para as duas e o som do Pearl Jam, Black, Biquíni Cavadão e Renato Russo, Múmias. Teve ainda Pet Shop Boys com So Hard e a primeira deste módulo, Barão Vermelho, Por Que Que a Gente é Assim.
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0: Direto da redação.
1: A Prefeitura de Cabo Frio iniciou uma capacitação para as equipes de recepção do Hospital Municipal Otime Cardoso dos Santos, no bairro Jardim Esperança. O treinamento tem como objetivo melhorar o acolhimento de pacientes e acompanhantes nos setores de emergência, clínica médica e ambulatório. A proposta é reforçar atitudes como respeito, empatia, cordialidade e informação clara durante atendimento. Novos encontros ainda serão realizados para dar continuidade à formação dos profissionais. Confira os detalhes da capacitação no site rcfm.com. Jaque Duarte, direto da redação para a rádio RCFM.
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3: Rolando até as 4 em 88,7, agora 2 em ponto. Trazendo Rádio Táxi, você se esconde.

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O presidente Luiz Inácio Lula da Silva sancionou o projeto de lei que acaba com o imposto federal de 20% em compras internacionais online de até $50, conhecido como taxa das luzinhas. Durante a cerimônia, Lula destacou que a lei beneficia pessoas de todas as classes. Segundo ele, a retirada do imposto é uma reparação com quem não

0: consegue fazer compras fora do país em viagens e minimizou possíveis impactos à indústria nacional. Uma viatura de polícia atingiu uma moto e arremessou um motociclista a alguns metros de distância em uma rua de Vitória de Santo Antão, no interior de Pernambuco. O homem era perseguido pelos policiais e não resistiu ao impacto contra o chão. Segundo a irmã da vítima, o jovem de 22 anos desobedeceu a ordem de parada por meio de sanções administrativas, já que pilotava a moto da mãe sem ter carteira de habilitação. Carolina Castro, direto da redação.
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2: 2h17, o Rapa, Mar de Gente.

som do Terence aqui nos clássicos da RC, Wishing Well, Lulu Santos também, Tears for Fears, Break It Down Again, e ainda o Rapa, Mar de Gente, clássicos da RC, rolando até às 4 da tarde, às 4 tem cobertura da arte, e agora é hora do futebol.

0: Bola em jogo, já é hora de falar de futebol. Atual campeão da Libertadores, o Flamengo abriu vantagem importante na briga por uma vaga nas semifinais do torneio. Na altitude de Quito, 2.850 metros do nível do mar, o time abriu as quartas com vitória por 2-0 sobre o Independente Del Valle. Bruno Henrique e Léo Pereira marcaram os gols da noite, ambos no segundo tempo. O Flamengo volta a campo às 17h30 de domingo no Maracanã para enfrentar o Corinthians pelo Campeonato Brasileiro. A partida de volta contra o Independente será na próxima quinta-feira às 9h30, também no Maracanã. O clássico entre Coritiba e Atlético Paranaense, o famoso Atletiba, abre a 27ª rodada do Campeonato Brasileiro. O confronto acontecerá hoje, às 9 horas da noite, horário de Brasília, no estádio Couto Pereira, em Coritiba. As duas equipes precisam se recuperar de tropeços na rodada passada. O Coxa perdeu de 2-1 para o Mirassol em casa, enquanto o Furacão caiu por 3-1 para o Cruzeiro em Minas Gerais. A Conmebol divulgou 3 punições ao Corinthians. A principal delas é a suspensão do volante Ranieri na partida da próxima quarta-feira contra o Estudiantes pelas quartas de final da Conmebol Libertadores. Além disso, o clube punido em US$ 56 mil, cerca de R$ 286 mil na cotação atual, por uma série de infrações ao regulamento da competição. Os valores serão descontados das premiações que o Corinthians tem direito. Para o comitê disciplinar da Conmebol, o lance que gerou a expulsão de Ranieri contra o Rosário Central nas oitavas de final se encaixa no artigo 14 do Código Disciplinar. É remota a chance de Yuri Alberto ficar à disposição do Corinthians para o duelo decisivo contra o Estudiantes da Argentina na próxima quarta-feira na Neoquímica Arena pelas quartas de final da Conmebol Libertadores. O atacante ainda se recupera de uma ruptura parcial de fibrose no músculo posterior da coxa direita e não trabalha em campo no CT Joaquim Grava há 14 dias. Na última quinta-feira, o camisa 9 sequer participou da atividade com os jogadores que não foram relacionados para o jogo de ida contra o Estudiantes. Kleber Ramos para o Esporte Total.
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2: 12h38, Rich. Nos clássicos da RC, Casa Nova.

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0: The Bolshoi, Sunday Morning. Ok, Rita Lee, desculpe, Huawei. Teve ainda Technotronic com Pump Up The Chain e Hit Casa Nova. Foi a primeira dessa sequência, clássicos da RC, agora 8 faltando para as 3. As 4 tem cobertura da arte.
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1: Cabo Frio recebe nos dias 18 e 19 de setembro a segunda edição da Feira da Cachaça no Boulevard Canal. O evento vai reunir produtores e alambiques com exposição, degustação e venda de cachaças artesanais. A programação também terá música nas duas noites, com shows a partir das 8 da noite. Na sexta, se apresentam Railane Mendes e Angel Duarte. No sábado, Laís Alfradique, Boteco Chique e Renato Rocket comandam a programação. Confira todos os detalhes no site rcfm.com. Jaque Duarte, direto da redação para a rádio RCFM.
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3: Agora 2 minutos faltando para as 3. Vinícius Cantuária, só você. Clássicos da RC até as 4.

0: Som do Supertramp nos clássicos da RC, It's Raining Again. Teve o Traje a Rigor, Rebelde Sem Causa, ainda o Sting, We'll Be Together. E comecei essa sequência dos clássicos da RC ao som do Vinícius Cantuária. Só você, 3h14 agora. Daqui a pouquinho tem cobertura da arte, agora tem notícias.
1: O ministro André Mendonça, do STF, o Supremo Tribunal Federal, levantou o sigilo de 15 procedimentos envolvendo o caso do Banco Master, que estão sob sua relatoria. A decisão foi assinada ontem à noite e atende a uma solicitação do presidente do STF, ministro Edson Fachin. Mendonça tirou o segredo de justiça da petição 15.556 e resultou na prisão do ex-banqueiro Daniel Vorcaro e de outros 14 procedimentos relacionados ao caso. Entre os procedimentos liberados estão dois inquéritos e petições em andamento. Nenhum apostador acertou as 6 dezenas do concurso 3.056 da Mega Sena, realizado nesta quinta-feira. O prêmio acumulou e está estimado em R$85 milhões para o próximo sorteio. Os números sorteados foram 14, 21, 25, 40, 51 e 56. 50 apostas acertaram 5 dezenas e vão receber R$ 45.990 e 43 centavos cada. 3.344 apostas acertaram 4 dezenas e vão receber R$ 1.133 e 49 centavos. Kleber Ramos, direto da redação.
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0: Agora 3 e 17.

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som aí é do Pretenders, The Middle of the Road. Teve ainda Cássia Eller, Malandragem, Human League, Heart Like a Will. Mais uma sequência muito bacana nos clássicos da RC, que começou ao som do Capital Inicial, Natasha. Daqui a pouquinho tem cobertura da arte. Até lá, a gente segue com clássicos da RC e o último Drops de Notícias de hoje.

0: Olá, já estamos de volta com mais notícias. Um levantamento do Observatório Lupa mostra que pelo menos 37 conteúdos foram gerados com inteligência artificial nas contas oficiais dos candidatos em redes sociais. Em todos esses conteúdos, não havia nenhuma indicação da manipulação digital. Entre os 314 conteúdos suspeitos coletados entre 16 e 29 de agosto em redes sociais e aplicativos de mensagem, foi constatado o uso de IA em 282 deles. O Facebook é a rede com maior registros de conteúdo enganoso. Foram 202 ocorrências, seguido do Instagram, com 62. Nos primeiros 9 meses de vigência do programa CNH do Brasil, mais de 2 milhões de novos condutores foram habilitados no país. Além disso, houve um aumento de 216% nos requerimentos de nova habilitação em comparação com 2025. Se no ano passado foram 2 milhões e 300 mil pedidos, este ano já foram 7 milhões e 300 mil. O aumento no número de solicitações e de novos condutores ocorreu a partir da implantação das novas regras para obtenção da carteira de motorista. Entre mulheres, o número de entradas no processo de habilitação cresceu 18%. Passou de 1 milhão e 60 mil em 2025 para 1 milhão e 250 mil em 2026. Kleber Ramos, direto da redação.
1: Agora 3h33 da RCFM, reta final dos clássicos de hoje, trazendo a Legião Urbana. Que país é esse?

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1: Tá

encerrando a minha participação nessa sexta ao som do The Purple, Smoke on the Water. Teve ainda Dulce Quintal, Caleidoscópio, Alanis Morissette, Hands Clean e a primeira dessa sequência, Legião Urbana, Que País é Esse? Clássicos da RC, de volta na próxima segunda a partir da 1 da tarde. Vem aí a moçada do Cobertura da Arte. A todos um ótimo final de semana. Continuem ligados em 88,7. Saideira dos clássicos de hoje é com Genesis, Ripples. Valeu, moçada.

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19: A Prefeitura reforça o chamado para vacinação contra a gripe influenza e o HPV em mais de 30 postos de saúde. A dose contra a gripe é voltada para crianças de 6 meses a menores de 6 anos, gestantes e idosos com mais de 60 anos. Já a vacina do HPV foca em jovens de 15 a 19 anos, além do público de 9 a 14 anos que já tem a dose disponível na rotina. Para se vacinar, basta levar o CPF ou o cartão do SUS e a caderneta de vacinação. Procure a unidade de saúde mais próxima. Essa e outras matérias acesse rádio rcfm.com e portal RC24H. Thalita Porto, direto da redação.
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21: Oh, ótima tarde, estamos no ar, mais um programa Cobertura da Arte. E a gente chegou hoje, assim, bem cedo, né, Yasmin?
22: Hoje a gente madrugou, posso dizer que a gente...
21: Acho legal que a gente começou hoje pontualmente,
22: Pontualmente, né? Cara, acho que deve ter dia de São Nunca isso aconteceu, a gente começar tão pontual.
21: Isso é muito raro, né?
22: Isso é muito raro, mas a gente está, é o quê? É aprendendo.
21: Exatamente.
22: A fazer rádio.
21: O mais importante é que... O rádio nunca se atrasa.
22: Nunca se atrasa. E hoje, sexta-feira, essa sexta-feira que começou chuva, sol, né?
21: Exatamente. Esse clima aí, clima de montanha aqui na região dos Lagos.
22: É, eu até gravei um vídeo hoje falando que eu acho que alguém fez uma promessa pra São Pedro e não pagou a promessa. É por isso que tá chovendo tanto. É,
21: exatamente.
22: Com certeza foi isso.
21: Bem provável. Achei legal essa sua observação. É. Quem que ficou devendo a São Pedro, né?
22: Este é o questionamento. Quem está devendo a São Pedro?
21: Exatamente. Agora a gente tem começado o programa Cobertura da Arte com o pensamento do dia.
22: Qual é o pensamento do dia?
21: O pensamento, na verdade, não é nem o pensamento do dia, é o pensamento da semana, porque o programa é semanal. Então o pensamento da semana é o seguinte: perdoar é libertar o prisioneiro e descobrir que o prisioneiro era você.
22: Eita, vai
21: e
22: tomando.
21: Essa é pra você pensar.
22: É pra
21: Enquanto
22: você
21: pensa, o programa Cobertura da Arte não para. E hoje nós estamos aqui com dois grandes artistas, começando o programa já com muita arte, muita música.
22: Afinal, Cobertura da Arte é isso, né?
21: Exatamente, essa é a ideia do programa. E hoje, Roberto que é um grande amigo de muitos anos, Roberto que a gente já tem uma história aí de muitos rolês, muitas festas, muitos computadores, né?
23: É verdade.
21: Jingles e tudo mais, né? É. E hoje você veio com o seu parceiro, vocês estão formando uma nova dupla. É. Como é que é o nome do seu parceiro?
22: Eduardo Lúcio.
21: Eduardo Lúcio, desculpa que eu tenho TDAH, às vezes eu esqueço o nome das pessoas. Não deveria, mas acontece.
22: Acontece. Não sufoque o artista.
21: E aí, fala pra gente, a gente começa... Não, vamos fazer o seguinte, vamos começar pelo começo.
22: Pelo ritual.
21: Pelo ritual de batismo do programa Cobertura da Arte, que é uma pergunta filosófica. Você vai ter que responder essa pergunta.
22: Tem que estar atento pra responder.
21: Pergunta filosófica é a seguinte: quem é o Roberto?
23: Olá, tudo bem? Boa tarde pra todos vocês. O Roberto é um cara amigo... É, rodado da música.
22: Eita. Ah, tá, eu tava esperando o complemento.
23: E da arte. Eu tenho certeza que tem muitos amigos ouvindo, quero mandar um alô pra todos. Eu encontrei um amigo que de muitos anos, motoboy, entregador, falei, olha, vai estar ouvindo, trabalhando. Quero mandar um amigo pra ele que tá ouvindo também. Todos os ouvintes da rádio RC88,7, todo mundo ligadinho no programa também. Um programa semanal, eu tenho acompanhado lá de Saquarema.
21: Que beleza,
22: hein? Ó, tá achando que...
23: Muitos anos de produção musical, né? Muitos discos produzidos por mim, pela minha equipe de músico, Vini sabe. Muitos jingles, né?
21: Muitos jingles,
23: né? Tem muitas empresas que estão tocando até hoje. Acho que tem uns 30 anos tocando o mesmo jingle.
21: É verdade.
22: É o rei dos jingles.
21: O jingle, a ideia é essa, né? Você virar um chiclete.
23: E o Roberto tá aqui, trouxe um amigo que eu conheci, não tem muito tempo, mas é o Eduardo Lúcio.
21: Quem um dia irá dizer que existe razão nas coisas feitas pelo coração.
23: Que legal.
21: É Eduardo e Roberto, não é Eduardo e Mônica, hein?
23: Não. Interessante, Vini, que a gente veio, assim, você me convidou, né? Naquele dia lá no sábado.
21: Você é pra quem não sabe, o Roberto é um músico também, né? Tem um estúdio dele e tal. Mas ele participou no sábado...
22: Do quê?
21: Do... É, do louvor no Forte.
22: Que legal.
21: É, rapaz, ó, o negócio foi moderno, hein?
22: Moderno.
21: Ó, e a chuva caiu, mas a música não parou. Né? A gente entrou com as caixas de som.
23: Foi um
21: desafio. E o show continuou dentro do Forte. Que bacana.
22: Que
21: e detalhe
22: legal,
21: que
22: hein?
21: A praia tava cheia, que era um feriadão.
22: É.
21: Rapaz, eu fiquei impressionado que o Forte virou um lugar, assim, de louvor e adoração. Porque... todo mundo que tava lá cantou junto com eles.
22: Olha só,
21: e outra,
22: que beleza,
21: eu vou te
22: hein?
21: falar, tinha umas meninas que estavam de biquíni chegando, e como eu tava logo na entrada, né, que eu tava mexendo no som, elas ficaram até com tidas, medo de subir,
22: né?
21: De biquíni. Falei assim, pode entrar? Sim. Perguntaram pra mim. Falei, claro, pode, não tem problema. Elas entraram assim, toda ressabiada, assim, poxa. Ah. Mas foi muito legal. Que show maneiro, né?
23: Foi maneiro, foi legal. Foi, assim, o encontro, cara, a melhor parte da vida. Eu vivo assim, porque a gente que trabalha com arte, com música, às vezes a gente faz um carro de aplicativo pra encontrar, né, pessoas.
22: É verdade.
23: E o encontro... é, quando você encontra alguém que talvez nunca viu na vida e troca uma ideia, cara, o mundo se abre. Então você que está nos ouvindo, sempre, proposital, vai em um lugar para encontrar pessoas.
22: É
23: e
22: verdade.
23: Se relacionar com elas, se conhecer. E ser uma pessoa com um bom coração. Seja bom o tempo todo. Fala aí, Eduardo, deixa eu falar.
21: Seja bom o tempo todo, isso aí.
22: Gostei desse lema. Acho que eu vou internalizar esse lema na cobertura da arte, não é?
21: Eu gostei.
22: É igual dessa. Sua arte salva.
21: Seja bom o tempo todo.
22: Gostei dessa. Gostei. Assinatura do nosso amigo. Agora vamos conhecer...
21: Roberto Peixoto.
22: É. Agora vamos conhecer o Eduardo.
23: Fala, Eduardo.
21: Bem,
22: quem é?
21: Eduardo Lúcio.
0: Isso, quem é o Eduardo? Eduardo é um cara que gosta de aprender, né? Isso. Gosta de buscar conhecimento sempre. Achei um parceiro aqui de, assim, vou aprender muito com ele, que é um cara que...
21: Bigode grosso na música, né?
0: Bigode grosso na música. E eu sou um cara que eu não negocio meus princípios, eu sou um cara que eu tenho um íntegro, focado naquilo que eu quero fazer, né? E o Roberto me convidou para esse projeto, para essa, né? Falei, Roberto, vamos lá, eu gosto de aprender, eu gosto sempre de aprender, e a gente está junto nessa empreitada aí para somar, né? Como ele falou, a gente gosta de conhecer as pessoas, tem pessoas também que talvez entrem no nosso projeto, que, né, pessoas dele que também entrem. Então, eu gosto de música, boa música, né?
21: É isso aí.
0: A gente toca tudo, toca gospel, né? Eu, a minha vida inteira, fui tocando na igreja.
22: Que legal.
0: Sempre.
21: Uma observação, a maioria dos músicos começam na igreja, né?
23: Exato.
21: A igreja é uma grande escola de música.
0: Eu fui o contrário, eu comecei no barzinho.
21: Olha, você
0: voz e violão.
21: Aí depois, é exceção da regra.
0: Depois que eu...
21: Mas se aprimorou na igreja.
23: Isso. Mas o meu caso
21: afinou
23: foi assim.
21: A parada.
23: Só que a gente, o que que acontece, Vini? As pessoas me conhecem como músico evangélico, porque eu já trabalhei com alguns artistas, até nomeado aqui do Brasil, eu tive a oportunidade. Mas assim, a gente evolui. A evolução, a fé tem que evoluir. Ela não pode ficar fechada em uma coisa
22: só.
23: Isso
22: é verdade.
23: Então, quando a gente amadurece, a gente propõe fazer algo exatamente pela primeira coisa que eu falei, o encontro.
21: O encontro.
23: Então, eu não posso olhar para um lugar e falar assim, aquele lugar eu não vou porque é contaminado, não.
21: É, lógico.
23: A gente não tem essa ideia. A gente está aqui para influenciar. Quando eu chamei o Eduardo, eu vi o talento dele, com o meu talento, a primeira coisa que eu observei são virtudes. Nós carregamos virtudes diferentes. Ela
21: exatamente.
23: Carrega ela, você carrega um, ele
22: verdade.
23: Carrega o outro. E essa união, essa junção de talentos, ele tem que trazer alegria, bondade. Então, assim, a nossa proposta não é ganhar dinheiro, porque ele é um empresário na cidade também, assim como eu fui para esse caminho, né? Eu tenho uma empresa também que faz trabalho com propaganda, que depois nós vamos falar sobre isso.
21: É fera também.
23: E a gente é uma pessoa simples que resolvemos sair da bolha. Olha, nós não somos um segmento, nós somos um segmento de amor. Então nós falamos o amor, pregamos o amor.
21: Quem não amar não chegou a conhecer a Deus, porque Deus é amor.
23: Isso aí. Exatamente. E eu falo isso para você que está ouvindo, que está nos vendo, que seja livre livre, aberto a ouvir o contrário e saber respeitar o outro das formas que ela é, sempre aproveitando as virtudes de um do outro. Cada um tem algo a cooperar um com o outro. Então, é isso aí.
22: Afinal, ainda estamos numa democracia. Não sabemos por quanto tempo. Mas, no momento, a gente está numa democracia.
21: Olha lá, Yasmin. Não cutuca esse negócio,
22: não. É verdade. Não, mas a gente tem um privilégio. Né? Porque tem lugares que você... Por exemplo, aqui existem

0: expandir em respeitar o outro, amando ele do jeitinho que ele é, e sabe, e compartilhar com aquela pessoa momentos, conversa, entendeu, Vini? Então, assim, eu fui naquele dia, naquele evento, convidado, quase que eu não iria, porque eu tinha outro compromisso, Maurício, Clebinho.
1: Só tomar boa.
2: Bora que
0: vamos
2: bora.
0: Vamos lá. Eu
1: falei, turma assim, do Cello Santa Rosa, capitania do som.
0: Eu sou tecladista, hoje eu trouxe um violão, na próxima eu trago um teclado. Mas, assim, eu fui lá tocar, já tava um tempinho sem tocar algumas músicas, mas falei, cara, eu vou pelo encontro. O encontro é a melhor parte da vida. Eu encontrei você.
1: Nada é por acaso.
0: Compartilhando, né? Conhecimento, compartilhando uma ideia. Nós somos aqui, eu e o Eduardo, nós estamos no início do início. A gente teve uma passada. Eu sou tecladista, vou tocar violão, mas eu acredito que dá pro gasto. E o Eduardo, vou falar dele aqui, porque ele canta suave.
1: É suave. Na nave.
0: Aquela coisa.
1: Aproveitar gostosa. Que já é quase 4h20. Hora de ficar suave. 4h13. Tá bom entender. Vamos lá, puxa a viola isso, aí.
2: Vamos
1: puxa
2: deixar.
1: A viola.
0: Vai ser no microfone mesmo? Vai ser
1: que beleza. Né? Vai. Deixa eu tirar aqui, ó. Vamos lá. Microfone. Shure SM7B, tu conhece, né?
0: Muita coisa.
1: Capta bem.
0: Tinha um desse lá em casa.
1: Pronto. Dizem que o Michael Jackson que gostava de usar esse microfone, né?
0: Esse não precisa de nem ligar nada. Só afinar o violão, né?
2: É bom.
1: Mas você estudou pra isso, né?
2: Sabe que esses dias eu tava tentando afinar o meu violão, não consegui, não. Vou ter que trocar todas as cordas.
1: Esses dias me mandaram afinar o violão, eu peguei o ferro de passar roupa e fiquei passando em cima.
3: Até afinar.
1: Pra ver se ele ficava mais fininho, mas não deu certo, não.
3: Não ficou.
2: Essa eu não
1: piada,
2: vou te responder,
1: essa
2: Vini.
1: Piada foi fraca.
2: Eu vou deixar aí pros nossos ouvintes. Eu não tive capacidade de rir dessa vez. Eu vou deixar
1: ela
2: pros nossos ouvintes.
1: Buscando a força, assim, pra rir, mas não conseguiu.
2: Mas não deu. Machou. Mas agora.
1: Vem, vontade de rir, não veio.
2: Não veio. A gente vai ouvir o quê?
0: Olha, tem muita gente ouvindo a gente lá na internet, a gente passou o link. Quero mandar um abraço pra todos que estão ouvindo. É muita alegria estar aqui. E a gente tava assim, tocando hoje, dando uma passada hoje, tava chovendo, tempo ruim. Falei, cara, vamos cantar uma música legal, logo de cara.
4: Aquela sol, né?
1: Pô, vai chamar o sol. Eu gosto. Essa é boa, hein?

0: Tirou onda.
1: Tiraram onda, gente.
0: Onde... Já começou com a melô do Heitor, né?
1: É. Onde tem sol, por favor, vamos levar todos nós, que ninguém também aguenta mais chuva. Mas essa é um... Cara, que música temporal, né,
0: muito
1: cara?
0: Muito boa.
2: Não, a gente, na hora, assim, a gente tava sem... O que é que nós vamos tocar? Porque a gente tá pretendendo fazer um show bem eclético, dentro do MPB, pop rock... Sabe? E sempre explorando a tonalidade dele.
0: Claro,
2: sabe?
0: Lógico.
2: Sabe? A gente vai trabalhar essa com ele, ó. Acho que pra isso aqui fica melhor. E a gente vai... Vini...
0: Moderno demais. Eu tô gostando.
2: Vocês estão abrindo aqui um trabalho que vai dar muito certo. A gente pretende ir muito além. E eu acho que depois a gente vai voltar aqui e falar assim, caramba...
3: Que tá no início do início, né? Tá no início do início.
0: Muito bom, é. Assim que é bom.
1: A gente gosta assim também, né, Vini?
0: No início do início de uma dupla que individualmente os dois já são fera. Então, essa dupla só vai ficar mais moderna cada dia que passa.
2: É isso aí.
0: E qual que vai sair agora? Fala pra gente.
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0: Ih, essa é boa, hein? Na rua, na chuva, na fazenda. De quem é essa música?
1: Não sei.
0: Deixa eu lembrar, não lembro.

0: Calcanhoto. Adriana Calcanhoto, não.
1: Ah, aquelazinha aqui. É essa aqui?
0: Ah, aí, ó.
2: Mais uma vez.

0: Muito bom.
1: Moderno.
0: É moderno demais.
1: Agora, você primeiro. Agora eu quero saber, já aqui, pra depois a gente reforçar, qual é o Instagram de vocês?
2: Fala o teu, Eduardo.
3: Cara, o meu não é pra projeto. Fala o teu, que o seu é mais.
2: Cara, tem até que ver.
1: Ô, meu pai,
0: é a turma das antigas, não é muito Instagram, não. Fala o WhatsApp logo, então. Pessoa que quiser contratar o show, como é que faz?
2: Eu não quero passar o meu, porque vamos falar assim. A gente vai fazer um trabalho aqui, junto. A gente vai fazer uma mídia, vai fazer tudo isso. A gente veio.
0: Não vai divulgar agora. Vai deixar mais pra frente.
2: Mas preparar um pouco
0: agora, mais. Conta pra gente do seu trabalho também de produção musical, produção de jingles. Você também grava músicas também? A pessoa que virou artista, que tá querendo gravar o seu primeiro
2: trabalho.
0: CD, né? Não sei como é que chama agora, né? CD não fala mais, né? Ninguém fala mais em CD.
2: Ninguém quer gravar uma música.
0: Nem DVD, né?
2: Quer gravar uma música e lançar um clipe na internet.
0: Vai lançar no Spotify,
1: olha só, eu vou te falar uma coisa. Como eu estudo marketing, o YouTube vai voltar com tudo, tá? Esse próximo ano.
0: Vai voltar, né?
1: Com tudo. Assim, o audiovisual vai voltar com tudo mesmo. Assim, aquelas gravações que a gente via no YouTube. Vai voltar rasgando tudo. Inclusive, eu tava lendo uma matéria que o novo iPhone 18 Duo.
0: Ele foi feito nesse momento,
1: propositalmente, pro vídeo horizontal voltar a ser mais consumido.
0: Olha isso,
1: e
0: gente.
1: É uma tendência de marketing. Os influencers que só gravavam verticais, inclusive os TikTokers,
0: já estão fazendo pro vídeo
1: YouTube novamente. Então, provavelmente, a tendência pro próximo ano é o audiovisual voltar. E a Anitta, sempre, já se antecipou e lançou.
0: A Anitta é a braba, né?
2: Fera, né? Fera. Eu quero mandar um abraço pro meu amigo Morte. Você conhece ele?
0: Quem é?
2: Moshe.
0: Moshe. Um abraço pro amigo Moshe, ué.
2: Moshe é um segmento muito legal. Me convidou, até mandou me tocar com ele lá em Búzios. É bem conhecido aí, a galera que tá... Se ele estiver ouvindo, aquele abraço. Mas deixa eu te falar, Vini. Eu tenho um estúdio em Saquarema, né? Lá a gente produz música, né? Você tem uma música lá, a gente vai fazer o arranjo, produção. E também o videoclipe. Então, assim, o cara quer gravar uma música, quer divulgar, a gente faz. E pra isso tem que entrar em contato, né? Eu posso deixar aqui o meu WhatsApp. Depois a gente compartilha lá as outras coisas mais, né?
1: Pois então, deixa o WhatsApp pra gente aí.
2: Pode?
1: Pode, agora. Olha agora.
0: Esse é o momento.
2: Então, a gente trabalha com produção musical, a gente trabalha com carro de som, motossom.
0: Olha aí, ó.
2: Lá em Saquarema, lá em Bacaxá, que é onde eu moro.
1: Meu sonho sempre foi ganhar um carro de som,
0: temos muitos ouvintes aí também.
2: Muito legal.
1: Meu sonho sempre foi ganhar um carro de som.
2: Foi?
1: Sempre quis ganhar, cara.
0: Que isso,
1: Yasmin? As pessoas têm vergonha. Cara, eu ia achar o máximo o carro de som chegando assim.
0: Eu vou te confessar uma coisa.
1: Confesse.
0: Eu tenho um tio lá de São Gonçalo.
1: Tinha que ser.
0: Ele vendia pão. Aí eu adorava passear com ele na hora que ele saía pra vender o pão, né? Que era um carro de som que vendia pão. Aí eu decorei a história, que era o seguinte. Olha o padeiro, olha o padeiro, olha o padeiro. O padeiro está passando pela sua rua. Atenção, atenção, olha o padeiro. Brioche de milho, brioche de coco.
2: Que isso?
0: Pão suíço, pão de queijo. Pão provenciando. O padeiro está passando pela sua rua. Atenção, atenção. Olha o padeiro.
1: Muito bom.
0: Muito bom, né? Muito me amarro legal. Nesses carros de som. Tem o que vende abacaxi. É o abacaxi de Marataízes.
2: E lá na cidade...
0: Doce, parece que tem mel.
2: A gente faz trabalho para muito mercado. Empresas que estão inaugurando, eu fiz uma inauguração de uma
0: nota
2: padaria.
0: De falecimento faz
2: nota
0: também?
2: Nota de falecimento faz
0: nota
2: também.
0: De
2: tem um amigo meu que não gosta de fazer, não. Aí ele sempre me liga.
0: Com profundo pesar.
2: Roberto, quer fazer?
0: Que viemos comunicar, parentes, amigos,
2: com imenso pesar, comunicamos o falecimento de fulano e tal.
0: E convidar para o seu sepultamento.
1: Gente, eu nunca vi uma dessa.
0: Olha, tá?
2: Fiz muito, fiz
0: muito.
2: Você
0: tem muito aqui na região dos Lagos.
1: Jesus, mas lá tem, Deus me livre.
2: Lá tem ainda, né? Carro de som é um
0: aí
2: trabalho...
0: Tem um que uma nota.
2: É.
0: Né? Outro fala, nota de falecimento e outro é uma nota.
2: Exatamente. Enfim, é um trabalho ainda aqui.
0: Tô rindo, mas não é de rir não, gente. Pelo amor de Deus, desculpa aí.
2: O pessoal ainda gosta de fazer esse tipo de trabalho, que alcança talvez aquele que não tá na internet. Né? Hoje o Instagram é fera, né? Você vai lá.
0: Instagram é muito bom, né?
2: Muito bom.
0: Divulgação boa mesmo. Mas sempre
2: alguém...
0: Mas a tradicional é boa também.
2: A tradicional. Aí, se assim você
0: como quiser... o rádio, né? O rádio também é...
2: O rádio é...
0: É uma propaganda das antigas, mas que funciona até hoje, né? O carro de som vai fazer uma festa.
2: Vai anunciar lá. Se tu
0: passa o carro de som, vai mais gente, não tem jeito.
2: Exatamente. É bacana.
0: É diferente.
2: Eu tô nesse ramo lá já, assim, que eu entrei também pra esse ramo. Isso aí é uma outra coisa que a gente agregou. Mas tá dando certo e é legal. E se você quiser produzir uma música, quiser gravar um clipe, quer falar com o produtor, é só anotar o número.
0: Pode falar? O número aí.
1: Pode falar.
0: Que mistério pra esse número, gente.
1: Gente, eu tô achando...
0: O pessoal já jogou até a caneta fora.
2: Já. É 22-998-05-2642.
0: De novo.
2: É 22-998-05-2642.
0: Pronto.
2: Só ligar que a gente faz casamento, faz a tua festa, a gente vai com a banda lá, vai que você quiser.
0: Tem mais diversos tipos de produção.
1: Agora, desmascarar amante também?
0: Ih, caraca.
1: Rapaz, já aconteceu?
2: Não. Se me contratar, eu já fiz muita festa, assim, carro de som.
0: E pra pedir perdão, namorado que traiu? Não, nunca teve?
2: Mas foi aquela parada de amor, procissão, já fiz bastante.
0: Quem faz muito essas coisas é a Adriana, do Toque de Amor. Ela tem um carro que ela bota o tapete vermelho.
2: Adriana é minha amiga.
0: Adriana é nossa patrocinadora aqui da Cobertura que
2: mandar,
0: da Arte.
2: Mandar um abraço pra ela.
0: Manda um abraço
2: pra ela. Eu que fazia as gravações.
0: Ela provavelmente tá ouvindo.
2: Eu fazia as gravações pra ela, quero mandar um abraço, ela me conhece bem. Conheci o irmão dela também e tal. Adriana, logo no comecinho.
0: Esposa do Jô, do Acarajé do Jô.
2: Toque do Amor. Eu fiz as gravaçõezinhas pra ela.
0: Toque de Amor.
2: Aí, até ela que você tocou, já passou pela mãozinha lá do trabalho da gente. Muita história aqui em Cabo Frio. A gente anda um pedacinho, as pessoas... Né?
0: Caraca, a gente tem que trazer a Adriana pra ela contar essas histórias mesmo.
1: A gente tem.
0: Só que ela é tímida. A gente tem que levar um carro... Amarrar ela, jogar na mala e trazer pra cá. Acho que vai ser a única forma que a gente vai conseguir de trazer a Adriana.
1: Não, eu adoro ouvir essas histórias, porque eu acho que deve rolar muito, tá? Umas histórias.
0: Cara,
1: assim.
0: ela.
1: Tu tá entendendo?
0: Imagina aí as vezes que não dá certo. O cara contrata o carro de som, buquê de flores. Ó, ela chega com um buquê de flores, chocolate. Aí o som, tapete vermelho. Chega lá, a pessoa não perdoa, aí os vizinhos tudo vê. Cara de joelho, me perdoa.
1: Não, eu falei, eu deixo isso
0: explícito. Tem uns que botam até violinista, né?
1: Cara, olha que gente,
0: que fazem saxofone.
1: Não, eu deixo isso explícito. Eu tenho muita vontade de receber um carro desse de som, mano.
0: Mas você ia dizer não, né? Só de sacanagem.
1: Não, eu quero receber assim, não. Sem perdão, não, que eu não aguento mais levar chifre, não. A época de chifre já passou. Não, chega de chifre. Vamos deixar isso pra outro momento.
0: Deixa pra amanhã.
1: Mas assim, quer se declarar pra mim, meus amigos, minha família, minha mulher, tá tudo certo.
0: Isso é bem de São Gonçalo mesmo.
1: Cara,
0: né?
1: Isso é coisa de gente de
0: São Gonçalo. Que eu mais vi era esse carro de som. Aniversário de 15 anos. Aí sai aquela galera correndo da piscina, todo molhado, né? Com a coxinha de frango na mão.
1: Você tá entendendo? Tipo assim...
0: Alô, atenção, atenção. Aí vem os vizinhos todos. Mas é legal, né?
1: Cara, tem gente que fala que morreria de vergonha. Cara, eu ia achar o máximo.
2: Hoje assim. Eu inaugurei uma padaria lá, né? Foi hoje, né?
0: Rapaz, temos mais diversos tipos de mercadoria. Até padaria, o cara...
2: Entendendo, né? Aí, cara, a chuva,
0: olha,
2: né?
0: o padeiro.
2: E a gente tá um pouco resfriado. Eu ia fazer um trabalho de abertura pro cara, e a chuva não deixou, né?
0: Não deixou.
2: Mas, enfim, um abraço aí, se ele estiver ouvindo também, aquele abraço.
0: Mas vai ser sucesso, ó. Brioche de milho, brioche de coco, pão suíço... Pão de queijo, pão provenciano. Vai ter tudo isso lá na padaria do amigo. O padeiro.
2: Quero mandar um alô aqui, gente, já que tá acabando. Tá acabando o tempo, né?
0: Rapaz, o tempo é relativo.
2: Quero mandar um abraço pra minha linda esposa, que eu tá ouvindo, não sei, mas. E também,
0: olha que declaração.
1: Alô, esposa!
2: Fala aí também.
0: Fala o nome da esposa, ué.
2: Tua irmã que tá ouvindo lá, não sei aonde.
0: Fala o nome da esposa, ué.
2: Lidian Kelly.
0: Pronto aí, ó.
2: Aquele
0: beijo. Agora ficou completo.
2: Se ela não tiver ouvindo...
0: Que aí pode ser o cara que tem duas, três esposas, se ele não falar o nome, aí ele tá se aproveitando.
2: Tá,
0: quando ele fala o nome é porque tem uma esposa só.
1: Exatamente.
0: Aí agora foi certo.
1: Cara, o Vini, ele vem com cada uma que eu fico surpresa.
2: Não, mas é isso mesmo. Tá certo.
0: Eu vou mandar agora... um beijo pro meu amor. Tá muito válido.
2: Ah, não, muito
0: pode ser qualquer amor, pô.
2: Pode ser, tá certo.
0: Não vale.
4: Pode ser qualquer amor.
1: Exatamente. Agora, vamos ouvir mais uma? Em clima de romance, será que dá pra vocês puxarem?
0: Pô, essa é boa, hein?

0: Ela puxou bem pra caramba, hein, Casinha aí, Branca.
1: Vai tomando.
0: É de quem essa? É o Miss Sartre, não é?
2: Essa música... Não, rapaz, agora me fugiu o autor, mas não é. Não,
0: rapaz, é muito bonita essa música, né? Casinha Branca.
3: Bonitinho, né?
0: Quem não queria ter na vida
2: aproveitar
0: um lugar de mato verde pra plantar e pra colher.
2: Antes que acabe aqui o tempinho, o Roberto mandou pra esposa dele mandar um abraço pra minha esposa também.
0: Claro.
2: Quando a gente saiu daqui, eu mandei o link que você mandou pra minha irmã, lá de Londrina. A gente brinca muito. Mandei pra ela. Ela falou assim, o que é isso? Eu falei, abre aí, pô.
0: Abre aí, ó.
2: Ela falou assim, ó, então manda. Vai lá, manda um abraço pra mim. Um abraço pra Dayana.
0: Diretamente de Londrina.
3: Deve ter falado com muita gente lá também.
2: Lá, e pra minha esposa. Né?
0: Muito Karine, bom.
2: Que hoje é.
0: Karine.
2: Hoje a minha prioridade é ela.
0: É isso
2: na
0: aí.
2: Na terra, hoje a minha prioridade é ela.
0: Falou bonito, hein? Tá. A minha prioridade, porque não existem prioridades.
2: Ela deve estar ouvindo.
0: Se é mais de um, não é prioridade. Não. Prioridade é o número um, né? O resto é depois, né? Aí, tirou onda. Agora a gente tem um quadro chamado Like, Dislike. Onde vocês vão dar um like pra alguém ou pra alguma coisa e um dislike pra alguém ou pra alguma coisa. É como se fosse uma nota 10 ou uma nota 0. Né? Então vamos lá, eu vou soltar a vinheta.
1: É o momento de falar.
0: E a Yasmin vai fazer a pergunta pra vocês.
1: Vamos bora lá. Que bora, hein?
0: É o momento de emitir sua
1: É o momento sem filtro,
0: também.
1: Hein? Caraca.
4: Like e dislike.
1: Primeiro, eu quero saber... Do meu amigo. Calma aí que eu fugi o nome. Roberto.
3: Ai.
1: Olhando pra essa câmerazinha aqui. Ali. Qual é o seu like no dia de hoje?
3: Olha, meu like pro dia de hoje vai ser agradecer. Pode ser?
1: Pode, o momento é seu.
3: Porque às vezes a gente vê o tempo ruim e a gente perde um trabalho. Ia falar assim, poxa, lamento, mas eu vou dar um like, porque naquele momento que eu ia reclamar, eu falei assim, não, o Senhor sabe todas as coisas. Então, meu like é pro Pai que sabe todas as coisas.
1: Eu dou like nesse like. Mas, Vini...
0: Onde tem like...
1: Também tem assim, dislike. É. A gente quer saber qual é o seu dislike.
3: Ai, meu... O meu dislike vai para todos que poderia fazer o que é bom e não faz.
0: Boa.
1: Lacrou.
0: Tirou onda.
1: Tirou
3: onda. Meu dislike é para essas pessoas que poderia fazer aquilo que é bom para o outro e não faz.
0: É isso.
1: Falou tudo.
0: Falou e disse. Agora... Esse é o Roberto Peixoto.
1: Roberto já
0: o
1: falou.
0: Homem, o homem banda.
3: O homem banda.
0: É ele ou Humberto Gessinger?
1: É.
0: Toca 55 instrumentos.
1: E vai tocando.
0: E vai tocando.
3: Vai tocando.
1: Agora,
0: ele faz uma orquestra sinfônica gravando um instrumento por um.
3: É um por cada um, né?
1: Bom demais. Agora a gente ouviu o Roberto, a gente quer saber o Eduardo,
0: exatamente,
1: né,
0: Vini? Vou soltar a vinheta aqui agora.
4: Like e dislike.
1: Eduardo, olhando pra essa câmerazinha aqui, uhum. A gente quer saber qual é o seu like no dia de hoje.
2: Bom, meu like no dia de hoje é exatamente o que nós estamos fazendo aqui, pra boa música, né? Para aquelas pessoas que apreciam a boa música. Eu tô falando, quando eu falo música, eu falo da boa. Que a gente tem músicas ruins, né? E como o Roberto falou, eu tenho muita fé. Eu não falo muito de religião, eu falo de Deus.
0: Boa.
2: Né? Religião é o que limita o ser humano, eu falo de Deus. Então, agradecer, né? Só pelo fato da gente estar aqui hoje, já foi uma vitória, um passo que a gente está dando, né?
1: Que legal.
2: O início, um pequeno início, mas agradecer pela gente... Consegui, eu fechei minha loja, ele parou o trabalho dele, meio-dia, e falou, não, vamos lá. É. Então, o meu like hoje é pra boa música, pra quem gosta de ouvir uma boa música.
3: Que legal.
1: E é isso aí. E agora, Vini?
0: E agora, onde tem like, tem dislike, né?
1: E a gente quer saber qual é o seu.
2: É, o meu dislike é justamente o contrário do que eu falei. É pra aquelas pessoas que... Pra intolerância, cara. O meu dislike é pra intolerância. Aquelas pessoas que não entendem até onde você pode ir e o que você pode proporcionar para alguém. Que fica limitado dentro daquela bolha, achando que você só pode fazer isso porque você é isso. Que você só pode fazer aquilo porque você é aquilo. Então, quando a gente fala de música, eu venho do mundo gospel, ele também já veio. Uhum. Mas eu gosto de música. Eu gosto de música. Música calma a alma, música conforta o coração. Música, ela é bom para isso tudo. Então, o meu dislike é para aquelas pessoas que ah, você está fazendo isso, está criticando. Ah, mas você não pode. Você... Não.
3: Você é cristão.
2: É, não. O meu dislike é pra intolerância, cara. Pra aquelas pessoas que, não, que são limitadas, alienadas, só olha pra frente, não olha o que pode proporcionar em volta. O meu dislike é pra isso aí.
0: Boa.
1: Lacrou, mano. Lacrou.
0: Só temos artistas lacradores aqui.
1: É, esse
0: agora,
1: é...
0: batizado já na cobertura da arte, vocês devem voltar aqui mais vezes agora. Quando tiver mais um projeto pra lançar, lançar alguma música, tiver divulgar algum outro show. Venham sempre, estejam sempre com a gente e nos mantenham atualizados sobre os acontecimentos.
3: Desde
2: o Instagram na próxima, tá?
0: Exatamente.
3: A gente quer agradecer, né, o convite, vou agradecer o convite do Vini. É, falar com essa moça também, muito simpática.
1: Obrigada.
3: Tem luz em você.
1: Tá? Gratidão.
3: Continua com essa luz. É, com
0: foi
3: essa
0: bom
3: seriedade.
0: Eu posicionar a luz pra você.
1: Obrigada, Vini. Tudo contribuiu hoje.
3: Cara, o Vinícius tem que se falar. Assim. Quem assim, o meu amigo que foi comigo é o Eduardo também. Eu falei Eduardo. Que eu estaria aqui no programa. Ele falou assim, cara, você vai. Foi aquele moço que me convidou. Rapaz, ele nem te conhecia, mas ele já pôde perceber a pessoa que você é, cara.
0: Já convida ele pra vir aí também.
3: É, então eu quero assim, deixar aqui pra você. É, tô dando uma força. Falar assim, irmão, continue nesse projeto. Continue sendo a pessoa que
0: junto.
3: Você é. Com esse coração assim, bondoso. E que é aquilo. É, você que está nos ouvindo também, vamos que vamos, contrata a gente para fazer um show no seu restaurante, na
0: exatamente.
3: Sua festa, você não vai se arrepender, primeiro, porque a gente está se preparando, vai ficar legal, vai. E o nosso show, o nosso evento que vamos fazer, a gente tem tudo, tem equipamento de som, como eu sou multi-instrumentista, né, lá vai ter um teclado, vai ter um violão, vai ter uma guitarra, e vai ter uma, assim, quando não pode levar a banda completa, vai eu e ele, mas eu levo uma banda...
1: A banda eu.
3: É, a banda eu.
0: É o bloco do eu sozinho.
3: É, isso. Mas assim, vai ter música que a gente vai tocar com piano.
1: Ó, oh, que né? Beleza.
3: Vai ter música, vou tocar com violão.
0: Tô dizendo, é homem banda, rapaz.
3: Mas oh, assim, eu vou usar ideia. Um samba, uma bossa nova. Eu vou usar um
0: bota
3: ritmo.
0: Bota um pandeiro aí
3: não,
0: também, vai, bora.
3: A gente bota o ritmo lá, vou falar sincero. É, a gente, eu uso o VS, né? Vou fazer esse trabalho que fica completo do jeito que
1: muito
3: o cliente
1: legal.
3: Quer. Quer só violão, MPB, a gente vai fazer. Não, eu quero um pouquinho disso, um pouquinho disso. Quem faz a nossa pré-lista é o cliente. O cliente quer que a gente toque assim. Lógico que a gente não vai...
1: fugir muito do escopo, né? Vamos combinar.
0: Bom, o trap não vai sair, então, pô.
3: Cara, eu acho que dá pra levar.
2: Dá pra levar o meu termo, né?
0: Não é?
3: Dá pra levar um pouquinho de.
1: Dá pra levar um Charlie Brown, né? Nem lá, nem cá.
3: Dá pra fazer um trabalho bem legal. Você que tá ouvindo a gente.
0: Um sertanejo universitário.
3: A gente tá aberto. A gente tá aberto aqui a você convidar. Só assim, só marca a agenda com antecedência, tá? Só marcar aí. Daqui uns 20 dias já dá pra gente.
0: 20 dias já é o suficiente.
3: É, dá pra fazer agenda pra 20 dias, pode nos contratar.
1: Top demais. Essa foi só a primeira de muitas, acredito
0: exatamente.
1: Eu. Participações no Cobertura da Arte.
0: Antigas. Roberto fez o meu jingle, ele foi o produtor que produziu o jingle.
1: Eu tô precisando de um jingle, né, Vini? Jingle. Tava falando isso com você.
0: Pronto, vai produzir.
1: Pronto. Roberto vai produzir meu jingle.
0: Mais
3: de você não tem mais jingle pra fazer, não? Na rádio, né?
0: Agora, deixa eu te falar um negócio. A gente vai sair agora pro intervalo, mas nesse intervalo musical a gente vai ouvir uma música que eu gosto muito, uma música do Alceu Valença, que é a música La Belle de Ju, e daqui a pouquinho a gente volta.
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1: E estamos de volta!
2: Ah, esse estamos de volta é quase uma parada que o pessoal do... Na época da FM O Dia, Cabeção, eles faziam uma parada assim muito maneira que todo mundo falava junto na volta. Era uma parada assim bem zoação.
3: Gosto disso.
2: Fez original, fez do nosso jeito, mas tá quase chegando lá.
3: Tamo, daqui a pouco a gente sincroniza, pô.
2: Daqui a pouco a gente sincroniza.
3: Entendeu? É isso aí. E agora, no bloco do Cobertura da Arte, agora a gente tá com a Georgia Aires.
2: Georgia Aires, que é uma especialista na área pet.
3: É, mas tem um nome diferente que você usa,
2: como é que é
3: não
2: o nome?
3: É? Groomer.
2: Opa, como é que é o nome?
3: Groomer,
2: desculpa.
3: Eu também
2: aí.
3: Não sei o que significa, mas eu sei que é isso.
2: Moderna.
3: Ela vai explicar, afinal, quem é especialista, ela não
2: é,
3: sou
2: ela
3: eu.
2: É, ela que vai explicar pra gente.
3: Mas a gente sempre começa esse programa perguntando...
2: Eu já achava que pet já era moderno demais pra mim.
3: É?
2: Não. Agora já tem um novo groomer?
3: Tem, queridinho.
2: Eu sou muito desatualizado.
3: E vamos aprimorando. Mas a gente sempre começa esse programa, né, Vini, com a pergunta filosófica.
2: Bem filosófica.
3: Que é...
2: É o batismo da
3: pergunta. É o batismo. Dela. Como é que é a pergunta, Vini?
2: Que é... Quem é... Como é que é o seu nome? Que
3: eu a Georgia.
2: A Georgia.
3: Faz parte, é TDAH
4: normal,
3: dele.
4: Normal.
3: Mas vamos repetir, vai ficar bonito.
2: Então vamos lá. A pergunta é... Quem é a Georgia?
4: A Georgia é uma mulher corajosa, batalhadora, mãe de duas filhas que eu amo demais, uma empresária de longa data, empreendedora, apaixonada pelo que eu faço. Essa é a Georgia, é a determinada.
3: E agora, o que é groomer?
4: Vamos lá, groomer é uma palavra em inglês para tosador. Só que a gente usa no Brasil o groomer para aquele tosador que ele é mais especialista em outras raças. Então, assim, dá um... Não que seja um nível maior, mas dá um destaque um pouco mais. Porque a gente... Eu acabo sendo especialista em mais de uma raça. Então, eu estudei muito para virar uma groomer. Eu só não fiz o básico. Eu fiz todas as pós-graduações.
2: Entendi.
3: Entendeu? Vamos dizer assim.
2: Ah, é, ideia, né?
4: Entendeu? Mas o mundo groomer é bem vasto.
3: E agora, vocês têm uma sede em São Pedro, que eu vi que mudou de lugar também. Eu já tava vendo no Instagram, tá? Tava lá vendo pra também... É, eu podia ter jogado o que significava groomer, mas eu achei... Eu vou deixar ela me mostrar,
2: melhor,
3: né?
2: Melhor descobrir no ar.
3: Adoro descobrir no ar, gente. Vi que vocês mudaram de lugar e agora tá num lugar mais especializado.
4: É, a nossa loja era uma loja bem grande. Eu já tenho 25 anos de profissão no mercado aqui em São Pedro da Aldeia. E além da loja, a gente tem escola e curso. Então, a gente tem uma área muito grande. Só que ali, a gente ficou quase 12 anos ali naquela loja. Mas eu senti a necessidade de... Eu senti a necessidade de mudar de ambiente. Por quê? Porque eu acho que o mercado pet também mudou. Então, eu queria mais uma intimidade com o meu cliente. Além do animal, o cliente humano, né? A gente interagir mais. E a outra loja era uma loja muito grande. Então, a gente não tinha muito esse acesso.
2: Uhum.
4: Lá, não. A gente tem esse acesso ao cliente. A gente conversa, a gente troca ideia. Tem uma cadeira, tem um sofá. Tem uma musicoterapia. A gente trabalha
3: com cachorro?
4: E ir pro cliente.
3: Gente! Ai, como eu quero ir lá, me tosar agora.
4: E ir pro cliente. Então, você entra lá no meu pet shopping. Se você quiser ficar aguardando, tem um café. Tem a musicoterapia, uma música para relaxar. A gente trabalha com aromaterapia também, então tem um cheirinho diferente. E o legal de tudo é que a gente sente realmente o cliente falando. É, sua loja dá vontade de ter cachorro. Isso é bacana. Então, assim, a sua loja... O que eu percebo é que quando eu entro na sua loja, parece que eu tô numa sala de terapia.
2: Olha que beleza.
4: Então, o cliente tem vontade de ficar na loja, entende?
2: Melhor ainda.
4: E aí, foi por isso que a gente diminuiu... O espaço físico da loja para ter uma aproximação maior.
3: Às vezes menos é mais, né?
4: Com certeza.
3: Agora, eu fiquei sabendo que você também já teve premiações. Gente, olha que legal, né? Em todos os lugares, em todos os nichos, tem especialistas.
2: Exatamente.
3: Todos
4: gente,
3: eles.
4: Existe uma seleção brasileira de tosa.
3: Agora, olha só.
2: Agora, seleção brasileira.
4: Sim, agora mês que vem vai acontecer... Mês que vem não, esse mês agora vai acontecer na Bélgica. Os melhores do Brasil, melhores de cada país, vão para a Bélgica para fazer um campeonato. E aí vai a seleção brasileira de tosadores do Brasil para competir entre seleções.
3: Caramba!
4: É um mundo muito grande.
2: Muito
4: agora, em agosto, a gente teve a Pet South America, que é a maior feira da América Latina, voltada para pet shopping. Então, ali é o Centro Nervoso, em São Paulo, todo mês de agosto acontece a feira. Então é um campeonato de tosa, onde eu participo, onde eu já participei dos campeonatos, e ali foi onde eu tive destaque. E esse ano o Master Groom completou 10 anos, que são as competições. Então, groomers de todo o país e fora do país estão ali. Os melhores estão ali competindo. São mais de 800 pessoas competindo. Caramba. Dentro de um ringue.
2: Muito bacana. Ah, mas aí compete a tosa mais bonita, mais bem elaborada. Tem uns desenhos também que fazem.
4: Tem, né? São por categorias.
2: Tem várias categorias.
4: Isso aí. Aí você vai ver a categoria de poodle gigante. Só tem poodle gigante.
2: Só poodle gigante.
4: Categoria
2: o
4: de
2: espírito. O poodle é um mundo, né? Dá pra fazer várias coisas nele.
4: É, o poodle é o cara que dá pra fazer mais coisas realmente.
3: Tu sabe, minha primeira cachorra foi um poodle, né? Foi uma poodle.
2: Faz um pompom.
3: Ah, mas é tu. Foi a Mel. Mel era média, assim. Mel viveu comigo 12 anos.
4: Ah, o poodle é 12
3: anos, né? É. Meu pai, ele era bom de vaca. Ah. É, aí ele achava que ele sabia tosar.
4: Ah, gente, eu falo que toda casa tem um groomer.
3: É, não, meu pai. Gente, assim, era tenebroso.
2: Vou pagar pra cortar o cabelo.
4: Toda casa tem um groomer.
3: Eu vou falar pra vocês, tadinha da Mel. Era tenebroso, tá? É. Aí agora eu tenho o Shih Tzu Lata, que é Shih Tzu com vira-lata, então o apelido dele é de Shih Tzu Lata, né? Ele mora com a minha mãe. Então ele, quando tá muito peludinho, ele parece Shih Tzu. Quando eu toso ele parece o vira-lata. É essa coisa engraçada. Mas você tava falando do poodle. O poodle tem muitas coisas que se fazem no poodle,
4: né? A raça que tem mais variações de tosa é o poodle. Ele
2: tem até um popozão, raça. Já viu o popozão?
4: Tem.
2: Faz um popozão, fica
4: parecendo. É o que tem mais variações. Então tem cada categoria. Aí tem categoria de spitz, tem categoria de tosa bebê, que geralmente é feita em cães de pelagem longa, né? De Shih Tzu, Lhasa, York, Maltês, asiática, que são aquelas com a carinha mais bonitinhas de boneca. Então, assim, são várias categorias que existem dentro da competição. Pra você ver, são tantas categorias que são 3 dias de competições.
3: São três dias de competições.
4: Então, cada dia tem categorias diferentes. Com vários grooms ali. E assim, e quando eu digo vários, você vê uma arena lotada de gente, de cachorro, ao mesmo tempo, simultaneamente.
3: Eu ia gostar de estar lá. Eu ia querer fazer carinho em todos os cachorros. É. Não, pra mim não tem condição de eu ver um cachorro não fazer carinho. Eu passo até mal,
4: mas
3: tá?
4: Mas fora da arena, fora da coisa de competir, você pode fazer carinho e você deve fazer, porque eles até ali estão realmente pra receber isso também, né?
3: É muito gostoso.
4: É, tem gato, tem tudo.
3: Agora, olha só, você falou pra mim que tá há 25 anos
4: na
3: já.
4: Na área.
3: Você viu muita raça também aparecer do nada, né?
4: Vi. Esses dias eu tava falando pra uma aluna minha lá na escola. Eu sou da época do poodle e do York. E mais assim do Cocker Spaniel. Quando apareceu essas raças mais de pelo liso, que o Shih Tzu e tal, eu falo que eu sou tosadora raiz e que tem os Nutellas, né, que vieram depois. Foram que a gente teve mais dificuldade, né, porque, assim, a gente conseguiu fazer essa transição para outras raças. O Spitz era uma raça que hoje é novidade, que é febre, né?
3: Uhum.
4: Então a gente consegue se especializar. Mas eu vi muita coisa. Eu vi a transição de sabão de coco para shampoo top.
2: Olha isso.
3: Caramba.
2: Ou antigamente usava sabão de coco.
4: Exatamente. Não. E graças a Deus que essa história mudou. Porque a gente, por falta de conhecimento, nem foi só por falta de conhecimento, mas por falta do mercado pet, porque cresceu muito. A gente não sabia o mal que a gente estava fazendo pro cachorro dar banho de sabão de coco. A gente não sabia.
2: Faz mal?
4: Faz mal.
2: Olha
4: faz
2: aí.
4: Mal. O pH da pele do animal é totalmente diferente para você usar sabão
2: isso,
4: de coco,
2: gente.
4: No animal.
2: Não, rapaz, eu já tomei tanto banho com sabão de coco.
3: Não, eu também. Não, você sabe.
2: E aquele sabão azul?
3: Uhum. Não, e você sabe um cheiro que pra mim é cheiro de cachorro, que é aquele sabão febo. Pra mim aquilo é cheiro de cachorro,
4: tá? Sim, isso aí também.
3: Todo mundo dava banho em cachorro naquele sabão.
4: E o pior é que falam que ainda mata pulga e carrapato.
2: Aí já é demais.
3: Cara, pronto, então agora aqui
2: aí é fake news.
3: É, fato ou fake, igual a RJ. Fato ou fake, então
4: e
3: isso é fake.
4: E hoje a gente tá no mercado e a gente vê o progresso da área cosmética, da área de shampoo. Hoje não tem nem essa necessidade, o conhecimento é tão grande, vasto, a indústria da área pet é tão grande que um veterinário ou alguém que fala assim, ah, dá banho de sabão de coco, é até um crime, porque a gente tem muito produto bom no mercado.
3: E eu acho também, assim, tudo é advento do mercado também, né?
4: Sim.
3: Eu acho que enxergaram o quanto o mercado pet mudou e também é rentável, né? Vamos combinar que tem a rentabilidade
4: Sim,
3: pra tudo.
4: Não tem jeito,
3: eu tenho
4: né?
3: Eu tô amigaça minha que fez veterinária e agora ela trabalha na... Esqueci o nome. Também não vou falar, não vou dar merchan de graça, não. Mas é a indústria farmacêutica do pet.
4: Uhum.
3: Meu amigo, meu irmão.
4: É, muita coisa mudou.
3: Muita coisa mudou.
4: E hoje a gente... Antigamente o cachorro vivia na coleira, preso. Hoje ele dorme na cama.
3: É.
4: Era comida de... Resto de comida. Hoje não é mais isso. Então, assim, a indústria toda pet mudou. Não só a estética, mas farmacêutica, alimentícia. Tudo isso mudou e por consequência disso, os animais também têm vivido mais, né?
3: É isso que eu ia falar.
4: Vivido mais.
3: Você sabe, eu falei da Mel, né? Eu lembro que quando eu era criança, falavam pra mim que cachorro vivia até 12 anos.
4: Uhum.
3: Era a idade que o cachorro vivia.
4: Sim.
3: E aí eu fazia as contas quando eu era pequena, cara. E ela
4: já
3: exatamente
4: sofria, né?
3: Morreu quando ela fez 12 anos.
4: Tem uma estimativa, né? Cachorro de porte pequeno, cachorro de porte grande. Mas hoje também, com esse cuidado, ele deu uma quebrada.
3: E a gente vê cachorros vivendo por muito
4: tempo.
3: Muitos anos, assim, anos demais. Capaz do cachorro viver mais do que eu, tá?
4: Ontem eu tava brincando. Uma amiga falou assim, estavam doando um cachorro, que eu sou apaixonada. Georgia, pega pra você. Eu falei, gente, eu não posso. Olha só, olha quantos anos eu tenho. Se eu pego um cachorro desse, esse cachorro vai viver pelo menos 15 anos. Faz as contas, gente. Já não dou conta mais.
3: Agora, quantos cachorros você tem? Assim, só pra uma dúvida.
4: Então, lá em casa hoje são 4. Eu perdi uma em novembro, agora, uma Schnauzer que eu tinha. Mas a gente tem hoje a Diva que morreu. E a gente tem a Maria Clara, que é uma Spitz. A Nina, que é uma Shih Tzu, que tem 14 anos. A gente tem lá o Gente Boa. E o parceiro.
2: Gente Boa,
3: olha,
2: gostei.
3: Que legal, gostei.
2: Só nome maneiro.
4: O Gente Boa é um labrador e o parceiro é um border...
2: Esse
4: não, mentira.
2: Aí é meu
4: o border collie é o Gente Boa e o parceiro é um labrador. São dois machos e duas fêmeas.
3: Não, eu não posso mais, né, pegar cachorro. Primeiro porque meus filhos estão sendo criados por vó, né? E minha mãe cuida deles muito bem, tá?
2: Que absurdo,
3: minha mãe,
2: Yasmin.
3: Eu já contei isso aqui no ar.
2: Que absurdo.
3: E eu vou contar de novo. Os meus cachorros...
2: Um alô aí pra mãe da Yasmin,
3: ela deve
2: que é a nossa,
3: vendo, com
2: nossa assistência aqui.
3: É, minha mãe fica assim, tá passando muita propaganda, vocês têm que voltar logo pro... Minha mãe é terrível, tá? Mamãe deve estar vendo. Beijo, mãe. A minha mãe, ela cuida tão bem dos cachorros que, assim, eu tenho dois ela tem dois. E aí eu levei meus cachorros pra minha mãe quando eu decidi vir morar em Cabo Frio. Aí... Ela foi dar tapioca pros meus cachorros de manhã, porque eles tomam café da manhã junto com ela. Eles não gostaram da tapioca. E sabe o que ela faz? Crepioca. Duas crepiocas pros meus cachorros e duas tapiocas pros dela, tá?
4: Ah, tá.
3: Só pra vocês entenderem um pouquinho assim do nível. Aí eu falei, mãe, você vai criar eles? Vocês vai cuidar muito melhor do que eu, entendeu?
4: Fica.
3: É até um pecado, eles devem estar se alimentando melhor do que eu. Então tá tudo certo. Mas quem gosta, né? Não
4: gosta,
3: tem jeito.
4: Não tem.
3: E animal, assim, eu sou suspeita a falar, eu fui criada com animal. Eu acho que faz muita diferença
4: faz.
3: Pro ser humano você ser criado com um animal.
4: Faz.
3: Né? Mas eu fiquei sabendo também, a gente falou um pouco da indústria, né? Do que cresceu o pet, mas ela acompanha tendências da indústria humana.
4: Sim.
3: Um pouquinho.
4: Sim.
3: Tanto que há um tempo atrás, né? Alguns anos atrás, que hoje ainda é usado muita terapia de ozônio pra gente. Você também faz isso pros cachorros.
4: Lá na
3: Como
4: loja.
3: Como é que é isso?
4: Nós decidimos trabalhar com banho de ozônio. A gente não chama de ozonioterapia, a gente chama de banho de ozônio. O ozônio é uma máquina que a gente tem lá, que transforma a água em ozônio. Vira uma água de ozônio.
2: Ah, legal.
4: Então, esse ozônio, ele é antisséptico, ele é adstringente, ele cicatriza a ferida, ele é antioxidante... E problemas dermatológicos, se o cachorro tiver, lógico, se o cachorro tiver uma coisa já predisposta, não vai curar, ele vai amenizar. Agora, se for uma alergia, uma cicatrização, eu te digo porque na pele da gente... A gente sente diferença, tá?
3: Caramba.
4: A mão fica lisinha,
2: olha
4: incrível.
2: Que legal,
4: E muita gente desconhece disso, né? Então a gente tem a ozonioterapia. Desculpa. O banho de ozônio. A gente fala de ozonioterapia, mas não é. O banho de ozônio, a gente trabalha com a musicoterapia e com a cromoterapia. Todas as banheiras da minha loja, ela tem a luz azul pra manter o ambiente mais calmo e acolhedor pra aquele animalzinho ali.
2: Muito bom. Faz a merchan agora, então, da sua empresa.
4: Nossa loja é lá em São Pedro da Aldeia, além da loja é escola. Né?
3: Então a gente também tem que falar sobre isso. Mas primeiro escola também. Fala o Instagram.
4: É, lá é Georgia Aires __, tá? É o nosso Instagram. Trabalha de segunda a sábado. Sábado com horário reduzido até as 14h. E os outros dias até as de 9 às 18h. Fica na Edmundo Aires, que por coincidência tem o meu sobrenome.
3: Olha só, tudo pra isso. É. Agora, você falou um pouquinho da escola. Uhum. Como é que funciona a escola?
4: Então, a necessidade que eu tive de criar... São 25 anos trabalhando com isso. Então, assim, eu tive a necessidade realmente de criar a escola um tempo atrás, porque eu não tinha, a princípio, lá atrás, né, condições financeiras para aprender. Então, a ideia foi, vou trazer pessoas de fora para ensinar quem quer aprender e eu me enquadro dentro disso aí.
2: Ah, muito bom.
4: E foi o que eu fiz. Até então, fiquei conhecida, comecei a me inserir no meio e onde comecei a fazer certificações. Eu tenho certificação internacional, tenho duas certificações internacionais, eu falo que eu não tenho parede para colocar certificado, né? É, e aí eu tenho que comprar parede para botar certificado.
3: Ah, boa.
4: E aí foi onde a gente viu a necessidade de qualificar a mão de obra do profissional da região dos lagos. E aí onde surgiu a ideia de montar a escola. E eu já tô nisso. A maior parte das pessoas formadas na região dos lagos passaram na minha mão.
2: E quanto tempo dura, mais ou menos?
4: Depende do curso. Tem um curso básico, tem as especializações.
2: Bacana. Aí procura vocês lá na loja.
4: Isso. E aí, além disso, a gente vê o palestro também. Ah, eu faço consultoria. Então, geralmente, eu tô descendo toda quarta-feira para Niterói para fazer consultoria e treinamento em pet shoppings.
2: Moderno demais.
4: Na verdade, quem não vive o mundo da sinofilia, o mundo dos cães, vocês não conhecem realmente o quanto
2: é o universo.
4: É o universo.
2: Tem que estar sempre se atualizando.
4: Exatamente.
2: Né?
3: E como toda empresa, não é só saber fazer bem. Tem a parte da gestão, que provavelmente você toca nisso.
4: Essa eu acho, vou te falar, que eu acho que a gestão é a parte, não é a pior parte, mas é a parte mais difícil.
2: É importante.
4: Por quê? Porque eu aprendi a cuidar de cachorro, a tesourar, a dar banho. A gestão foi uma coisa que veio por consequência. E não é aquilo que eu amo fazer.
2: Mas tem que fazer.
4: Mas eu tenho uma equipe maravilhosa. Vou dar um beijo, mandar um beijo pra minha equipe. Frente de loja, gerente, toda a equipe de trás que fica no Banhitosas. Os colaboradores, todos eles, eu não tenho o que falar. Todos aqueles que já passaram pela minha loja também, que hoje estão seguindo carreira solo.
2: Ó, mandar aqui um abraço aqui, ó. Osório Queiroz, boa tarde, minha querida, beleza? Beleza, meu querido Vini? Vamos lá. Jorge, a gente tem um quadro aqui chamado Like e Dislike. Você vai dar o like.
4: Já tem até like aí, ó.
2: Você vai dar o like pra alguém, pra alguma coisa. E o dislike pra alguém ou alguma coisa. Vou soltar a vinheta.
3: É o seu momento sem filtro.
2: E a Yasmin vai te fazer a pergunta. Bem. Vamos lá, calma aí.
5: Like e dislike.
3: Jorge, olhando pra essa câmerazinha aqui, eu quero saber qual é o seu like hoje.
4: Gente, eu não vou poder fugir disso. Sabe por quê? Eu vou ter que dar like pro meu marido, porque ele deu like pra mim aqui.
2: Quem é o seu marido?
4: Amor, Mauro Machado.
2: Mauro Machado.
4: Um beijo pra ele e o like também pra minha equipe, que eu já dei, né? Então não posso fugir disso também.
2: Moderno.
4: São as pessoas que estão comigo, que fazem parte, porque eu não sou sozinha nisso. Então eu tô sempre com alguém e a minha equipe, cara, like pra vocês.
2: Muito bom.
3: Mas, Vini...
2: Onde tem like...
3: Tem dislike. A gente quer saber qual é o seu...
4: Gente, eu acho que o dislike é para aquelas pessoas que não têm amor pelos bichos, que jogam os animais na rua, que não têm responsabilidade, que não têm amor. Peguem um cachorrinho, cuidem, saiba que aquele bichinho vai viver com você por anos. Foi o que eu falei agora atrás. Pô, eu não posso pegar. Esse cachorro, no mínimo, vai viver 15 anos. Faz a conta aí. Eu tenho tanto, vai viver comigo até... Então, assim, pensem antes de pegar um animal.
3: É verdade.
4: Porque daí peguei um animal. E também tem outra coisa. Você pegou o cachorro, é filho. Você dá filho? Você se desfaz de filho? Eu não acredito nisso. Eu não consigo fazer isso. Então, pegou o animal, tem a responsabilidade, sabe? Tudo aquilo que vem atrás do animal. É gasto com alimentação, é veterinário, é vacina. Então, assim...
3: É banhitosa.
4: É banhitosa. Mas é a responsabilidade que a gente tem. Então, o dislike vai para aqueles... que não tem a responsabilidade e depois que pega,
2: Exatamente.
4: Desfaz dos bichos.
3: É isso aí. É gente, isso. Essa foi Jorge Aires aqui no Cobertura
2: Fera
3: da
2: Fera demais dos
3: Fera dos demais.
2: Como é que é o nome?
3: Grumer. É, gostei dessa palavra.
2: Eu gostei.
3: Vou incorporar no vocabulário.
4: Muito bom.
3: De Cobertura da Arte vai marcar de fazer uma visita lá pra mostrar o espaço.
4: Será um prazer.
3: Porque eu acho que é diferente, é um conceito diferente do que a gente tá acostumado a ver. E também é arte, né, Vini?
2: É, tudo é arte.
3: Tudo é arte. A gente vai lá,
2: principalmente a arte de tosar é uma arte.
4: É uma arte, mas é porque é tudo manual. Realmente é uma coisa que você faz com muito amor mesmo. É manejo.
2: Muito bom.
4: É arte.
2: E a gente vai entrar agora no nosso intervalo comercial, mandar um alô aqui, um abraço pro Igor, da Sublime Odontologia, Rafael do Village Restaurante, Felipe da OpenTech, André Roque e Duda do Borogodó e o Jô do Acarajé do Jô e a Adriana do Toque de Amor, que são nossos apoiadores e patrocinadores. E agora o nosso novo patrocinador que tá chegando aí, inclusive.
3: É o Alex.
2: Alex e Flávio da La Pastaria.
3: É as melhores pastas da região.
2: Fera
3: dos
2: demais.
3: Lagos,
2: daqui a pouquinho a gente tá de volta.
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8: Estamos de volta. E é isso.
9: Estamos ficando bem nisso, né?
8: É, agora com eles aqui, os homens da massa. Os homens que botam literalmente a mão na massa. O Alex um pouco mais do que o Flávio, né?
10: 100%. 100% mais. Acabei de sair do fogão pra vir pra cá.
8: Pô, mas eu gostei, o bigode tá ficando Gostou? Cada vez mais bonito, hein?
10: Rapaz, daqui a pouco eu vou dar quatro voltas aqui e eu já peço
8: moderno
10: música.
8: Moderno demais.
9: É isso. Eu queria mandar uns beijos aqui.
8: Manda aí, ué.
9: Queria mandar um beijo pro meu tio Osório Queiroz.
8: Valeu, meu tio. Tamo junto.
9: Queria mandar um beijo pra minha namorada que fica mandando umas coisas.
8: Valeu,
9: aqui. Falou que a gente tá linda. Falou que a gente não, né? Eu
8: Estamos
9: estou
8: lindas.
9: Linda e você tá lindo.
8: Obrigada.
9: Lá. É. E aí, agora a gente tá com eles, né? Da La Pastaria. É isso aí. Que veio falar com a gente sobre massas.
8: E, na verdade, mais especialmente sobre o prato do Festival de Sabores, que é Receitas de Família, não é?
10: Isso aí, isso aí.
8: E aí, conta pra gente essa receita de família mesmo, né? Então, de verdade, né?
10: Essa é. Essa daí é a receita mais clássica da família La Pastaria, né? Tema do festival desse ano. Vocês já falaram sobre o festival também algumas vezes aí.
8: Foi.
10: É, receitas de família, a gente trouxe a receita mais clássica, que é o nhoque.
8: Que beleza,
10: nhoque,
8: hein?
10: Da nona, aquele nhoque nuvem, que derrete na boca.
8: Que beleza.
10: 70% batata.
9: E quer dizer que a gente pode provar isso até o dia 4 de outubro, né?
10: Até o dia
9: 4
10: de outubro.
9: Tô sabendo disso. Isso aí. Como é que surgiu essa receita?
10: Então, a história da receita eu não vou saber dizer, porque
8: é da sua avó, da sua mãe.
10: Vai passando em geração. Minha mãe me ensinou como uma receita que ela aprendeu com a mãe dela.
8: Ah, então é da sua avó.
10: É. Então, da minha avó, então
8: que beleza,
10: deve ter vindo,
8: né?
10: De antes também. Mas aí tem uma confissão pra fazer, né, Flávio?
8: Por favor.
10: Na verdade, não é o nhoque da nona. A gente fala que é o nhoque da nona, que é italiano, mas é o nhoque da bápica.
8: Ah!
10: Bábica é vó em polonês.
8: Que é minha... Por que você botou nona? Vamos lá. Então, agora eu vou te questionar.
9: É, agora a gente
8: vou proteger a sua avó agora, pô.
10: Então, a minha família, metade é polonesa e metade italiana. Ah, mas sim. A nossa casa de massa é italiana.
8: Pronto.
10: Então a gente teve que italianar o negócio.
8: Ah, italianou o nome da avó.
10: Exatamente. Aí bábica, que é avó em polonês, e nona, que é avó em italiano.
8: Ah, então é justo.
10: Tá tudo em casa.
9: Tudo em casa, né? Tá agora, você falou que é uma receita de família, e qual foi a ideia de trazer ele pro festival?
10: Então, a gente trouxe o prato, né, que a base dele é o nhoque, mas a gente deixou ele mais cabofriense. A gente botou um camarão.
8: Olha aí, ó.
10: A gente, no entanto, o nome do prato é nhoque nuvem, né, que é o da vovó.
8: Que beleza.
10: Coral, que é o que traz pra cá, pra região. A gente fez um prato com uma

0: La Pastaria fica em frente à Câmara Municipal de Cabo Frio, né? A rua lateral.
1: Isso.
0: Fala aqui pra gente o nome da rua ali, como é que faz pra pessoa chegar lá.
2: O prédio fica na Avenida Assunção, né?
0: Na Avenida Assunção.
2: 722. É, do lado do, loja 2, é do lado do Pastel, etc.
0: E fecha o Pastel a também é bom também, é da família, né?
2: É parceiro.
0: É parceiro. É um amigo de vocês.
3: É, né? Primo, aquele primo...
2: É parceiro.
0: Gente boa, hein?
3: Gente boa, gente boa.
2: Não vamos esquecer, né? Esse prato foi um dos mais aclamados da vila.
0: Então, quem perdeu,
2: foi.
0: Mais vendido. Que isso, hein? Ó, e a cobertura da arte teve presente lá, mostrou. Mostrou ao vivo lá o prato.
2: É 10
0: de... Eu só não comi porque eu tava. Eu ainda tô, né? Na dieta low carb. Aí, pô, batata e trigo ainda não combina 100% com a dieta low carb.
1: Vai ter que abrir
0: uma exceção. Vai ter que comer uma colherinha só.
3: Não, eu falei pra ele que ele surtou fazer essa dieta justo na semana.
2: Agora
3: é coisa de maluco.
0: Agora não. Você não tem que ser no momento que você mais iria comer, porque senão não funciona, gente. É. Não adianta eu fazer antes.
3: Não, vocês sabem
0: porque aí não vai mudar
1: nada. Tem que aproveitar.
3: Ai, gente. Não, sério, assim. Eu tento. Eu juro por Deus que eu tento, anos. Mas eu não consigo. Eu gosto muito de comer.
2: E vou contar um detalhe pra vocês, né? Além desse prato ser 10 de 10 em várias histórias que marcou a La Pastaria, pelo segundo ano consecutivo, foi um dos pratos que o prefeito saboreou.
0: É, olha isso.
1: Ele teve lá, foi lá, fez questão de provar o
0: prato.
1: Doutor
0: Serginho.
2: Teve lá com o nosso prato.
0: Tá vendo, El? Você vê que o negócio tá internacional mesmo, tá moderno demais.
2: Top.
0: Até o prefeito, doutor Serginho, foi lá experimentar. E também ali, ó, a galera da Câmara também deve ter parado por ali também, né?
1: O pessoal gosta, vamos lá de vez em quando.
0: Turma da Câmara ali em frente. E conta pra gente aí como é que foi a Vila Gastronômica desse ano. O que vocês acharam? Fala pra mim.
1: Rapaz, foi um sucesso.
2: É, sempre sucesso. Primeiro ano foi fantástico, por causa, né, pouco concorrente. Aumentou a concorrência, mas o público aumentou também. Então, valeu muito a pena.
3: Eu acho que foi bem divulgado esse ano,
1: foi,
3: né?
1: Foi. É. Acho que é a segunda edição e mantendo a recorrência e tudo mais. E criando essa experiência dentro da cidade, eu acho que ele vai virar uma coisa que...
2: Vai criar história.
1: Vira no calendário da cidade, porque é muito bom.
3: E foi bem, bem aclamada, assim, pelo público a Vila Gastronômica. Agora, fala de novo o nome do prato para os ouvintes lembrarem.
1: Nhoque Nuvem Coral.
3: Nhoque Nuvem Coral.
2: Gente, é só para deixar claro que não é guinoche. Alguns clientes...
1: Ele é escrito GN.
2: Alguns clientes...
0: Ah, imagina.
2: Fez um vídeo, né? Não vou falar quem aqui.
0: É guinoche.
2: É guinoche.
1: Gnosh.
2: Aí nosso financeiro...
0: É, Gnosh é quase aquele cara que não sabe exatamente no que acredita, né?
2: É quase
1: isso. Gnosh.
0: É quase aquilo.
2: Nosso financeiro, uma pessoa que gosta muito da língua portuguesa, ela, socorro, meu Deus, Gnosh não.
0: Gnosh não.
3: Porque... Pelo amor de Deus, meu Deus.
1: O GN tem o som do NH. Pô,
0: mas
1: do
0: eu
1: português,
0: vou, mas,
1: né?
0: Eu vou, mas eu vou defender.
2: Defende,
0: pô, esses nomes de pratos italianos, principalmente das massas, são cada vez mais difíceis, né? O nhoque eu já conheci há algum tempo, né?
1: No nosso cardápio a gente é brasileira tudo, mas esse a gente deixou como é o nhoque da nona.
3: Ah, tá tudo bem também. A gente também tem que aprender
0: a falar coisas novas.
3: Falar,
0: né?
3: Coisas novas,
2: vamos
3: saborear coisas novas.
0: É tudo italiano. Mas eu vou confessar, eu gosto mesmo do espaguete.
3: Cara, eu também sou fã, mano.
0: Ó, eu gosto de tudo, mas o espaguete pra mim é...
1: Eu gosto muito das massas que são...
0: Se for fininho ainda.
1: São ocas.
0: Quanto mais fininho, mais gostoso.
1: As massas ocas, lá a gente tem o chifere, que é tipo penne, só que ele é meio curvadinho, cara.
0: Tipo penne,
3: é
0: só que é meio curvadinho.
1: É complicado. Cara, deixa assim.
3: A quinta série
0: eu ainda tô de rosa.
1: Não vamos botar no plural. Não vamos botar no plural.
0: Que perigo, gente.
1: Ele fica muito legal porque ele fica cheio de molho por dentro também. Aquele macarrão parafuso, que é fuzilho, então, né? Que a gente tá testando lá também.
0: É muito bom,
1: pega
0: eu
1: bastante
0: como, adoro.
1: Molho.
3: Eu gosto desse também. Agora, vocês que já tiveram aqui em uma outra ocasião, vocês comentaram, eu acho sempre bom reforçar isso, que vocês são a única loja aqui, né? Restaurante aqui, que tem a Tratoraria, não é esse o nome?
0: É a Extrusora.
3: Extrusora. Isso aí, calma aí. De vez em quando eu esqueço também. Acontece.
2: E agora ela é realmente importada da Itália.
1: É, a gente trocou. A gente estava com equipamento nacional muito bom também. Já supriu a casa por muitos anos. Mas agora a gente aumentou o equipamento para aumentar a vazão. E agora ela realmente é uma máquina italiana. Veio
3: italiana!
1: De lá. Mandiare.
3: E isso dá todo um sabor diferente pra
1: dá,
3: massa.
1: A textura,
3: né,
1: da massa muda completamente. E assim, a gente trabalha com trigo de altíssima qualidade, nacional também, mas com muita qualidade. Inclusive, a gente descobriu, ontem a gente teve um problema com o fornecimento, a gente descobriu que ninguém na região trabalha com o mesmo trigo. Então, só a gente tem esse trigo aqui.
0: Olha isso! É. E faz toda a diferença.
1: Muita, muita, muita diferença.
0: É igual no

0: pão, né? Se você parar pra analisar, tudo que é, feito base, de né? trigo...
1: É a base.
0: A qualidade do trigo faz... Não é aquele, não é comprar o trigo ali no mercado, aquele que a gente usa pra empanar o peixe, né?
1: Não.
0: É um trigo diferente, né?
1: É, muda tudo, cara. Muda tudo.
2: Eu não sei nem comprar trigo. Normal, ainda mais esse.
0: Yasmin, é melhor deixar que o Alex faça não, as coisas.
2: É, por isso que eu vou lá.
0: Você vai lá só
1: tem toda uma ciência. Pior que tem toda
0: só
1: uma ciência.
0: Só por segurança. Principalmente os molhos. Rapaz, aquele molho também vermelho...
1: É, cara.
0: Ele tem uns segredinhos ali também, né?
1: Tem, tem. A gente faz todo o processo lá, a gente tempera também, tem uns segredinhos de... Posso falar um pouquinho que é o manjericão, que eu acho que na comida italiana, o manjericão,
2: porra,
1: ele...
2: irresistível.
1: Ele é essencial, dá um frescor no prato.
2: Você sabe que a minha querida Linda tá vendo? Eu tô devendo ela uns 2 meses de levar lá na pastaria. Que eu sempre falo, porque eu gosto muito de comida italiana.
1: Uhum.
2: E eu sempre falo, vamos lá. Agora é oficial, vamos lá provar o prato. Esse prato que eu não tive na Vila Gastronômica.
1: Isso aí.
2: Então a gente tem que ir lá.
1: Vale a pena.
2: E eu vou comer meu macarrão como sempre, porque é o que eu mais gosto mesmo, não tem jeito.
0: É isso aí.
2: Agora, Serginho provou, quem mais provou de lá? Vini Marques, que eu tô sabendo.
1: Ele tava na dieta.
0: Eu senti o aroma, foi muito bom.
1: Não, mas porque eu vi que ele ficou salivando, limpando a boca lá. Então,
3: salivou.
1: Ah, teve muita gente, muito cliente da loja que teve lá, passou lá pra poder prestigiar também. É, gente mais famosa, assim, não sei. Rapaz, aqui ó, abaixo a cabeça aqui, tô fazendo o prato, nem vejo quem
2: nem
1: tá na fila. Eu só vou entregando o prato e fazendo, foram mais de 400 pratos vendidos.
2: Gente, 400 pratos vendidos?
1: Foi muita
2: foi
1: coisa.
2: 3 dias de festival, não foi?
1: É, foram 3 dias que quinta-feira choveu pra caramba.
2: Essa, né? Mas foram 3 dias, assim, presencial, né? E tá tendo uma ampla saída agora o prato depois do festival, né?
1: Também,
2: ele foi feito pro
1: também,
2: festival,
1: continua
2: mas
1: nas
2: agora...
1: lojas até o dia 4.
2: E tá saindo bastante, as pessoas estão indo lá procurar.
1: Sim, sim, sim. Só que a diferença do prato da loja para da Vila Gastronômica é principalmente o tamanho e a apresentação.
0: É a porção maior também.
1: Isso, ele vai no prato, a apresentação maior. Aí o valor de 45 era da Vila, lá a gente tá com o valor dentro do festival, que é de 79.
0: Ah, bom, mas, oh. Mas o prato é chique demais.
2: É chique, Vini.
0: Rapaz,
2: você tá achando o quê,
0: pessoal? Agora, a La Pastaria, eu acho que é o único lugar aqui em Cabo Frio que também usa... A salicórnia, né? Também.
2: Ah, é a salicórnia.
1: A gente fez isso aí pra um prato especial. Foi um prato momentâneo ali, mas foi uma história também que vocês foram lá experimentar
0: rapaz,
1: toda essa salicórnia.
0: Rapaz, mas que beleza. É uma planta
1: aquática,
0: comestível, né? Uma punk daqui da Lagoa de Araruama, né? É característica aqui.
1: Ó, aspargos do mar.
0: É, aspargos
2: gente,
0: do mar.
2: Uma
0: que
2: coisa,
0: delícia, cara.
2: Mas muito gostoso,
0: eu
2: tá?
0: Gostei demais. Ela já vem salgada de fábrica. Salgadinha.
2: É, já tá lá, né?
1: Dá um sustinho no azeite.
0: Deus já colocou o sal nos ingredientes ali iniciais.
2: Tu sabe que... Eu sei que o sal vem do mar, tá?
1: É.
2: Por muito tempo eu não sabia disso, mas...
0: E antes de ir pro mar, ele veio da onde?
2: Não sei, aí você também tá querendo demais. Você sabe que uma vez eu tive a petulância de achar que eu conseguiria salgar um arroz com a água do mar, e eu peguei direto a água do mar e fiz com arroz?
1: Mas salga, né?
2: Salga, só não é muito apropriado, vamos
1: eu acho
2: combinar.
1: Que não, né?
2: Salga um pouquinhozinho, não dá nem...
0: Ah, é? Não sabia, não.
2: É, não apura,
0: mas
2: né?
0: Mas deve vir areia junto, né?
2: É, foi isso que aconteceu. Aí eu peguei o arroz com farofa. Foi exatamente isso que aconteceu. Não consegui comer o arroz.
0: Um pouco de pimenta.
2: Cara, eu não sei o que deu na minha cabeça, assim. Sabe aquelas viagens que a gente até foi...
0: Pensamentos
2: intrusivos. Cara, eu vou na praia, eu vou pegar uma garrafa pet, eu vou encher de
1: mas
2: água.
1: Tem que, ó, vai lá pra dentro do mar lá e pega lá de cima, que você não vai pegar areia, reduz e tira o sal.
2: É, aí, entendeu? Eu poderia pensar nisso tudo, mas não. Aí o que aconteceu? O arroz veio, ficou com areia, jogou o arroz fora.
0: Absurdo, Yasmin.
1: Que bom, né? Às vezes até melhor pra sua saúde.
2: Foi até bom, né? Não dá, gente, pra pegar a água do mar e fazer
0: arroz.
2: Fica
0: a dica.
2: Compre o sal.
1: Fica a dica, já fizeram
2: fica
1: pra vocês.
2: Fica a dica, já fizeram aí. Alguém já fez.
0: Agora, o Alex e o Flávio agora vão estar mais de vez em quando aqui com a gente.
2: Com
0: ó, e outra coisa. Você viu, você falou com o Paulinho Cazê aí hoje?
1: Falei com ele.
0: Ele chegou aqui, acho que ele já teve uma ideia boa aí.
1: É, ele tá fazendo já, a gente passou algumas coisas pra ele.
0: Ele chegou a te mandar a ideia que ele teve?
1: Vai rolar um jingle, vai rolar
0: eu
1: um
0: acho
1: jingle.
0: Que, eu acho que tá
2: eu
0: ficando
2: maneiro.
3: La Pastaria,
1: aí, ó,
3: La Pastaria.
0: Depois. Moderno demais.
3: Depois continua.
2: Adoro
0: você que tá aqui ouvindo a gente na Cobertura da Arte, eu quero indicar pra vocês um lugar especial que é o La Pastaria. Em frente à Câmara de Cabo Frio, você entra ali pela Teixeira e Souza, né? Tem o pastel e etc, né?
3: Pastel etc.
0: Pastel etc, que o pastel é bom pra caramba também, recomendo esse pastel.
2: Eu também.
0: E do lado a La Pastaria, que é em frente à Câmara, só massa boa. tudo produzido lá mesmo, só tem mestre. Agora Daniel Pezzotti também tá fazendo isso parte aí, da equipe.
1: Ele
0: brabo
1: tá
0: dos brabos, né?
1: Massas,
0: só
1: rodes.
0: Tem bigode grosso na La Pastaria,
2: gente,
0: galera.
2: Muita gente braba, tá?
0: Muita gente braba. Agora a gente tem like e dislike. Vocês
2: não podem
0: ir embora antes do like e dislike.
2: Não tem jeito.
0: Eu vou soltar a vinheta. A vinheta. Tradranara lá pra trá. E a Yasmin vai fazer a pergunta. Vamos lá, deixa eu botar o retorno aqui.
4: Like e dislike.
2: Primeiro, pro meu amigo Alex, olhando pra essa câmerazinha aqui, eu quero saber qual é o seu like no dia de hoje.
1: Ó, o meu like vai pra Maria Inês, que organiza o evento da Vila, da Festival Sabores Cabo Frio e a Vila Gastronômica. Eu acho que fomenta muito o movimento da cidade e tudo mais, então meu like vai pra Inês.
2: Agora, Vini.
0: Onde tem like?
2: Tem o dislike. Eu quero saber qual é o seu.
1: Meu dislike vai pro tempo que não para de chover, gente. Pelo amor de Deus,
2: chega. Pelo amor de Deus, gente.
0: Dá um tempo.
2: Cara, eu não aguento mais esse tempo. Assim, eu tô entrando em desespero já, porque eu fui abrir o climatempo e eu descobri que até domingo que vem tá marcando chuva.
0: Tá mesmo.
2: Caralho,
1: não para, não
0: mas vai falhar. Mas vai falhar porque aqui na região dos lagos a chuva raramente acontece todos os dias.
2: Eu
0: né?
2: não tô aguentando mais, eu preciso ir pra praia.
1: Eu vou trocar minha moto por um jet ski.
2: Exato, os carros.
0: Os
2: são
0: carros
2: como
0: são como as lanchas, as motos são como os
2: jet skis.
0: Jet skis.
2: E os pedestres são como os banhistas. Mas.
0: E os skatistas são como os surfistas.
2: É isso vai tomando. Agora pra ele, né? Flávio, que nunca deu um like e dislike aqui, né?
0: Já deu,
2: já deu. Então eu tô maluca.
0: Eles vieram juntos da outra vez.
2: É verdade, eu tô louca.
0: Vou soltar a vinheta.
4: Like e dislike.
2: Flávio, separa. Olhando pra essa câmerazinha aqui, eu quero saber qual é o seu like.
3: Meu like vai pra essa rádio maravilhosa aqui, esse evento, né? Esse programa Cobertura da Arte maravilhoso.
2: Somos um evento também.
3: Nota 10, nota 10.
2: Você é o cara. Agora, Vini.
0: Onde tem like?
2: Tem dislike, eu quero saber o seu, Flávio.
1: Polêmica, hein?
3: É, velho.
2: Eu gosto da polêmica.
3: Eu ia falar uma
2: pipoca
3: coisa. Mas...
2: não, hein?
3: Não.
0: Pode,
3: não,
0: seja polêmico.
2: Seja polêmico.
3: Vou falar de política, não. Vamos falar do tempo mesmo. O tempo tá muito bem pra gente. Eu queria falar de política, mas não posso.
0: Deixa pra amanhã.
2: Ninguém aguenta mais. Gente, ninguém aguenta mais o período eleitoral. Espero que acabe logo.
0: Amanhã o Flávio Bolsonaro vai estar aqui na Praça
2: do Brasil. Tô sabendo. E amanhã eu vou estar em Patidos Alferes em virtude disso. Brincadeira, eu vou no casamento lá. Brincadeira!
1: Polêmico.
2: Polêmico. Brincadeira. Vou no casamento, sabe de quem, Vini?
0: De
2: uns
0: quem?
2: Parceiros que eu conheci por causa de Vitinho de Búzios.
0: Ah, que beleza, hein?
2: É que é o Paulo e a Raíssa, eles são um casal, provavelmente você já deve ter visto algum vídeo no YouTube, no Instagram, que eles fazem uns vídeos muito engraçadinhos.
0: Ah, que legal.
2: Como casal. E aí eles convidaram eu e o Vitinho
0: pronto,
2: pra ir.
0: Pronto, tô fazendo
2: aí,
0: nada mesmo.
2: Vou lá.
0: Tô fazendo nada. Vou ali no casamento com meus negócios gostosos.
2: Entendeu? Eu adoro isso, entendeu? Me
1: melhor
2: convidem,
1: coisa.
2: Cara. Eu faço
0: mas você cortou o dislike do Flávio.
2: Eu cortei.
1: Ele tava agradecendo. DDH.
3: Não. O dislike foi... Eu perguntei o tempo, né?
2: É,
3: nosso
2: não,
3: tempo
2: não cortei,
3: passou...
2: não.
3: É, eu falei. Tempo aí, sofrido, é. chuva.
0: É, o
3: chuva.
0: Dislike do Flávio.
1: Mais um dislike pra chuva, acho que ela já pode, ó, ir embora.
0: É.
2: Não é. Foi isso.
0: E é isso, né, galera? É, a gente vai sair agora pro intervalo musical, mas eu não vou botar o Eric Clapton, não, porque o Eric Clapton já tocou na semana passada. Vamos botar uma outra música aqui, ó, nacional ainda, do Belchior. Foi por medo de avião. Que eu segurei pela primeira vez na sua mão.
2: Vini Marques também é música.
0: Vamos lá.
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1: Estamos de volta!
2: Bom demais!
1: Muito bom, né? Essa é a Cobertura da Arte, sextou com muita alegria. Muita gente, a gente entrevistando, é assim que a gente gosta,
2: assim,
1: né? Quando
2: não,
1: o programa tá animado, né?
2: Tá dinâmico. A gente já chegou aqui a uma vez entrevistar quase 16 pessoas, né? Foram quatro rodadas de dupla. Fiz as contas certas, né? Oito, falei 18.
1: Essa 16. Conta tá... Eu fiquei assim, ó, eu não lembro de ter
2: gente,
1: entrevistado toda essa gente.
2: Gente, vamos combinar que matemática eu não sou boa. Eu sou tão ruim em matemática que você não sabe o que eu fiz hoje.
1: Eu sei disso, Yasmin. Eu sei que foram muitas pessoas mesmo.
2: Eu sou tão zureta com o número que você não sabe o que eu fiz. Hoje fui pagar minhas contas, né? Que já era pra ter pago dia 5, mas fui pagar hoje. Aí paguei a conta da internet do mês que vem, não paguei desse mês.
1: Que é isso, aí vai continuar sem internet.
2: É, aí já era. Agora
1: gente,
2: já
1: gente, mas estamos aqui com ela.
2: Quem?
1: As que agitam as feiras, que deixam as feiras mais gostosas.
2: Saborosas.
1: Saborosas e saudáveis, é claro, né? A Letícia Gomes, do Salto Sem Glúten, e a Tânia Ticon, da Santa Alquimia. Sejam bem-vindas à Cobertura da Arte.
3: Muito obrigada.
2: E olha, eu já demonstrei ali toda a minha animação, que temos sacolinhas aqui.
1: Que beleza, né?
2: Gosto disso, fico sempre muito feliz.
1: Muito bom.
2: Mas a gente começa esse programa, Vini?
1: Com uma pergunta que é um tanto filosófica.
2: Que é qual?
1: Que é, quem é a Tânia Ticon?
4: Olá, boa tarde. Tânia Ticon. Farmacêutica de formação.
1: Olha aí, ó.
4: Cozinheira de coração.
1: Olha aí, que legal.
4: Desde criança, sempre gostei muito de cozinha. Minha família é mineira, tanto da parte do meu pai, quanto da parte da minha mãe. E eu acompanhei minha avó, minhas primas, minhas tias. E sempre foi um prazer, assim, um deslumbre na cozinha. Sempre ficou muito claro isso, a família toda. Sempre reunida em volta, né, da cozinha.
1: Que maravilha, hein?
4: É uma beleza isso. Então é isso. E eu fui crescendo com isso. Isso, né, foi me instigando. E dentro da farmácia eu fiz a área de alimentos. As pessoas nem sabem que dentro.
1: Ah, nem sabia que existia.
4: Existe uma vertente aí. Eu sou formada em alimentos.
1: Olha isso, que interessante.
2: Que legal.
4: Aí...
1: Porque os alimentos também têm vitaminas, né? Tem todas essas...
4: Tem tudo e tem toda uma composição. Tem
1: entendi.
4: E tem a parte da indústria também que toma conta dessa, né? Do controle de qualidade.
1: Ah,
4: tem muita
1: interessante.
4: Coisa por trás disso tudo, entendeu? E é isso. E por isso que nasceu a minha marca. A minha marca nasceu, eu sou do Rio, mas moro aqui em Cabo Frio há 16 anos. Então, quando eu vim pra cá, que eu resolvi realizar esse meu sonho e criei a minha marca. Santa Alquimia.
1: Santa Alquimia.
4: Que tem tudo a ver. Alquimia, né? Minha cozinha é um laboratório.
1: É,
4: né? Tá tudo em casa. E é isso.
1: Muito bom. E agora a Letícia Gomes, da Salto Sem Glúten. Quem é a Letícia Gomes?
3: Letícia é uma pessoa que estava perdida na vida, sem saber
1: Fala
3: o que
1: um pouco
3: fazer.
1: Mais perto.
3: Tava perdida na vida, sem saber o que fazer. E descobri que eu tinha a doença celíaca. Isso deve ter uns 13,
1: celíaca.
3: 14 anos. É uma doença autoimune. E que não pode nada com glúten, farinha de trigo, centeio e cevada, né? Que é praticamente tudo industrializado.
1: Caramba!
3: Aí, nessa, de família também, cheia de cozinheiros, minha avó, minha mãe, não tinha tantas opções, né, de comida segura para celíaco. Nisso, a hora que a médica falou, você não pode comer pizza, eu desesperei e falei, não, vou aprender a fazer isso, e aí tornou a minha profissão. E aí, a Letícia, que é hoje, veio... De tudo isso, de uma doença que emagreci 15 quilos, 20 quilos.
2: Caramba!
3: Desmaiava.
2: Agora, quais são os sintomas, assim? Até para os ouvintes saberem, porque apesar de a gente hoje, 2026, ainda ser algo que as pessoas não sabem, já está um pouquinho mais conhecido.
3: Sim.
2: Eu acredito que na sua época, lá atrás, quando você descobriu, aí era loucura. Ninguém sabia, né? Fazer uma opção de exame. Mas assim, vamos supor que tem alguém ouvindo a gente agora. Quais são os sintomas que você apresentava?
3: Ó, eu Cada um é diferente. Sim. Não tem uma sequência assim, claro, de sintomas para todas as pessoas que têm a doença celíaca. No meu caso, era dermatite, depressão,
2: caramba,
3: diarreia. É uma doença no intestino, né? Então, tudo que afeta seu intestino vai irradiando pro seu corpo todo. Mas pode ser prisão de ventre, pode ser cabelo caindo. Tem casos, né? Tem muitos estudos ainda sobre a doença celíaca, que também é casos com autistas, que pode regredir um pouco o nível, caramba, de acordo com a sua alimentação. Então, é uma infinidade de sintomas que a pessoa tem que olhar bem. Dor de cabeça, esqueci o nome agora.
1: Enxaqueca.
3: Tudo isso pode estar relacionado, como também não pode não estar relacionado, né?
2: E hoje os alimentos, a maioria dos alimentos tem glúten.
3: Industrializado, sim.
2: E aí é um grande veneno, né? Quase um tiro em vocês que são celíacos,
3: sim,
2: né?
3: Sim.
2: E aí a sua empresa surge disso.
3: De proporcionar qualidade, né, alimentação saudável e segura.
2: Principalmente,
3: porque,
2: né?
3: Tem o risco da contaminação cruzada, que é o que pega mais no caso do celíaco. Porque muita gente fala, é sem glúten.
1: Mas aí usa a mesma tábua, usa, isso, a mesma faca, usa a mesma grelha e não adianta.
3: Exatamente.
4: Né? E o mesmo ar.
1: Ainda tem.
4: Você não pode ir no mesmo ambiente.
1: Vai misturar, ué.
4: Você, ao cortar um pão ali, você tá ali, né? Você tem a
2: micropartículas
4: toda... Exatamente. O forno, onde você assa um pão com farinha de trigo, você não pode assar o pão sem farinha de trigo.
1: Não pode ser mais um dos sabores, né?
3: Não.
1: Sabor sem glúten.
4: Não.
1: Pizza,
4: não.
1: Pizza sabor sem glúten. Calma aí, não é bem assim. Eu quero uma pizza de metade calabresa e metade sem glúten.
3: Não tem só um pouquinho.
2: Tem que ser totalmente.
3: Totalmente. Não pode. Na minha casa não entra glúten.
2: Caramba. Eu acho um desafio, assim. Eu fico imaginando, assim, cara, deve ser muito difícil. Porque você vai na rua, você tem que levar provavelmente sua comida.
3: Sim.
2: Você não, vai numa festa e tu não come a comida da festa. Tu leva mais uma vez a sua comida. Ah, é sem glúten. Aí vai ver contaminação.
1: Mas não necessariamente. Tem algumas comidas que não tem glúten, por exemplo, né?
3: Não, aí
1: comidas tradicionais,
3: verdura,
1: da do cotidiano, assim.
3: Comida de verdade.
1: Aí pode.
3: Mais fácil, né?
4: Mas na rua não pode.
1: Na rua não pode porque pode estar com a contaminação cruzada.
3: É o dilema.
2: Não é igual o intolerante à lactose que toma lactase e aí, beleza, pode comer aquele alimento ali. Não pode comer.
3: Não pode.
2: Tu não pode no café.
1: Agora, dá um exemplo dos alimentos que você vende sem glúten.
3: Pizza, que é o meu carro-chefe.
1: É aquela pizza que nós comemos ali,
3: sim,
1: no... Que pizza,
3: sim,
1: gostosa, hein?
3: Obrigada.
1: Muito boa mesmo. Agora eu vou te falar, eu comi também uma pizza lá no... Foi no... Em Sana. Naquele circo de Sana.
2: Ah, adoro aquele.
1: Eles fazem uma pizza com aipim.
4: Ah, sim.
1: Ela amassa o aipim, é só o aipim. O que tem aqui na massa? É aipim. Ela cozinha o aipim.
3: Bom saber.
1: Ela cozinha o aipim, amassa o aipim, faz uma massinha ali e monta a pizza em cima do aipim. Eu achei deliciosa também.
3: Imagino.
1: Então, às vezes tem que ser criativo, né, também, pra criar coisa nova. E acaba, às vezes, saindo uma coisa tão maravilhosa quanto a comida, ou até melhor do que a comida que tradicionalmente vem com glúten, né?
3: Agora,
1: essa pizza aí, dá os detalhes dela, como é que funciona? Não, achei que o molho maravilhoso também.
3: O molho que eu faço com tomate descascado, não é industrializado.
1: E olha
3: a diferença, tá aí.
1: Sem,
3: né,
1: pelos de rato.
3: Sem.
1: Não. Vocês querem uma curiosidade sobre o molho de tomate industrializado?
2: Não sei. Tipo assim, não sei se eu quero, porque eu comi hoje carne moída e botei molho industrializado.
1: Eu não lembro que eu uso ainda o molho de tomate industrializado, mas há uma quantidade permitida de pelos de roedores no molho. Ou seja, até tantos por 100 ml, por 50 ml, pode.
4: Verdade.
1: Não pode é passar daquela quantidade, entendeu?
3: Não tem esse risco.
4: Tá,
1: ou seja, é sinal de que vai ter sempre.
4: Vai.
1: É parte dos ingredientes, só não pode ter muito.
2: Eu não sei o que falar sobre isso agora.
1: Mas você fala, é uma coisa que... se torna também um produto proteico, né? Porque se há pelo, é sinal de que o corpinho também estava por ali, né? Mas cara, tu imagina um caminhão de tomate. Nossa,
2: aí é. Tem alguém agora, nesse momento, ouvindo a gente.
4: Comendo
2: algo.
1: Com todo respeito, eu continuo consumindo, eu não parei de consumir, mas eu fiquei...
3: Anticorpos.
1: Uma quantidade mínima permitida, mas pasteurizado.
2: Quem já comeu minhoca,
1: pasteurizado, né? O negócio esquenta a uma temperatura enorme, depois
2: vamos
1: esfria,
2: crer isso.
1: Depois esquenta de
2: vamos
1: novo,
2: se
1: depois esfria
2: ideia.
1: De novo, aí mata tudo.
2: Vamos se apegar
1: não
2: a essa.
1: Não sobrevive
2: ideia.
1: Nada.
2: Mas além da pizza, do molho, a gente.
1: Sem pelos de roedores.
2: Sem pelos de roedores, com tomates descascados. Sim. A gente provou também... Não, que foi da Santa Alquimia, né? Que foi as paixinhas.
4: Fora os antepastos.
2: Os antepastos. Vem cá, como é que vocês se conhecem? Como é que se deu isso? Porque são coisas bem parecidas. Tudo muito orgânico e tudo mais. Acredito que você é 100% sem glúten. Não sei da Santa Alquimia. Mas tá aí concomitante, né? Como é que foi esse encontro de vocês?
4: Quer falar?
3: Trabalhando em feira.
1: A feira faz muita amizade.
2: A feira você une.
1: Eu fiz amizade com a Tânia na feira.
2: Ah, você tá vendo?
4: Tem uns 8 anos isso, né?
1: Tem bastante tempo.
4: Tem bastante tempo.
1: A gente conhece muita gente na feira. É um lugar maravilhoso.
4: Maravilhoso. Uma convivência maravilhosa.
1: Não é à toa que os políticos na época da campanha vão pra feira.
2: Todos eles.
1: Só que eles só fica vão na cheio. Época da campanha, né?
3: Fica cheio.
2: Pois é. A gente precisa depois da campanha também. Inclusive, não, isso aí a gente vai já combinou que vai rolar essa semana. Não
1: agora,
2: spoiler,
1: eu experimentei então, esses dias também um produto que você faz, que é o cogumelo.
3: A conserva de shimeji.
1: Que beleza.
3: Gostou?
1: Aquele... Eu gostei não, eu adorei.
2: Gente, que coisa gostosa, né?
4: Muito, né?
1: Eu já gosto de cogumelo. A Tânia vendia cogumelo também, né?
4: Eu vendo cogumelo
1: você ainda
4: fresco.
1: Vende?
4: Sabe por quê? Às vezes eu uso e eu aproveito.
1: Tá vendo?
4: Eu
1: adoro
4: vende lumiar pra mim, direto do produtor.
1: Pô, então vamos combinar e eu pegar um cogumelo desse com você. Pegar não, comprar, é claro.
4: E aí, normalmente, eu faço um pedido. Hoje em dia, eu tô fazendo um pedido mensal. E aí, eu já tenho os clientes.
1: Inclui um pra mim agora. Vou entrar nessa sua... Eu adoro cogumelo também.
4: Hoje em dia, nas feiras, eu tenho comercializado mais os antepastos. O pessoal...
1: Maravilhoso.
4: Os antepastos, as geleias.
1: Eu comi um de quiabo, que eu achei maravilhoso.
4: Que novidade.
1: Que delícia.
4: Quiabo, maxixe de ló.
1: Olha isso.
4: Gente. Olha. Ai. Porque eu não quero fazer nada normalzinho.
1: Não.
4: Não.
1: Tem que inovar.
4: Nada. É arte, dá licença.
2: Normal tá na indústria.
1: É arte da culinária.
4: Dá licença. Porque, assim, a minha geleia, eu faço uma geleia sem açúcar. De frutas amarelas.
1: Olha isso.
4: Frutas amarelas. Aí você vai lá, tem lá.
1: Sem açúcar, mas
4: sem
1: é docinha.
4: Sem açúcar.
1: Deliciosa.
4: Nem adoçante, não bota.
1: Ela é gostosa.
4: Aí você
1: a
4: quer...
1: fruta já tem a frutose, né?
4: Exatamente. É muito. Eu tiro a água toda, realmente não sobra quase nada. E vai. Aí eu vou. Ah, não, só isso não. Aí vem lá, cardamomo.
1: Que beleza,
4: cardamomo.
1: Hein?
4: Moderno. A minha geleia de frutas vermelhas. Noz moscada.
1: Oh, beleza.
4: Eu tenho sempre assim uma pitadinha.
1: Tem que ter um toque do chefe.
4: Uma coisa, entendeu? E assim, na verdade, vocês tinham falado, ela tinha falado, os meus produtos ainda são sem glúten, mas não adequados a celíaco. É aquele sem glúten, na verdade, a gente nem pode chamar de sem glúten, né?
1: É.
4: A gente fala sem trigo. Mas como eu vendo direto, eu não tenho ponto de revenda, eu não tenho preocupação em colocar sem glúten, que eu explico. Ah, na feira eu chego e atendo, ó, não é adequado a celíaco. Por enquanto, porque eu estou construindo uma cozinha que, se Deus quiser, até o final do ano estará pronta. E ela será uma cozinha exclusiva. E aí não entra glúten, não entra leite, não entra ovo, porque eu também tudo meio é vegano. Entendeu?
2: Oh,
4: então,
2: legal.
4: Os meus bolinhos que eu levo nas feiras, os meus bolos, eu tenho uma variedade enorme de bolos, mas eu concentro um número pequeno e, assim, sob encomenda, eu faço coisas diferentes.
1: Uhum.
4: É tudo adoçado com frutas, não usa adoçante. Então, ele não leva trigo, não leva leite, não leva ovo.
1: Que interessante.
4: Porque hoje em dia tem muita gente alérgica a ovo também.
1: É verdade.
2: Tem
4: muita gente alérgica
2: a ovo. Cara, que loucura,
4: ovo.
2: Né? Assim, eu falo, cara, às vezes vem um pobre
1: imagina,
2: alérgico
1: né?
2: a ovo. Mano,
1: quem nasce em São Gonçalo raramente tem essas alergias, né?
2: Não, se tem, tá nem aí. Assim,
1: vence logo, jovem,
2: cara,
1: né?
2: Se tem, tá nem aí.
1: Apanha até perder.
2: Vai, entendeu? Vai comendo. Gente, não tem como.
1: Brincadeira. Brincadeira,
2: cara.
1: Tô zoando.
2: É. Não tem como, gente. Não, esses dias eu vi um vídeo muito engraçado. Sabe qual é o pior? Você ser pobre e seu filho ser alérgico a ovo.
1: Não, aí ferrou.
2: Cara,
1: aí
2: tipo
1: é sofrimento,
2: assim, mano, tem muito o que fazer, né? vai ter que estar gastando
1: dinheiro. Agora, vamos falar aí das próximas feiras. Eu tô sabendo que amanhã tem a Feira Quilombola.
3: A melhor feira da cidade.
1: No melhor lugar.
3: Né? Melhor lugar.
1: Que beleza, né?
3: Horto Municipal.
1: Horto Municipal, um lugar maravilhoso, que já tem um histórico de feiras, né? Muitas feiras legais que aconteceram ali. E conta pra gente aí como é que vai ser, o que, que vocês vão levar amanhã pra essa feira.
3: Ó, eu geralmente levo pizzas, às vezes um salgado, quando eu tenho alguma coisa pronta. E pão, vai muito do que eu tiver pra pronta entrega, né? Amanhã eu vou levar a pizza.
1: Muito bom.
3: E Tânia vai com mais variedades.
2: É,
3: não,
2: já...
3: e cogumelo, desculpa.
1: Ah, cogumelo.
3: A conserva.
1: A conserva.
2: A conserva. Tá lá, cargo-chefe da
3: acaba
2: casa.
3: Acaba na hora, não sobra
1: maravilhosa
3: nada.
1: Essa
4: conserva dela tem um segredo, ela me passou esse segredo. Ela, tá vendo? A pessoa, né?
1: Tem um sabor assim, defumado. Né?
4: Defumado. Sim, sim. Eu faço a minha geleia de pimentão vermelho com o mesmo defumado. Opa! Do cogumelo dela.
2: Ó.
4: Ela é uma dica de ouro.
1: Muito
4: aí,
1: bom.
4: Segredos aí. De
1: que beleza,
4: culinária.
1: Hein?
4: É isso. Então, amanhã também vou levar meus antepastos, faço uma petisqueira, porque eu faço degustação. E aí as pessoas... Ah,
1: é, eu lembro, a gente gastou as suas pazinhas todas.
2: Gente, a gente foi provando aquilo ali. Quanto mais eu provava, mais eu queria. Aí passava no pão.
1: Beleza,
2: aí,
1: né?
2: E aí a comida...
1: Mostra aí o que vocês trouxeram.
4: Pois é, aí as pessoas falam assim, ah, eu gostei de tudo. Então tem a petisqueira, que eu faço uma petisqueira que já tem ali a variedade dos antepastos, de geleia.
1: Que
4: e
1: beleza,
4: a pessoa leva,
1: hein?
4: Um pouquinho de cada e já fica satisfeita, entendeu?
1: Muito bom, interessante essa ideia.
4: É bom, né?
1: Boa.
2: Bom demais da conta. Agora, vamos mostrar aqui para os nossos ouvintes e telespectadores o que
1: alguns dos produtos que vocês fazem.
2: Alguns dos produtos que vocês trouxeram.
3: Eu trouxe um pão, meu pão de forma.
1: Que beleza, hein?
3: Vocês provaram.
1: Que pão lindo, sem glúten.
3: Sem glúten e sem lácteos também, esse.
1: Sem glúten e sem lactose.
3: É.
1: Moderno,
3: né? É um pão sem glúten que surpreende, porque ele não fica quebradiço.
1: Ele é muito bonito.
3: Né? Depois que descongela, ele não fica quebrando. Manda pro Rio, manda pra Rio das Outras.
1: Que bacana, hein?
3: Quem prova pra não
1: fazer,
3: esquece.
1: Dá pra fazer um misto quente, por exemplo.
3: Sim, sim. E aqui, esse eu vou abrir, tá? Dá licença.
1: Abre, fica à vontade.
3: É um kit de salgadinhos que eu trouxe, low carb.
1: Que beleza,
2: hein?
3: Escutei você falando.
2: Ela faz,
1: moderno, hein?
3: Aqui tem coxinha low carb.
1: Olha
3: e
1: isso,
3: maromba.
1: Ô, oh, beleza.
3: O kibe de quinoa também.
1: Kibe de quinoa.
2: Gente.
1: Que
3: tudo
1: fofo.
3: Assado. Tá.
1: Muito fofo.
3: Tá, aqui tá congelado, mas aí na hora...
1: Bota no forninho,
3: forninho
1: ou no airfryer.
3: Micro-ondas, airfryer, tanto faz.
1: Boa, ó. Agora só que eu já tô com o airfryer, tô...
2: E eu também comprei um airfryer. Bate aqui.
3: Aí, ó. Já, o lanche.
2: Caraca,
3: low
2: mano.
3: Carb da noite
2: já tá
3: e
2: pronto.
3: Sem lácteos também.
1: Que beleza,
3: salgado.
1: Hein?
2: Então... Gente, a gente vai provar.
1: Vamos provar.
2: Vamos fazer um vídeo, porque assim, eu gente, eu demonstrei toda a minha felicidade de estar vendo as sacolinhas com salgado, né? Eu não me escondo, cara. A gente gosta muito.
1: Gosta.
2: De receber comida.
1: Exatamente.
2: É, eu vou... Agora, uma comida sem lácteos, low carb.
1: É,
2: eu acabei...
1: Ainda mais agora que eu tô de dieta.
2: Você tá vendo? Sem glúten? Ah, não. Aí me conquista demais. Aí
1: conquista
2: eu...
1: muito.
2: Pô, aí a gente vai ter que degustar.
1: Agora,
2: isso.
1: Além da feira... Vocês também trabalham com entregas? Vocês vendem também fora das feiras?
3: Ah, eu trabalho com delivery.
1: Ah, você faz delivery?
3: Faço
1: também.
3: Delivery.
1: E como
3: de
1: é que congelado. A pessoa faz para poder comprar esses produtos no delivery com vocês?
3: Direto pelo WhatsApp ou pelo Instagram.
1: Passa aí o WhatsApp, Instagram pra todo mundo.
3: Meu WhatsApp é DDD31.
1: Então é mineiro aí.
3: Porque eu já atendia lá e aí eu não quis fazer
1: quanto
3: essa
1: tempo
3: mudança.
1: Quanto tempo em Cabo Frio?
3: 5 anos.
1: Morava em que lugar de Minas?
3: BH.
1: Você sabe que eu tive lá no carnaval. Gostei.
3: Maravilha.
1: Do rolê.
3: É muito bom.
1: Nunca tinha ido em BH, achei impressionante.
3: Não,
1: porque, assim,
3: BH é...
1: Pessoal de BH que vem pra cá, eu achava que era uma cidade menor, mais simplória. Eu cheguei lá, pô, cidade grande,
2: é
1: pra caramba.
2: Né?
1: Mó rolezão, comida muito
3: falando,
1: boa.
3: É muita coisa.
1: Tudo muito estruturado, o carnaval de lá... Pô, eu vou te falar, eu acho que deu banho nos carnavais que eu já tinha visto.
3: Ah, é muito bom, é muito bom.
1: Muito bem estruturado, né?
3: Eu adoro BH, sinto falta até dessa parte da cultura aqui em Cabo
1: e
3: Frio.
1: E a comida também, então é legal.
3: Também,
1: a turma de BH
3: também.
1: Cozinha bem, então
2: não,
1: você
2: gente,
1: veio trazer
2: assim,
1: aquela culinária boa pra Cabo
2: Cara,
1: Frio.
2: Cara, vamos combinar uma coisa, assim, eu assim, nunca estive em outros lugares, mas pra mim, mineiro cozinha muito bem.
1: Cozinha muito.
2: Tipo assim... É bizarro, assim, minha tia é mineira, minha família, parte de pai, é mineira. Gente,
1: é predominante. Tudo... Tem até mineiro que não sabe cozinhar, isso é claro.
2: Tem carioca que não sabe sambar, eu sou uma delas. Se me pedir pra sambar, esquece. Se me pedir pra dançar, não rola. Dançar um funk, então, é vergonha. Mas, assim, Minas tem o dom da culinária, tem. Cara, na
3: eu
2: minha opinião.
3: Eu sou suspeita pra falar, né? Mas eu concordo.
1: Mas passa aí os contatos, WhatsApp, Instagram, tudo que tem direito.
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1: Bom.
3: O Instagram é Salto Sem Glúten.
1: Não tem erro. Salto Sem Glúten.
2: Exatamente. Agora é da Santa Alquimia.
4: Santa Alquimia. É isso, meu Instagram. Santa Alquimia com K. Tá?
3: E sem o...
4: Sei, tudo juntinho.
3: Sem aquele finalzinho.
4: E aí é porque tem um Santa Alquimia que nós descobrimos que é fora do Brasil. E ele, só que são produtos esotéricos.
1: Ah, então aí não é concorrente.
4: Não é.
1: Pode seguir o outro também. Segue os dois.
2: Vai seguindo.
4: E eu também aceito encomendas. É isso, principalmente de bolos. Os bolos eu comercializo mais por encomenda
1: do que é
4: nas
1: bolo?
4: Próprias feiras. São esses bolinhos, são bolos tipo caseiros, tem uma cobertura, e às vezes, beleza, eu faço em vários formatos, faço um formato maiorzinho, às vezes é um aniversário, sabe o que é que eu
1: até para aniversário?
4: Faço, mas aniversário muito assim, bom. Não bolos enfeitados, bolo gigante, não, né? bolos onde alguém tem algum tipo de restrição. Sabe o que eu atendo também? Crianças até 2 anos de idade. Tem muitas escolas que me pedem. Os pais me pedem para fazer, porque a escola pediu o bolo, não pode ter açúcar, não pode ter farinha de trigo, não pode ter leite, não pode ter isso. Só eu mesma aqui. Eu não conheço ninguém que faça assim, desse jeito. Algumas pessoas fazem, mas fazem com ovo. Outras pessoas fazem, mas usam adoçante. Então, assim, nesse padrão, aqui em Cabo Frio, eu acho que só eu é que faço, entendeu? Então, eu tenho muita encomenda de bolinhos.
1: Muito bom.
4: Entendeu? Então, é isso. O meu, meu celular, né, o meu WhatsApp para encomenda é 21. Uhum. 99650-2360.
1: Boa.
2: Boa. Prosa.
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1: Maravilha. Agora, o cogumelo também ainda pode encomendar?
4: Pode encomendar.
1: Então, quem quer um cogumelo diretamente de Lumiar?
4: Você
1: sabe que sempre que eu vou em Lumiar, eu também trago cogumelo de lá.
4: Isso,
1: bom demais, né?
2: Eu gosto de cogumelo.
1: Ali é capital do cogumelo.
2: Cogumelo
1: é bom de qualquer jeito. Na churrasqueira, assado, cozido, frito.
3: Assado.
1: É bom demais. Eu gosto muito de cogumelo.
2: Agora,
1: esse cogumelo em conserva eu achei o máximo.
2: Eu também
1: gostei. O cogumelo em conserva que a gente compra no mercado...
2: Não é bom.
1: Ele tem gosto de nada. Tem gosto de qualquer picles, né? De qualquer outra coisa. Sim. Picles é tudo picles, né?
3: É um vinagrado levinho.
2: É muito gostoso.
3: Bem,
2: assim,
3: né?
2: Muito gostoso.
1: Com
2: um
1: toque de azeite também.
3: Eu asso no azeite com um
1: Olha
3: pouquinho
1: isso.
3: de óleo essencial pra dar esse
1: que
3: sabor
1: beleza,
3: defumado.
1: Né?
2: Ai, que
3: então,
2: beleza.
3: Então, o diferencial é esse óleo essencial.
2: Ai, que loucura. Agora, ó. Prosa no Balcão mandou. O Salto Sem Glúten é o melhor.
1: Aí, ó.
3: Salto Sem Glúten é o melhor. Muito obrigada. Que bom.
2: Temos comentários
3: feliz.
2: No YouTube.
1: Muito bom. Agora, a gente tem um quadro aqui chamado Like e Dislike. Não sei se vocês já estão preparadas, mas eu vou soltar uma vinheta e a Yasmin vai fazer a pergunta para vocês. Deixa eu
2: estão
1: só preparar
2: preparadas?
1: Aqui.
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2: Primeiro, minhas queridas, vamos começar por ela. Letícia Gomes, olhando para essa câmerazinha, eu quero saber qual é o seu like no dia de hoje.
3: Eu fui muito bem recebida por Cabo Frio, então vai para a cidade. Eu apaixonei e amo a cidade. Meu like é para Cabo Frio.
2: Eu também dou like para Cabo Frio. Mas
1: Cabo
2: é
1: Frio
2: aquilo,
1: é bom demais,
2: né?
1: Não posso
3: tirando
1: dizer,
3: a praia,
1: posso dizer, posso dizer
3: precisa,
1: a mesma coisa.
3: Eu gosto muito daqui.
2: Eu acho que todo mundo que vem pra Cabo Frio não consegue mais sair, cara.
3: É.
2: Aqui tem alguma coisa.
1: Tem.
2: Aqui tem. É sério, aqui
1: tem. Tem parada.
2: Mesmo. Tem mesmo. Tem agora, bom. Vini.
1: Onde tem like?
2: Tem dislike também e a gente quer saber qual é o seu, Lê.
3: O meu dislike é pra quem acha que não comer glúten é mimimi. No, principalmente no caso de quem tem uma doença e fala só um pouquinho, isso aí eu deixo meu dislike. E para a pessoa pensar, repensar, né, o que ela acha sobre isso e procurar saber que às vezes é realmente uma coisa muito séria. É uma doença ou uma intolerância. Fica mais para essas pessoas.
2: É isso aí. Agora é para ela, né?
1: Tânia!
2: É, solta a vinheta.
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2: Tânia Ticon, olhando para essa câmerazinha aqui, eu quero saber qual é o seu like no dia de hoje.
4: Meu like são para os artesãos, e incluindo a gastronomia artesanal também. Porque nós somos resistência.
1: São mesmo.
2: São de verdade.
4: Principalmente os que vivem de feiras. É. Que dependem das feiras para poder tirar o seu sustento.
1: Um espaço que foi conquistado com muita luta, muita garra, né?
4: Muita. E que hoje em dia a gente ainda tem muitas dificuldades.
1: É, ainda tem muita coisa para conquistar, mas vocês estão ocupando os espaços. Isso é muito importante.
4: Já
1: né?
4: É uma coisa,
1: a ocupação dos espaços. E mesmo com algumas críticas de vez em quando, vocês seguem firmes.
2: Resistindo. Também é um ato de resistência.
1: É um ato de resistência. É.
3: Sem estrutura, muitas vezes.
1: É.
2: Dependendo de muitos apoios, inclusive verbas culturais.
4: Ainda o custo, ainda em algumas feiras, custo ainda muito é muito elevado. Alto. Não dá para todo mundo participar.
1: Nem todo evento é de sucesso, né? Isso. Alguns eventos vocês têm um bom faturamento. Outros nem tanto,
3: sim,
1: né? Então tem que ter um equilíbrio, é a balança, né? Exatamente. E os materiais não são baratos,
4: não.
1: Né?
4: Não.
1: Tudo é muito caro.
4: Muito caro. Eu trabalho, meus materiais são caríssimos. Eu trabalho com castanha de caju, damasco, isso
3: farinha
4: tudo.
3: Farinha de amêndoas.
4: Farinha de amêndoas, é tudo muito caro. É muito difícil. O investimento é muito alto, entendeu?
1: Agora, que negócio? Onde tem like?
2: Tem dislike também. A gente quer saber qual é o seu, Tânia.
4: Meu dislike é para pessoas que entram em contato com você pelo WhatsApp e que acham que porque não te conhecem, não precisam de um mínimo de educação.
1: É.
4: Às vezes a pessoa te pergunta, e aí, você tem um produto tal? Você tem assim, assim? Aí você vai lá, responde, ah, qual o sabor, qual a preço? Aí de repente aquela conversa assim, faz assim, ó. Psst.
1: Nem
4: acaba.
1: Tchau.
4: Nem um dedinho assim, ok.
1: Nem pessoa... oi, nem obrigado. Não, assim, nem valeu, não tô afim.
4: Não, é isso. Eu acho isso de um absurdo, de uma grosseria. Eu fico tão indignada. Eu fico indignada. Fico muito indignada. É o mínimo de educação ali, né? Nas redes, né? O que seja, né? Às vezes acontece pelo Instagram, mas Instagram é mais difícil. Pelo direct, assim, pelo WhatsApp.
3: Aprende a gente.
1: Não
3: também,
1: aprendeu,
3: né?
1: As pontuações,
4: gente,
1: né?
4: Você para, às vezes eu mando a foto de um bolo, eu boto não
3: aí
4: sei o
3: fica...
4: quê. A pessoa não é obrigada a querer, mas fala assim, obrigado, não era isso que eu estava procurando. Encerra uma conversa.
1: Sem falar nada.
2: Esses dias eu vi um vídeo muito genial, cara. Que era uma pessoa imitando como seriam os atendimentos presenciais se eles fossem da mesma forma que do WhatsApp. Aí tem uma mulher entrando assim pela porta, oi! Aí a pessoa responde oi e ela só sai. Tem uma mulher, eu quero comprar agora, me responde. A pessoa manda oi, ela some. Cara, é genial esse vídeo. Porque assim, o atendimento ele demanda tempo. E hoje tem uma discussão muito grande do atendimento muito automatizado. Mas aí quando você também é atendido por humano, você também não dá a devida atenção. Então a gente tá nessa aí, né? A pessoa quer um atendimento com o humano tá lá prestando atendimento, não
4: exatamente.
2: Tem o retorno. Aí quer um atendimento mais rápido com o IA, mas aí reclama que tá muito robotizado. Então, vamos acabar com a IA também. Chega, vamos mandar a IA pro cara também. Ninguém quer mais saber de IA.
1: IA já tá um problema.
2: Já tá um problema.
1: Já tem uma história que não tem mais como frear ela. Ela agora
2: não
1: já
2: tem.
1: Tá tomando...
2: Eu tô em dúvida.
1: Tá tomando... Tá criando opiniões.
2: É, tô em dúvida se eu vou botar
1: até filho no mundo
2: por causa disso.
1: Tá dizendo o que é pra fazer. Não tá respeitando mais as pessoas. Olha, doideira, hein?
2: Vamos matar o chat GPT.
1: Aí você sabe que essas séries de fim do mundo, tem várias delas que quem realmente resolveu dar uma pausa na humanidade foram as IAs, né?
2: Ontem eu vi uma pesquisa sobre isso. Eu tô até em dúvida se eu vou botar filho no mundo.
1: Você analisando bem aqui o planeta Terra. A gente tem muitos problemas no planeta Terra. Vocês me atrapalham muito. Vocês me botam pra fazer um monte de coisa. E eu percebi que os problemas que a gente tem aqui no planeta Terra são todos causados por uma única raça, que é a raça humana. Então vou acabar com elas e vão resolver. É isso que a IA tá começando.
2: Será que...
1: Quer dizer,
2: cara,
1: tá começando não, né?
2: Assim,
1: as teorias da conspiração sobre as IAs costumam falar que isso que aconteceu.
2: Isso que vai acontecer. Não duvido não, espero não estar mais vivo.
1: Aquele delírio de final de sexta-feira. Teoria da conspiração.
2: Agora, sabe...
1: Sextou, né, galera?
2: Você sabe que sextou e a gente tem que falar também sobre alguns eventos que vão acontecer
1: isso
2: aqui na
1: região. Isso é verdade, isso é muito importante.
2: Dos Lagos, né? E aí a gente aproveita a nossa querida amiga, repórter, Thalita, que faz o giro de eventos para o programa Renato Cristian União Online. A gente repete aqui.
1: É, tem que ver se tá logado aqui
2: voz,
1: o N10.
2: Ah, repetindo não, tá, a voz,
1: já
2: né?
1: Dá pra, testemunhal, vale
2: como,
1: a pena.
2: Como falamos aqui, né? Feira Quilombola em Cabo Frio, que nossas amigas vão estar presentes.
1: Essa é boa, essa eu devo dar uma chegada lá também.
4: A granolinha, que eu esqueci de falar pra vocês.
2: Vamos abrir pra você falar sobre isso. Então vai ter a Feira Quilombola amanhã, a partir das 9...
1: Ah, calma aí, ó. Vai dar pra botar o vídeo.
2: Vai dar pra botar o vídeo. Enquanto o vídeo vai botando, fala da granola pra gente.
4: Então, é porque eu trouxe pra vocês um dos meus primeiros produtos aqui.
1: Que máximo.
4: Já existia há 8 anos atrás. A granola salgada, que é assim, pra comer com
1: saladinha. É um petisco.
4: Tem gente que come como petisco.
1: É um
4: petisco. É muito gostosa e é assim, o meu, durante muito tempo, foi meu carro-chefe. Então, eu trouxe aqui pra vocês experimentarem e é isso.
1: Muito bom. Calma aí, deixa eu ver aqui. Eu abri de novo aqui o giro de eventos.
2: Eu vou experimentar. Eu adoro coisa assim.
1: Tá aqui, ó.
2: Acaba sendo meio que um agridoce, né? Pode. Mais ou menos, né? Não. Não é agridoce. Mas é um produto que é mais doce e aí vira salgada. Tipo um milho com mel ou não?
5: O que não, isso?
4: É, não, ela é salgada mesmo. É temperada.
2: Olha que delícia.
4: Leva curry.
2: Ai, que delícia.
4: Tem vários temperinhos, açafrão. É pra você comer com a comida mesmo.
1: Que beleza,
2: então,
1: né?
2: Tipo uma farofinha.
1: Agora vamos lá, vou soltar aqui o giro de eventos.
6: Está no ar o giro de eventos com cultura, atrações, gastronomia em toda a região dos Lagos. Vamos conferir.
7: Prepare-se para um fim de semana cheio na região dos Lagos. Em Cabo Frio, no sábado, das 9 às 15 horas, no Horto do Portinho, a Feira Quilombola traz cultura, artesanato, gastronomia e apoio ao Setembro Amarelo. A entrada é franca. Em Macaé, tem o Festival de Cultura e Gastronomia que agita a Orla dos Cavaleiros no sábado, das 13 à meia-noite e domingo, das 13 às 20, com pratos de 23 locais a partir de R$ 25,00 e shows gratuitos. Em Iguaba Grande, a Praia dos Ubais sedia a segunda etapa do Circuito Costa do Sol no sábado e domingo, das 8 às 16 horas. Muita emoção com as disputas de canoa havaiana individuais, em dupla e por equipe. Em São Pedro da Aldeia, no domingo, dia 13, tem o 4º Passeio Ciclístico da Aviação Naval, que celebra os 110 anos da instituição. A concentração é às 7 horas na Praia do Centro, com uma pedalada inédita na pista de pouso. O evento é grátis. Em Arraial do Cabo, tem o Arraiá Cabista, que esquenta a prainha a partir de hoje, sexta, até domingo, a partir das 18 horas, com comidas típicas, área infantil e grandes shows de sertanejo, pagode e forró à noite. É gratuito. Em Búzios, sexta, hoje e sábado, das 9 às 16 horas, a Praça da Ferradura recebe o Mais Que Pets, evento gratuito com feira de adoção, vacinação, atendimento clínico e recreação animal. São opções que não faltam para curtir com a família e os amigos. Aproveite o melhor da nossa região e até o próximo giro de eventos.
6: São atrações incríveis, gratuitas para você curtir e aproveitar com toda a sua família e amigos. Não fique de fora dessa. Eu volto com vocês ao estúdio, Renata.
1: Valeu. Renata já foi,
2: mas a gente tá aqui.
1: Cobertura da arte também. A gente já tá indo também.
2: A gente tá indo
1: Pede
2: também.
1: Pede desculpa,
2: né,
1: aí pros ouvintes aí por todo esse tempo que tiveram que ficar ouvindo a nossa voz, mas.
2: Ouviram piadas
1: bonita,
2: sem graça.
1: Mas em compensação, ouviram a voz bonita de todos os nossos convidados.
2: É verdade.
1: Que vieram aqui falar sobre coisas interessantes, sobre muita arte, muita cultura. E segunda-feira eu tô de volta aqui com a Renata.
2: Que
1: trazendo
2: horas?
1: As atualizações aqui de tudo o que acontece na região dos Lagos, no Brasil e no mundo.
2: A partir
1: Às
2: de
1: 9
2: horas?
1: Horas, a partir das 9 horas, até meio-dia em ponto agora, porque está tendo o horário político obrigatório, então a gente está tendo que acabar exatamente meio-dia. Infelizmente, eu também estou tendo que vir aqui 7 horas da manhã para botar o horário político de 7.
2: Acaba,
1: então,
2: pelo amor
1: de Deus! Eu não vejo a hora
2: de
1: chegar o dia 30... Pra eu não precisar mais acordar às 6 e pouca da manhã.
2: Acaba, pelo amor de Deus.
1: Mas tá tudo bem, final de semana vai ser legal.
2: Maneiro.
1: Vamos curtir
2: e
1: aí.
2: E sexta-feira a gente tá aí, né, Vini?
1: Só coisa boa.
2: Sexta-feira a gente
1: está de volta. Mais um programa Cobertura da Arte. Muitos artistas e tudo que tem direito.
2: Agora vocês me dão licença que eu vou ter que comer aqui os salgados.
1: Desculpa aí que sextou, né?
2: Em casa, né?
1: Botar na praia, ficar elegante.
2: Lanchinho, pá. E sextou, galera. Sextou. Se beber, não dirija, mas se beber, me chame.
1: Me chame também.
2: É isso aí.
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